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8: 21 horas e 8 minutos.

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1: 21 horas e 19 minutos.
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2: 21 horas e 37 minutos.

0: 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Essa é a Luiz Melodia. Vamos lá.
1: 21 horas e 45 minutos.

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3: 21 horas e 51 minutos.

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6: 22 horas e 14 minutos.

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1: 22 horas e 30 minutos.
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3: Caríssimos amigos e ouvintes da Rádio Sacramento, graças a Deus chegamos ao final de mais um dia. Vamos rezar juntos e agradecer a Deus. Lenta.

Ao final desta quinta-feira, recordemos dos nossos familiares, aqueles que estão perto de nós, aqueles que moram longe e também aqueles que já partiram para a eternidade. Lembremos sempre dessas pessoas que Deus colocou mais perto de nós para viver nesta terra as alegrias e também as dificuldades rumo à eternidade. Que Deus possa ir ao encontro desses nossos familiares e amigos para ampará-los e cuidar deles. Durante a semana, a igreja dedica cada dia a uma devoção especial. A quinta-feira é dedicada à Santíssima Eucaristia e à oração pelos sacerdotes. Rezemos juntos. Em nome do Pai, e do Filho, e do Espírito Santo. Amém. Você pode me acompanhar mentalmente. Ó Cristo, dia e esplendor, na terra o oculto aclarais, sois luz de luz, nós o cremos, luz aos fiéis anunciais. Guardai-nos, Deus, nessa noite, velai do céu nosso sono, em vós, na paz, descansemos, em um tranquilo abandono. Se os olhos pesam de sono, vele fiel a nossa mente. A vossa destra proteja quem vos amou fielmente. Defensor nosso, atendei-nos, freai os planos malvados. No bem guiai vossos servos, com vosso sangue comprados. Ó Cristo, Rei piedoso, a vós e ao Pai toda a glória, com o Espírito Santo, eterna honra e vitória. Senhor, cuida dos sacerdotes da tua igreja e daqueles que estáis chamando para a vocação sacerdotal. Que Maria Santíssima os conduza sempre pelas estradas da vida e que eles sejam homens corajosos para falar das coisas de Deus. Amém. Glória ao Pai, ao Filho e ao Espírito Santo, como era no princípio, agora e sempre, por todos os séculos dos séculos. Amém.

0: Salvai-nos, Senhor, quando velamos. Guardai-nos também quando dormimos. Nossa mente vigie com o Cristo. Nosso corpo repouse em sua paz. Que o Senhor Todo-Poderoso nos conceda uma noite tranquila e no fim da vida uma morte santa. Em nome do Pai, e do Filho, e do Espírito Santo. Amém.
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6: Começa agora o seu momento para relaxar, para se reconectar com você mesmo e com a boa música. Moment Love já no ar. Eu na voz te acompanhando, Paulinho Esteves. Tem sucessos atemporais, tem músicas inesquecíveis, tem clássicos e tem você fazendo essa viagem sonora junto com a gente. Para começar, tem o One Direction.

É o nosso saudoso Michael Jackson abrilhantando o nosso Momento Love. E você vivendo esse som sempre na melhor sintonia. Agora tem Johnny Rivers.

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0: É o som do Djavan, Eu Te Devoro.
1: Obrigado.
0: É boa música, sempre à sua disposição por aqui. Logo mais tem a nossa tradução. A sintonia da boa música volta já.
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6: 23:09.
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7: Abrindo o segundo bloco do Moment Love de hoje com Ian Music. Come home to you.

Adrian Gurvitz aqui no Moment Love com Classics. Classic, né? De 1980. Teve We Are Ava, Ocean. E a gente vai seguindo em frente agora com Guilherme Castel. Purpurina.

0: Britney Spears fechou mais uma sequência aqui no nosso Moment Love. Mais um clássico pra você. Another Girl. Daqui a pouquinho a gente volta com o nosso Moment Love. Fique ligado.
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3: 23 horas e 34 minutos.
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Moment Love te acompanhando por aqui através do app, do site, na sua assistente digital. Onde você estiver conectado, tem sempre boa música à sua disposição.

0: coração.
1: Gratidão sempre pela sua companhia, sua amizade, seu carinho. Gratidão por esse encontro sensacional, sempre com você e com uma boa música. Te espero amanhã para mais um Momento Love aqui com você. Tchau, tchau.
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0: vivo.
1: Recebei-nos, ó Rainha Incomparável.
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3: Olá, bom dia. Bom dia para você, meu irmão. Bom dia para você, minha irmã. A partir de agora, segunda parte do programa Com a Mãe Aparecida. Eu, Eduardo José, estou chegando para ficar com vocês, fazendo companhia até às 4 da manhã. Isso mesmo, nesta sexta-feira da graça de Deus. Toda sexta-feira dedicada ao Sagrado Coração de Jesus. Sagrado Coração de Jesus, fazei o nosso coração semelhante ao vosso. Obrigado a você, meu irmão, a você, minha irmã, que nos ouvem pelas nossas rádios parceiras, rádios que integram a rede Aparecida de Rádio. A você, meu irmão querido, que está rezando conosco pelo aplicativo Aparecida, pelo a12.com/Rádio Aparecida. Você que está aí na sua casa, no seu trabalho, aos irmãos e irmãs que estão pelas estradas do Brasil rezando conosco também desde as 8 horas da noite, louvando e agradecendo ao bom Deus. Vamos juntos nessa madrugada, nessa caminhada de fé, de amor, paz e esperança. A produção é de Marcos Tiago, Paula Castro na coordenação, Padre Vanderlei Souza, missionário redentorista, na direção. Hoje, como eu já disse, sexta-feira da graça de Deus, dia 17 de julho 2026. E hoje a Santa Mãe Igreja celebra, faz memória a Santo Inácio de Azevedo e companheiros jesuítas, Santa Edviges e Santa Marcelina, a quem nós pedimos a intercessão. Com a Mãe Aparecida, Rede Aparecida de Rádio, Música, Fé e Missão. Quem está chegando é o Padre Vanderlei Souza, trazendo para gente esse momento de evangelização, esse momento de reflexão com os ponteiros apontam para o infinito.
4: Ela concebeu do Espírito Santo. Ave Maria, cheia de graça, o Senhor é convosco. Bendita sois vós entre as mulheres, e bendito é o fruto do vosso ventre, Jesus. Santa Maria, Mãe de Deus, rogai por nós, pecadores, agora e na hora da nossa morte. Amém. Rogai por nós, Santa Mãe de Deus, para que sejamos dignos das promessas de Cristo. Oremos, infundi, Senhor, vos rogamos, a vossa graça em nossos corações, para que nós que conhecemos pela anunciação do anjo a encarnação de Jesus Cristo, vosso Filho, cheguemos por sua paixão e morte de cruz à glória da ressurreição. Pelo mesmo Cristo, nosso Senhor. Amém.
5: Olá, meu querido irmão, querida irmã, estamos no tempo comum na liturgia da igreja, nesse momento especial que vai da Páscoa até a festa de Cristo Rei. Um tempo longo na liturgia, na qual nós somos convidados a incorporar em nosso dia a dia a palavra de Jesus, a mensagem da comunidade de fé e a experiência daqueles que vieram antes de nós. Então a liturgia vai nos oferecer a oportunidade de fazer uma grande reflexão, um grande retiro na nossa vida, trazendo para o hoje a riqueza que a palavra nos traz. Hoje nós celebramos a memória de Santa Marcelina e também o bem-aventurado Inácio Azevedo e companheiros mártires. Santa Marcelina viveu uma vida devotamente consagrada desde cedo. Ela nasceu por volta do ano 327 em Roma, de uma família nobre e profundamente cristã, filha de Ambrósio o Velho, irmã de dois grandes santos da igreja, São Sátiro e Santo Ambrósio de Milão. Marcelina vai apresentar desde jovem um chamado à vivência da consagração virginal, com uma vida de oração, caridade, formação espiritual. Ela recebeu o véu de consagrada ali por volta de 352 na Basílica de São Pedro. Embora ela fosse mulher do dia a dia, ela conserva essa sua essência de dedicação a Deus. Ela fica encarregada após a morte do pai de educar seus irmãos e faz com tal sabedoria, firmeza, que foi a grande responsável por formar o caráter e a fé de Santo Ambrósio, que mais tarde se tornaria bispo de Milão, doutor da igreja e uma das figuras mais influentes do cristianismo ocidental. Veja bem que Santa Marcelina foi a base da formação cristã de Santo Ambrósio. Mas por isso ela não deixava a simplicidade, ou seja, uma pessoa comum. Não se apegava aos bens nem da família, porque dedicava-se à oração e ao jejum e às obras de caridade, e mesmo sendo de origem nobre, escolheu uma vida de humildade e serviço, tornando-se modelo de consagração feminina no seio da igreja. Embora fosse a catequista de Santo Ambrósio, ela se tornou simples, humilde, mansa de coração. Quando Santo Ambrósio se tornou bispo, Marcelina mudou-se para Milão, onde viveu com ele no Palácio Episcopal, mas continuou sua vida simples, conselheira do irmão, apoio discreto, inclusive em momentos difíceis da vida da igreja, como as controvérsias doutrinais, as perseguições políticas. Marcelina mantinha-se na oração, no silêncio e na conversa fraterna com o irmão, demonstrando assim, ó, profundamente o amor ao projeto do reino de Deus. E se naquele momento era o irmão que estava ali à frente, a ele ela dedicava a sua vida. Ela é o exemplo da mãe espiritual, aquela que acompanha no silêncio, na oração, na escuta e na palavra certa dita no momento certo, educadora da nossa fé. Santa Marcelina morreu no ano 398, deixando um legado silencioso, mas de profunda sabedoria e santidade. Ela nos inspira a contemplar a força espiritual da mulher consagrada no mundo, a importância de uma verdadeira educação cristã nas famílias, a santidade na simplicidade, vivida com intimidade, na intimidade com Deus, e a produzirmos os melhores frutos onde Deus nos plantar. Santa Marcelina, rogue a Deus por nós, para que sejamos fiéis ao projeto de nosso Senhor Jesus Cristo.
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2: Abençoai-nos, ó Mãe Celestial.
0: Sejam todos bem-vindos a este momento especial de fé e devoção. Com alegria, nos reunimos para celebrar o terceiro dia de nosso tríduo ao venerável Padre Vitor Coelho de Almeida, missionário redentorista que dedicou sua vida ao anúncio do Evangelho, ao amor à Mãe Aparecida e ao acolhimento dos romeiros e ouvintes da Rádio de Nossa Senhora.
3: Durante estes dias, somos convidados a renovar nossa confiança em Deus, fortalecendo nossa caminhada cristã por meio da oração, da escuta da palavra e do testemunho deixado pelo Padre Vitor. Que seu exemplo de humildade, esperança e serviço nos inspire a viver com mais amor, fé e dedicação ao reino de Deus.
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0: Em sua vida, Padre Vitor destaca a presença e inspiração na devoção mariana como grande motivo de sua decisão em viver e crescer naquilo que Deus o chamava e vencer as dificuldades ao longo da vida.
3: O venerável Padre Vitor nasceu no dia 22 de setembro de 1899, na cidade de Sacramento, em Minas Gerais. Entrou na Congregação Redentorista fazendo os votos religiosos no ano de 1918, na cidade de Perdões, em Minas Gerais. Viveu na congregação até o dia 21 de julho de 1987.
4: No rádio e nas viagens missionárias, Padre Vitor divulgou a devoção à Mãe de Deus, Nossa Senhora Aparecida, e a atenção à sua mensagem na história de nossa salvação. Fazer o que o Senhor nos ensina e praticar aquilo que ele viveu, na relação uns com os outros.
0: Declarado venerável pelo seu testemunho heróico e cultivo das virtudes essenciais, é um destaque especial em nossa igreja no Brasil. O venerável Padre Vitor Coelho de Almeida nos ensina a ouvir a voz de Deus e colocá-la em prática nos encontros e desencontros da vida.

0: Neste terceiro dia do nosso tríduo, ao venerável Padre Vitor Coelho de Almeida, com a leitura do Evangelho de São João, vamos perceber que nas bodas de Caná, Maria nos ensina a importância da comunicação que gera cuidado, atenção e encontro. Ao perceber que faltava vinho na festa, Nossa Senhora não permanece indiferente diante da necessidade dos noivos. Com sensibilidade e proximidade, ela comunica a Jesus aquilo que estava acontecendo. Eles não têm mais vinho. Maria nos mostra que comunicar também é enxergar o outro, acolher suas dores e apresentar a Deus as necessidades humanas. Atentos à palavra do Senhor, ouçamos.
1: Evangelho de Jesus Cristo segundo João. Naquele tempo, houve um casamento em Caná da Galileia. A mãe de Jesus estava presente. Também Jesus e seus discípulos tinham sido convidados para o casamento. Como o vinho veio a faltar, a mãe de Jesus lhe disse: eles não têm mais vinho. Jesus respondeu-lhe: mulher, por que dizes isto a mim? Minha hora ainda não chegou. Sua mãe disse aos que estavam servindo: fazei tudo o que ele vos disser. Estavam 6 talhas de pedra colocadas aí para a purificação que os judeus costumam fazer. Em cada uma delas cabiam mais ou menos 100 litros. Jesus disse aos que estavam servindo: enchei as talhas de água. Encheram-nas até a boca. E Jesus disse: agora tirai e levai ao mestre-sala. E eles levaram. O mestre-sala experimentou a água, que se tinha transformado em vinho. Ele não sabia de onde vinha, mas os que estavam servindo sabiam, pois eram eles que tinham tirado a água. Mestre-sala chamou então o noivo e lhe disse: todo mundo serve primeiro o vinho melhor. E quando os convidados já estão embriagados, servem o vinho menos bom. Mas tu guardaste o vinho melhor até agora. Este foi o início dos sinais de Jesus. Ele o realizou em Caná da Galileia e manifestou a sua glória. E seus discípulos creram nele. Palavra da salvação.
2: Glória a vós, Senhor.
3: Atenção com a devoção a Nossa Senhora no rádio, utilizado como ferramenta de vanguarda, é a marca da sua forma de levar os fiéis ao encontro com Jesus, através de Maria, nossa querida mãe Aparecida. Padre Vitor cria assim uma escola de oração e reflexão que moldou a espiritualidade mariana nacional. Quantos e quantas irmãos e irmãs da fé, de um modo geral, marianos na sua totalidade, porque devotos de Nossa Senhora, foram levados a ela através de suas palavras, que exortava, animava, ajudava a todos que ouviam a se tornarem mais fortes e seguidores do Santíssimo Redentor, tendo Maria como catequista evangelizadora e caminhante conosco, transformando o rádio em altar peregrino que alcança a todos. Padre Vitor Coelho de Almeida fez do rádio um espaço especial da comunicação do Evangelho, como nos convoca a palavra de Deus a anunciar sobre os telhados, sobre as torres. Padre Vitor, nos seus anos de vida aqui, vivenciou essa experiência sobre os telhados, pelas ruas e sobre os telhados. Caminhava com a mãe pelas ruas e o povo junto, e sobre os telhados através das ondas da Rádio Aparecida. Vamos rezar então nessa noite, querido irmão, querida irmã, neste momento de fé e confiança. Elevemos ao Senhor as nossas preces pela beatificação do venerável Padre Vitor Coelho de Almeida, missionário redentorista, homem simples, dedicado à oração e ao acolhimento dos romeiros. Ele marcou a vida de milhares de pessoas no território nacional com seu testemunho de amor a Deus e profunda devoção a Maria Santíssima. Contemplando sua caminhada de santidade, somos convidados também a renovar a nossa esperança e nossa fidelidade ao Evangelho. Somos convocados, para exemplo de Padre Vitor Coelho, inspirar e viver com humildade, caridade e confiança na misericórdia divina. Por isso, vamos rezar pedindo pela sua beatificação e convido você neste momento a rezar também pedindo uma graça especial para a sua vida.
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3: Querido irmão, querida irmã, neste momento de fé e confiança, elevemos ao Senhor as nossas preces pela beatificação do venerável Padre Vítor Coelho de Almeida, missionário redentorista, homem simples dedicado à oração e ao acolhimento dos romeiros. Um homem que marcou a vida de milhares de pessoas com seu testemunho de amor, amor a Deus, amor à humanidade e profunda devoção à Mãe Aparecida. Ao contemplarmos sua caminhada de santidade, somos convidados também a renovar nossa esperança e nossa fidelidade ao Evangelho, para que o exemplo do venerável Padre Vítor Coelho nos inspire a viver com humildade, caridade e confiança na misericórdia divina. Unidos como igreja, devotos da Mãe Aparecida, peçamos ao Senhor que, segundo a sua vontade, conceda a graça da beatificação deste servo fiel, para que seu testemunho continue iluminando e fortalecendo a fé do povo de Deus. Oremos. Deus Pai de bondade e misericórdia, que concedestes ao Padre Vítor Coelho o dom de anunciar a palavra da salvação com piedade e unção, concedei-me a graça de seguir o seu exemplo de fé e confiança na vossa misericórdia e na intercessão de Maria Santíssima, para obter minha conversão pessoal. Peço à Trindade Santa, por intercessão de Nossa Senhora Aparecida, a beatificação do vosso servo fiel, Padre Vítor Coelho de Almeida, para a vossa maior honra e glória. Peço-vos ainda, com profunda fé e confiança, que me concedais, pela intercessão de Nossa Senhora Aparecida e de seu servo fiel, Padre Vítor Coelho, a graça particular de que tanto preciso. Por Jesus Cristo nosso Senhor. Amém. Amém. Glória ao Pai, ao Filho e ao Espírito Santo.
2: Como era no princípio, agora e sempre. Amém.
0: Chegamos ao fim deste terceiro dia de nosso tríduo ao venerável Padre Vítor, trazendo no coração a alegria de termos vivido juntos este momento de oração, reflexão e renovação da fé.
3: Que o venerável Padre Vítor Coelho de Almeida interceda por nossas famílias, pelos enfermos, pelos romeiros e por todos aqueles que necessitam da graça e do consolo de Deus. E que permaneçamos unidos no amor de Deus, que é Pai, Filho e Espírito Santo.
2: Amém.
3: Querido ouvinte da Rádio Aparecida e Rede Aparecida de Rádio, agradeço a sua companhia e participação neste momento especial. Amanhã celebraremos juntos às 18 horas aqui direto da Basílica Nacional de Nossa Senhora Aparecida, no Santuário Nacional da Mãe, o nosso a missa festiva, solenidade e agradecimento a Deus pelas graças e bênçãos alcançadas e pedindo pela beatificação do venerável Padre Vítor Coelho de Almeida. Até lá, fique na graça e na paz de Deus. Gravação Tríduo Venerável Padre Vítor Coelho de Almeida, 15 a 18 de julho de 2026.

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0: responsorial.
1: Salmo responsorial, quem está chegando? Pablo Soares.
2: Vós livrastes minha vida do sepulcro, a fim de eu não deixar de existir.
3: Vós livrastes minha vida do sepulcro, a fim de eu não deixar de existir.
2: Eu dizia, é necessário que eu me vá, no apogeu de minha vida e de meus dias, para a mansão triste dos mortos descerei, sem viver o que me resta dos meus anos.
3: Vós livrastes minha vida do sepulcro, a fim de eu não deixar de existir.
2: Eu dizia, não verei o Senhor Deus sobre a terra dos viventes nunca mais. Nunca mais verei um homem neste mundo.
3: Vós livrastes minha vida do sepulcro, a fim de eu não deixar de existir.
2: Minha morada foi a força arrebatada, desarmada como a tenda de um pastor. Qual tecelão eu ia tecendo a minha vida, mas agora foi cortada a sua trama.
3: Vós livrastes minha vida do sepulcro, a fim de eu não deixar de existir.
2: Ó Senhor, meu coração em vós espera. Por vós há de viver o meu espírito. Curai-me e conservai a minha vida. Vós livrastes minha vida do sepulcro, a fim de eu não deixar de existir.
3: Vós livrastes minha vida do sepulcro, a fim de eu não deixar de existir.

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2: Foi muito bom rezar com você nesta semana. E hoje, sexta-feira, vamos lembrar que Jesus foi crucificado, morreu e ressuscitou por cada um de nós, por mim e por você. De maneira especial, lembro nesta oração os aniversariantes de hoje: o Jordão de São Paulo, o Cardoso de Campinas e a Rosana e o Ralph, aniversário de casamento, lá de Sorocaba. Iniciemos esta oração invocando a Santíssima Trindade. Em nome do Pai, do Filho e do Espírito Santo. Amém. Senhor nosso Deus, nosso Pai, nós cremos em vós, nós esperamos em vós, nós vos amamos. Nós vos agradecemos este dia e vos damos graças porque estamos com vida. Oferecemos este dia ao Senhor com todas as nossas alegrias e sofrimentos, com todos os nossos trabalhos e divertimentos. Guardai-nos do pecado e fazei de nós instrumentos de vossa paz e do vosso amor. Ajudai-nos a observar vossos santos mandamentos. Amém. Sexta-feira, dia 17 de julho. O trecho do Evangelho de hoje é escrito por Mateus, capítulo 12, versículos de 1 a 8. Anúncio do Evangelho de Jesus Cristo segundo Mateus. Naquele tempo, Jesus passou no meio de uma plantação num dia de sábado. Seus discípulos tinham fome e começaram a apanhar espigas para comer. Vendo isso, os fariseus disseram-lhe: olha, os teus discípulos estão fazendo o que não é permitido fazer em dia de sábado. Jesus respondeu-lhes: nunca lestes o que fez Davi quando ele e seus companheiros sentiram fome? Como entrou na casa de Deus e todos comeram os pães da oferenda, que nem a ele nem aos seus companheiros era permitido comer, mas unicamente aos sacerdotes? Ou nunca lestes na lei que, em dia de sábado, no templo, os sacerdotes violam o sábado sem contrair culpa alguma? Ora, eu vos digo, aqui está quem é maior do que o templo. Se tivésseis compreendido o que significa quero a misericórdia e não o sacrifício, não teríeis condenado os inocentes. De fato, o Filho do Homem é Senhor também do sábado. Palavra da Salvação. No livro do Êxodo está escrito: trabalhe seis dias, mas no sétimo dia você descansará. Seja no plantio, seja na colheita, você descansará. É a aplicação concreta do quarto mandamento, que pede para santificar o dia de sábado. Com o passar do tempo, a casuística rabina elaborou uma lista enorme de ações proibidas no dia de sábado, tais como acender fogo, espremer uvas, caminhar mais do que 900 metros, trocar mercadorias, plantar e colher espigas, que foi a ação realizada pelos discípulos de Jesus e criticada pelos fariseus. O mestre, porém, demonstra a contradição desses preceitos acrescidos à lei mosaica e que não passavam de puro ritualismo, desprovido de significado espiritual. Jesus é o Filho de Deus, portanto é também Senhor do sábado. Ele nos dá uma nova lei, o mandamento do amor, que conduz à justiça e à solidariedade. A oração na intenção das pessoas que já faleceram é expressão da ligação e do amor que temos para com elas. A intenção das pessoas que já faleceram é expressão da ligação e do amor

0: todas as pessoas que faleceram. Lembre agora de seus familiares, amigos, conhecidos que faleceram e estão junto de Deus. E rezemos. Nas vossas mãos, Pai de misericórdia, entregamos a alma de nossos amigos, familiares, conhecidos, na firme esperança de que eles ressurgirão com Cristo no último dia, como todos os que no Cristo adormeceram. Escutai na vossa misericórdia as nossas preces, abri para eles as portas do paraíso, e a nós que ficamos, concedei que nos consolemos uns aos outros, com as palavras de fé, até o dia em que nos encontraremos todos no Cristo, e assim estaremos sempre convosco. Amém. Deus, na sua bondade, criou o ser humano e deu aos que creem em seu Filho ressuscitado a esperança da ressurreição. Vos dê também hoje toda a consolação e bênção. O Senhor esteja convosco, Ele está no meio de nós. Desça sobre você, sobre a sua família, sobre as suas intenções e necessidades, a bênção do Deus Todo-Poderoso. Pai, Filho e Espírito Santo. Amém. Sagrado Coração de Jesus, fazei o meu coração semelhante ao vosso. O abraço de hoje vai para o João Titã de Piracicaba, o Adilson também de Piracicaba. Um abraço para o Renato e para a Leila de Campinas e para o Fábio e Solange também de Campinas. Sou o padre Edmilson Moraes, salesiano de Dom Bosco, e moro em Campinas, no estado de São Paulo, no Colégio Liceu Salesiano Nossa Senhora Auxiliadora. Abraço e até mais.
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2: E a saudação de paz e de bênçãos a todos vocês reunidos aqui no programa Iniciação Cristã. Eu, Padre Rubens, saúdo a todos vocês, paz e bênçãos. A Eucaristia, ou Santa Missa, ou ainda a Santa Ceia, ou ainda a fração do pão, constitui o terceiro sacramento de iniciação cristã. O primeiro, o batismo. O segundo, crisma ou confirmação. Terceiro sacramento de iniciação cristã é o sacramento da Eucaristia, que nos introduzem na vida cristã de seguidores de Jesus Cristo como Deus Salvador, com propostas do reino novo, reinado de Deus, vida em plenitude. Relembremos o que nos ensina a Igreja do documento sobre a liturgia e os sacramentos, número 59, documento do Vaticano II, chamado Sacrosanctum Concilium, Sagrado Concílio. Diz o documento: os sacramentos estão destinados à santificação dos homens, à edificação do corpo de Cristo e, enfim, a prestar culto a Deus. Como sinais, os sacramentos têm também a função de instruir. Não só supõem a fé, mas também a alimentam, fortificam e a exprimem por meio de palavras e coisas, gestos. Razão pela qual se chamam sacramentos de fé. Sacramentos de fé conferem a graça, a vida de Deus, a cuja frutuosa recepção, a celebração dos sacramentos de maneira excelente. Bem, os sacramentos dispõem, anima os fiéis a honrar a Deus do modo devido e a praticar a caridade. Importante destacar que em cada sacramento da Igreja, Cristo está presente em sua ação santificadora, salvadora, e com a sua ação santificadora através da história até o fim dos tempos, pela obra e ação do Espírito Santo, que atualiza na história, pela Igreja, o mistério pascal do Cristo, sua eficácia redentora, salvadora. Eis o que nos ensina a Igreja no Sacrosanto Concílio. Cristo está sempre presente na sua Igreja, especialmente nas ações, celebrações litúrgicas. Está Cristo presente no sacrifício da missa, quer na pessoa do ministro, do padre, o que se oferece agora pelo ministério sacerdotal é o mesmo que se ofereceu na cruz, quer e sobretudo sob as espécies eucarísticas, as hostes consagradas. Está Cristo presente com o seu dinamismo no sacramento, de modo que quando alguém batiza, é o próprio Cristo que batiza. Aí nós percebemos a importância dos sacramentos e da ação do Espírito Santo, que atualiza nos dias de hoje a ação salvadora de Cristo, que conquistou uma vez por toda a salvação para toda a eternidade. É a ação de Jesus que os sacramentos atualizam na história da Igreja, para que até o final dos tempos Cristo continue salvando, graças ao Espírito Santo que atualiza os gestos de Jesus. Mas continuaremos a nossa reflexão no próximo encontro. Fiquem na paz do Senhor. Tchau.
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2: O otimista e o pessimista. O otimista tem uma encrenca. Ele tem de levantar, ir atrás, se juntar com o outro, tem trabalho, transpira, sofre, chora, quer desistir, volta. Tem vitalidade. Ao pessimista resta uma coisa deliciosa e repousante: não acreditar que algo pode ser feito e ficar resmungando pelos cantos ou em voz alta. O que é uma pessoa que resmunga? É aquela que nada faz e passa o tempo todo reclamando que algo tem de ser feito. Você vai encontrar isso em empresa, em família, em escola, em igreja. Mário Sérgio Cortella, em Filosofia e Nós com Isso, editora Vozes.
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2: Não basta a fé solitária. É preciso viver fé comunitária. E é esta fé que vence os maiores obstáculos. Quando falamos em fé comunitária, estamos nos referindo não apenas à ajuda mútua que nos damos como irmãos de caminhada, mas à ajuda que toda a ciência humana dada por Deus pode nos dar para o crescimento e maturidade, e por muitas vezes para a cura do nosso coração e do nosso homem interior. Por vezes, por exemplo, se confunde depressão com falta de fé. E aí, além da pessoa ter de conviver com sua luta para achar ânimo e coragem para continuar sua vida, precisa lidar com o peso da culpa por ser uma pessoa sem fé em Deus, ao menos julgada assim. É nessa hora que a fé comunitária e humana pode ajudar, quando buscamos meios e pessoas capazes de nos auxiliar com conhecimento, não só espiritual, mas também técnico e científico, para nos dar mais recursos para que sejamos fortes na fé. Aí será mais fácil dizer: tudo posso naquele

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2: Estamos começando o Momento com Maria de hoje e vamos juntos refletir o tema: o amor de Deus que nunca abandona. O amor de Deus é infinito, fiel e jamais nos abandona, mesmo quando enfrentamos as maiores dificuldades da vida. Em sua misericórdia, o Senhor caminha ao nosso lado, fortalecendo nossa fé e renovando nossa esperança. Em Jesus Cristo, contemplamos a prova perfeita desse amor que se entrega por nós e permanece presente em cada momento da nossa caminhada. Quando confiamos na vontade de Deus, encontramos paz e a certeza de que nunca estamos sozinhos. Seu amor nos acolhe, nos perdoa e nos conduz à verdadeira vida, nos lembrando de que nada pode nos separar do amor divino.

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3: Irmão, irmã, façamos catequese. Na maioria das culturas pré-modernas, havia duas formas de pensar, falar e adquirir conhecimento. Os gregos chamavam de mitos e logos. Ambas eram essenciais e não se considerava uma superior à outra. Elas não conflitavam, mas se complementavam. Mitos e logos. Cada qual tinha a sua esfera de competência. Era tolice misturá-las. Logos, razão, era a forma pragmática de pensar que permitia uma atuação eficaz das pessoas no mundo. Tinha, pois, de corresponder com exatidão à realidade exterior. O homem sempre precisou do logos para produzir uma arma eficiente, organizar a sociedade, planejar uma expedição. O logos estava voltado para o futuro, sempre buscando novas maneiras de controlar o meio ambiente, aprimorar velhas ideias ou inventar algo novo. O logos era essencial para a sobrevivência da nossa espécie. Pensou? Cante comigo.

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5: Olá, meu querido irmão, querida irmã, você que nos acompanha nesse programa Com a Mãe Aparecida, e sou o Padre Vanderlei, missionário redentorista. Vamos colocar-nos na presença de Deus, rezar, pedir, agradecer e louvar. Rezemos esta semana pela intercessão de Nossa Senhora do Carmo. Ó Santíssima e Imaculada Virgem Maria, ornamento e glória do Carmelo, vós que velais tão particularmente sobre os que vestem vosso sagrado escapulário, velai também sobre nós e cobri-nos com o manto da vossa maternal proteção. Fortalecei nossa fraqueza com vosso poder e dissipai com a vossa luz as trevas do nosso coração. Aumentai em nós a força da fé, da esperança e a caridade. Ornai nossa alma com todas as virtudes, a fim de que ela se torne sempre mais amada pelo vosso divino Filho. Assisti-nos durante a vida, consolai-nos com a vossa amável presença na hora da morte e apresentai-nos à Santíssima Trindade como vossos filhos e servos fiéis, para que nós possamos louvar-vos eternamente no céu. Assim seja. Amém. Nossa Senhora do Carmo, rogai por nós.

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1: A paz esteja com você. Hoje vamos falar sobre algo muito interessante também, sobre a oração, orar a Maria e também orar como Maria. Isso é fundamental. A oração deve ser dirigida a Deus. Todos nós sabemos disso. Acontece que nós, cada vez mais, devemos aprender a arte de orar. Assim, Maria, que é a mulher acolhedora da palavra de Deus, que meditava no seu coração e a conservava, Maria inunda para nós o verdadeiro sentido de um relacionamento autêntico com Deus. Maria passa a ser autora e cooperadora de todos nós como discípulos de Cristo. É nossa intercessora. Então nós devemos orar a Maria e também como Maria. Orar a Maria pedindo a sua intercessão para que ela nos ajude, nos oriente, nos ensine, nos eduque na arte de crer, de amar, de orar. Mas também como ela. Aprendamos cada cena do Evangelho, que nem sobretudo a anunciação do anjo a Maria, a visita de Maria a Isabel e todas as outras cenas, mesmo no silêncio, Maria orando, sempre atenta à vontade de Deus. É desse modo que nós devemos também viver a nossa vida. Sem dúvida, isso irá ajudar a orar a Maria e por Maria, a oração autêntica do cristão. Maria, a Igreja, estão relacionados. Toda oração que a Igreja faz a Deus tem também a intercessão de Maria. E tudo aquilo que Deus revela ao mundo, nos dá como dons, como graças, também tem a intercessão de Maria. Lembremos sempre as palavras de Maria nas bodas de Caná: fazei o que ele vos disser. A verdadeira oração é exatamente louvar, adorar e agradecer a Deus e se colocar à sua disposição. Pai, faça-se em mim a vossa vontade. Nós oramos isso sempre com a oração que Jesus ensinou: Pai nosso que estais nos céus, santificado seja o vosso nome, venha a nós o vosso reino, seja feita a vossa vontade, assim na terra como no céu. E Maria para nós o modelo. Ela, como ninguém, viveu a vontade de Deus e transmite para todos nós, com seu testemunho, sua intercessão, esse caminho que devemos seguir. Peçamos a Deus pela intercessão de Maria, que sejamos realmente pessoas de escuta e de vivência da palavra de Deus, observando a sua vontade. Porque a verdadeira felicidade não vem daquilo que é material, títulos, honras, mas vem simplesmente do amor. A verdadeira felicidade está no fundo do nosso ser quando ouvimos a palavra de Deus e aguardamos e colocamos em prática. Esse foi o testemunho de Maria e que deve ser também de todos nós, seus filhos.
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2: Matrimônio. O casamento no cristianismo é sacramento, mas mesmo na ordem puramente natural, é de instituição divina. A finalidade da vida entre cônjuges não é somente o aperfeiçoamento de um e outro, a geração de filhos e educação condigna, mas um terceiro objetivo consiste em originar a sociedade humana. Quando os filhos se casam, formam novas famílias, a multiplicidade de pessoas e famílias exige regulamentação dos direitos e deveres para o bem comum. Surge a necessidade de uma sociedade com poder legislativo, executivo e judiciário. Do bem comum das famílias, nasce necessariamente o Estado, isto é, a autoridade pública. Deus disse: não convém que o homem fique só, façamos uma companheira semelhante a ele. E fez a mulher. Ela é complemento dele, ele é complemento dela. O sexo dele não pode ser exercido sem ela e nem dela pode ser exercido sem ele. Já neste sentido, a mulher foi criada por Deus como complemento do homem. A Bíblia diz: Deus fez a criatura humana, fazendo-a homem e mulher. Deus fez os dois sexos porque queria a sociedade. O homem sozinho não é ser social. Eu e tu, isto sim, é sociedade. Por isso, Deus disse: não convém que ele esteja só. O outro, eu, é a mulher. Mas os dois necessitam um do outro para que se perpetue o gênero humano. Pelos filhos, Deus fez a fonte da vida bipartida. O homem sozinho não tem a fonte da vida. A mulher sozinha não tem a fonte da vida. Mas os dois unidos são fonte de vida. Assim, Deus fez a família para que haja humanidade. Deus fez o homem e a mulher também para que se completem na doação mútua, no amor. Os dois devem amar-se e um achar no outro seu complemento, sua perfeição. A unidade e a indissolubilidade do casamento são exigências da lei natural. É, pois, de instituição divina a família. Aqui temos uma ideia muito geral do que é o casamento. O homem e a mulher unidos para sempre no amor, pois o complemento mútuo só se faz pelo amor. O homem e a mulher se unem para amar a Deus, auxiliando-se mutuamente em tudo que se refere ao bem. Deus é o ser infinito.
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2: E quem não toma a sua cruz e não me segue, não é digno de mim. Mateus 10:38. Jesus, após selecionar sua equipe de trabalho, seus discípulos, passou a instruí-los. Eram homens humildes, rudes, sem nenhum conhecimento das leis vigentes, das normas espirituais, razão pela qual necessitavam de instruções. Entre as recomendações de Jesus, estava a de procurar as ovelhas perdidas, confessar as verdades de Deus. Imaginemos aqueles homens enviados, entrando nas cidades e vilas, falando do amor de Deus. Possivelmente, eles encontraram muita resistência e intromissões dos fariseus e saduceus. Jesus os enviou cheios do poder de Deus. Eram homens corajosos e prontos a falar do amor de Deus. As dificuldades surgiram pelo caminho. Levavam nos ombros a cruz impregnada de dificuldades e muita curiosidade. Os discípulos de Jesus, hoje, neste mundo pandêmico que vivemos, somos nós. Temos também uma cruz nos ombros, que muitas vezes o peso nos leva a desistir. Encontramos o nosso caminho à cruz da pobreza, das doenças, das inimizades, da falta de trabalho, da falta de dinheiro, da falta de alimentos e tantas outras. Carregar a cruz nos ombros é também carregar no coração para continuar firmes nas promessas naquela que nos enviou a ser seu discípulo. Ser cristão não nos confere uma vida fácil e ociosa. O cristão ativo realiza suas funções na igreja, no lar, no trabalho e no lazer. Nesses ambientes encontramos também dificuldades, a falta de compreensão, a falta de amor, a falta de dinheiro, as doenças, a pandemia. Senhor, ensina-me a trabalhar na tua seara. Dá-me sabedoria, entendimento e desejo de me preparar com estudos na palavra de Deus. Amém.
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2: 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Hoje é dia 17 de julho e eu, Padre André, estou com você, amigo e amigo ouvinte, para conhecermos a história de Santo Aleixo. Santo Aleixo alcançou a santidade somente a partir da radical renúncia de si mesmo. Santo Aleixo nasceu em Roma no ano de 350 e morreu no início do século V. Filho de um senador, pertencia a uma das mais ricas famílias. Por isso, esta chocou-se profundamente quando Aleixo, depois de casar-se obrigado, desejando uma vida de santidade, fugiu na mesma noite para o Oriente. Optando pela radical pobreza, instalou-se em Edessa e passou a viver como mendigo e em penitência. Sobre Aleixo, conta-se que, pela salvação das almas, sofreu tanto que, ao ir para Roma e apresentar-se transfigurado na casa do Pai, disse: "Tende compaixão deste pobre de Jesus Cristo e permiti-me que me aloje em algum canto do palácio." Não sendo reconhecido, Aleixo não foi acolhido e foi muito maltratado pelos criados até a morte. Por parte dos pais, eles somente o reconheceram porque na mão este homem de Deus, como era conhecido, trazia um pergaminho comprovando sua identidade, a qual havia diminuído ao máximo a fim de que o Cristo aparecesse. Falar de santidade é falar também de renúncia. Temos o exemplo de Aleixo, que atendeu ao convite de Cristo: "Quem quiser me seguir, renuncie a si mesmo, tome sua cruz a cada dia e me siga." Temos sido capazes de renunciar a nós mesmos, aos nossos interesses e conveniências, para darmos bom testemunho de Cristo e segui-lo com mais amor? Santo Aleixo, rogai por nós.
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2: Olá, meu irmão, minha irmã. Graça e paz para você e sua família. No evangelho hoje, Jesus defende os seus discípulos que, por fome, colheram espigas, o que não era permitido no sábado. Jesus afirma que a pessoa humana está acima da lei. Um convite para refletirmos a vida cristã como caminho de misericórdia. Invoquemos a luz do Espírito Santo para que abra as nossas mentes e corações ao acolhimento da palavra do Senhor.

Ó Espírito Santo, tu que habitas, tu que falas, rezas e ages em mim, abra-me a palavra, que a minha mente e o meu coração sejam o terreno bom onde a semente da palavra possa germinar, crescer e frutificar, para que a minha vida seja transformada. Amém. Hoje, 17 de julho, a liturgia nos oferece o Evangelho de Mateus, capítulo 12, versículos 1 a 8. Naquele tempo, Jesus passava no sábado pelos campos semeados. Seus discípulos sentiram fome e começaram a arrancar espigas e comê-las. Ao verem isso, os fariseus lhe disseram: "Olha, teus discípulos fazem o que não é permitido no sábado." Mas ele lhes disse: "Não lestes o que fez Davi quando sentiu fome, assim como os que estavam com ele? Como entrou na casa de Deus e comeram os pães da oferenda, que não lhe era permitido comer, nem aos que estavam com ele, mas somente aos sacerdotes? Se compreendesseis o que significa 'misericórdia quero e não sacrifício', não teríeis condenado estes inocentes. Com efeito, o Filho do Homem é Senhor do sábado." Em um sábado, os discípulos apanham espigas e matam a fome. O mandamento do sábado, no Decálogo, tem duas motivações: a criação e a escravidão no Egito. Os fariseus murmuram: "Eles criaram uma longa legislação para cada pequeno caso, sobre o que é permitido e proibido de se fazer no sábado." Jesus, então, cita o caso de Davi, quando ele e seus companheiros tiveram fome e comeram os pães da proposição reservados somente aos sacerdotes. Jesus se apresenta como aquele que é maior do que o templo. Os sacerdotes trabalham no sábado sem violá-lo e sem culpa. Jesus conclui citando o texto de Oséias: "Quero a misericórdia e não o sacrifício", e declarando-se Senhor do sábado. O sábado foi instituído para o repouso do ser humano, inclusive dos escravos, dos animais e da terra. Foi criado sobretudo para o louvor de Deus, para conservar a memória e a identidade e para se permanecer em família. Todo legalismo sem misericórdia nega a essência e o espírito do repouso sabático. E nós? Como vivenciamos nosso domingo como dia do Senhor? "Misericórdia quero e não sacrifício. Não teríeis condenado estes inocentes. Com efeito, o Filho do Homem é Senhor do sábado." O Senhor nos convida a sermos praticantes da palavra. Neste momento, vamos dispor o nosso coração para a vivência de sua palavra.

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1: Estela Marcon apresenta para nós as histórias dos personagens bíblicos deste livro, publicado pela Editora Santuário e de autoria de Carlos Mesters e Francisco Orofino.
2: Hoje, dia 17 de julho, vamos conhecer a história do servo de Saul, empregado na casa de Cis, o pai de Saul. Cis disse a Saul: chame um dos empregados e vá procurar as jumentas. Se você encontra no livro de Samuel, capítulo 9, versículo 3. Nada sabemos deste servo de Saul, nem o seu nome, nem a sua idade. Ele entrou na história quase por acaso. É que as jumentas de Cis, seu patrão, pai de Saul, se extraviaram. Cis, da tribo de Benjamim, era chefe de uma família poderosa. Sua fortuna vinha do comércio, já que tinha muitas mulas e jumentos. Cis, então, encarregou seu filho Saul de ir em busca dos animais fugitivos, para que Saul não fosse sozinho. Cis disse: chame um dos empregados e vá procurar as jumentas. Foi assim, de maneira totalmente aleatória, que o servo de Saul entrou na história. Saul e o servo percorreram o país em busca das jumentas, mas nada encontraram. Diante desse fracasso, Saul decide voltar para casa. Vamos voltar, senão meu pai vai ficar mais preocupado conosco do que com as jumentas. Foi então que o servo apontou um caminho alternativo. Ele sugere que Saul consulte um homem de Deus, homem honesto e bom, que morava ali por perto. Era o profeta Samuel. O empregado sabe da existência desse profeta. Saul, patrão rico e poderoso, nem sabe que existem profetas. Saul se preocupa com o que pagar ao homem de Deus. O servo responde: tenho aqui uma pequena moeda de um quarto de ciclo de prata. Vou oferecê-la ao homem de Deus e ele nos dará uma orientação. Saul só pensa na paga. O servo acredita na partilha. Assim, graças a esse servo anônimo, Saul acaba encontrando o profeta Samuel e recebe dele a missão de ser rei em Israel. Assim caminha a história da salvação até hoje, história animada e conduzida por meio das pequenas contribuições de milhares de servos e servas anônimos, cujo nome só Deus conhece. Graças a Deus.

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2: Bem-vindo, bem-vinda à Escola de Maria, a melhor e mais perfeita discípula da palavra. Como é bom nos encontrarmos novamente na Escola de Maria, nossa Mãe do Céu. Certamente Maria nos aguarda em seu coração imaculado, cheio de alegria, para partilhar conosco as graças de Deus e nos apresentar seu Filho e Senhor Jesus Cristo. Hoje nós falaremos sobre a dimensão mariana da vida em Cristo. Para nós, cristãos católicos, é indispensável o amor que temos por Maria Santíssima. Ainda em nossas primeiras palavras, certamente aprendemos de nossos pais, avós, padrinhos ou madrinhas a dizer com carinho e respeito a oração da Ave Maria. De fato, desde a nossa infância, começamos a amar Nossa Senhora e queremos sempre sua companhia por perto. Pode até nos acontecer que aos poucos nos esqueçamos da devoção, mas ela, Maria, não nos abandona. Sempre falamos sobre isso na Escola de Maria. O amor da mãe é ardente por nós e se a negligenciamos, logo ela estende suas mãos ao nosso encontro. E nos lembramos com lágrimas nos olhos da doce Maria, Mãe de Jesus e nossa, que aprendemos a amar ainda lá na nossa infância. Todo bom cristão que conhece a sua fé e a pratica com piedade sabe o quanto a vida em Cristo tem uma suavidade ímpar em Maria. Cristo é sempre a centralidade de nossa fé. Mas por Maria, ele veio ao nosso mundo, assumindo a nossa carne e nos amando com um coração de homem, em tudo igual a nós, exceto no pecado. Maria é a porta do céu que nos trouxe Jesus, pela ação do Espírito e pela vontade do Pai. Maria o reclinou na manjedoura e dele cuidou por toda a vida. Foi a arca que salvou Jesus da fúria de Herodes e de tantos outros perigos. Maria foi por inteira presente na vida de Cristo, que se fez seu Filho e Senhor. Não podemos nos esquecer das bodas de Caná, quando por sua atenção aos noivos, ela notou a falta do vinho. Mais do que uma simples bebida poderia indicar a alegria e a fartura da festa. Ela foi a Jesus com profunda humildade. Jamais se impôs, apenas disse: eles não têm mais vinho. Estranho ela falar assim, uma vez que não era de sua responsabilidade prover o vinho da festa e nem de Jesus. Sem se perturbar com isso, mas plena de confiança, pois ela sabia melhor do que todos quem Jesus era, ela nos disse: fazei tudo o que ele vos disser. Assim foi feito e o primeiro sinal aconteceu para que crescem nele. Ainda hoje Maria olha por nossas necessidades, mas ainda segue a repetir o mesmo pedido a nós: fazei tudo o que ele vos disser. Seguimos na responsabilidade de ouvir o que Jesus nos diz e de pôr em prática o que ele nos pede. Que a nossa vida em Cristo continue assim, marcada pela presença de Maria. Finalizamos agora este nosso encontro. Deus te abençoe e que a Mãe Aparecida sempre te proteja. Fraterno abraço a você e a sua família. Continuemos firmes na Escola de Maria. Até breve.

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2: Jesus nos pede que sejamos santos, e a santidade consiste em nos aproximarmos de Deus, em seguir e pertencer conscientemente e deliberadamente, em imitá-lo e esforçar-nos por ser como ele é.
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2: Bom dia, meu amigo, minha amiga. Um fazendeiro tinha um cachorro que todos os dias ia até a porteira da fazenda e esperava sentado à beira da estrada. Quando passava um carro, o cachorro disparava, corria e latia próximo às rodas do carro. Cada vez que surgia um automóvel, o cachorro fazia a mesma coisa e saía perseguindo os carros, bradando e correndo. Até que um dia, algo diferente aconteceu. O cachorro foi até a porteira, sentou e aguardou a passagem de um carro. E então, finalmente, um carro surgiu no horizonte, fazendo a curva e vindo na direção do cachorro. O cachorro se aprumou, levantou e esperou o carro chegar mais perto. Quando ele estava mais próximo, o cachorro saiu correndo e foi latindo até ficar na mesma velocidade e a equiparar-se ao carro. Só que dessa vez, o carro diminuiu a velocidade e parou. O cachorro também parou, atônito. O motorista saiu do carro e foi em direção a algumas pessoas que estavam na beira da porteira para pedir uma informação. O cachorro, sem saber o que fazer, olhou para o motorista, para o carro, para a porteira e voltou para casa. Existem pessoas que vivem assim, não é? Passam muito tempo, às vezes uma vida inteira, perseguindo um objetivo sem sentido. Às vezes aquele objetivo a faz abrir mão de muitas coisas que seriam valiosas, como acompanhar o crescimento dos filhos, por exemplo. Certa vez, conheci um rapaz que tinha o sonho de reformar um carro antigo, mas ele nem tinha o carro ainda. Mas ele estudou, trabalhou, comprou o carro, reformou e quando o carro estava pronto, ele o vendeu. 10 anos de sua vida se passaram entre a compra e a reforma do carro, e ele o vendeu em menos de 6 meses depois de pronto. Claro que reformar o carro pode ter sido o hobby dele, mas era mais do que isso. Ele deixou de se relacionar com as pessoas, pois todo o tempo livre que tinha era para o carro. Ele não estudou para conseguir um emprego melhor, pois não tinha tempo e já estava contando com o que ganhava para o carro. Ao final, enquanto seus amigos casavam e formavam famílias, ele continuava morando na casa dos pais, trabalhando em um subemprego e não tinha nem namorada. Será mesmo que um carro vale isso? Um hobby, por definição, é uma atividade que fazemos em nosso tempo livre, mas que não nos impede de progredirmos nas várias outras dimensões da vida. Agora faça uma autoanálise. Existe algum objetivo sem sentido que você está perseguindo? Você sabia que essa pode ser uma

forma de autossabotagem? Quando despendemos muito tempo e energia em alguma coisa, isso pode estar mascarando algo que realmente temos que fazer. É uma procrastinação disfarçada. Fazemos algo que parece não ter muita importância, para deixarmos de fazer o que realmente importa, aquilo que vai alterar as nossas vidas. E que, claro, geralmente não é muito agradável.

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0: Olá, bom dia, bom dia, bom dia. Sextou, hoje sexta-feira. Bom dia para você. Seja bem-vindo, seja bem-vinda. Está no ar mais um programa Sucesso. Sob direção geral de Padre Ricardo Fidelis, na produção Luiz Antônio. Programação, locução e a recepção é minha. Carlos André com você a partir de agora, informando, divertindo, evangelizando.
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0: Bom dia para você de Sacramento, cidades circunvizinhas, comunidades rurais. Bom dia para você, internauta. Meu muito obrigado pelo carinho, pela sintonia. A partir de agora, o melhor da música sertaneja raiz, e você é convidado, convidada especial, a estar participando de mais um programa Sucesso. Pode ligar aí 3351-1735 ou mandar seu WhatsApp 991-97-1748. Pedir a sua música, mandar o seu bom dia, quer matar saudade, é aqui no programa Eu, a Viola e Deus. Meu abraço fraterno a cada um de vocês. Excelente e abençoado final de semana para você na sintonia. Tá aí tomando o seu café, tá preparando o seu almoço, já está no trabalho, já está na estrada. Bom dia, que Deus abençoe você, a sua família e o seu trabalho. Tá no descanso ainda? Tá aí na cama, já ligou o radinho, sintonizou a internet? Abraço a todos, muito obrigado pela acolhida e mais uma vez aqui com o melhor programa sertanejo raiz do seu rádio. Tá na 100, tá feliz? Claro, a rádio que informa, diverte e evangeliza, levando até você o melhor da música sertaneja raiz. 4:03, agora em Sacramento, 17 graus, a umidade relativa do ar 42%. Um vento danado, né? Trem tá uma buzina, como diz o ditado aí. Sei lá, deve estar uns 30 quilômetros por hora, né? Eu vou te contar. Mas é a época dele. Bora lá então para mais um programa Sucesso. Bom dia! João Carreiro e Pardinho abre o programa de hoje.

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2: Tá na 100, tá feliz? Confira a hora certa, 4 horas, 7 minutos.

0: bom dia, Roberto e Meirinho, uma lágrima na garganta. Antes cantou para nós André Andrade, Samambaia, Negrinho Parafuso, Tião Carreiro e Pardinho, abrindo o programa desta sexta-feira, hoje dia 17 de julho deste ano de 2026. Dona Lúcia Sintra, bom dia, tudo bom, Dona Lúcia? Já tem canjica quente aí? Pode mandar um pouquinho aqui pra mim, viu? Com esse vento e esse frio, uma canjiquinha quente, eita, vai ser bom pra cá, hein? Abraço aí pra senhora, Deus abençoe, bom trabalho, excelente final de semana. Wilson está lá em Uberaba, já está indo pra Delta. Bom dia, Carlos André. É, aqui em Uberaba, 11 graus, mas o vento tá 80 quilômetros por hora. Ótimo final de semana para vocês e toda a família. E Deus ilumine vocês. Muito obrigado, Wilson. Bom trabalho para você. Não aqui, quer ver? Até quero conferir aqui, né? É, a velocidade do vento aqui pra gente saber como é que tá certinho aqui, ó. Vamos ver aqui os ventos. Nesse momento tá dizendo aqui 11 quilômetros por hora, mas não sei onde, viu? Porque deve estar uns 40, 50 no mínimo, viu, Wilson? Abraço aí para vocês, né? E a máxima hoje, ó, 26 graus. Esquenta mais um pouquinho. Nesse momento, 16 graus aqui em Sacramento. Já já tem mais moda boa na melhor rádio do seu rádio.
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2: 4:17.
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0: 4:19

0: 4:30.
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7: Bom dia, 4:34, 4:34, hoje, sexta-feira, dia 17 de julho deste ano de 2026, está acontecendo as festividades em honra e louvor à Nossa Senhora do Desterro, lá na comunidade Desemboque. Começou na última quarta-feira, às 18:30 o trido e às 19 horas a Santa Missa, né? Ontem um frio danado naquele Desemboque, gente do céu, pensa que é frio lá, né? Daí hoje continua, né? Às 18:30 o trido, às 19 horas a Santa Missa, encerra o trido hoje. Amanhã, sábado, a grandiosa festa de Nossa Senhora do Desterro, né? E ontem já bastante pessoas lá na comunidade Desemboque, pessoal acampando lá, né? Barracas e já fazendo a festa lá. Hoje já começa a quermesse também, tem show, né? À noite, tem a Santa Missa às 19h, depois já segue as festividades aí, né? Daqui a pouco vamos falar aí sobre a previsão do tempo, as informações que já temos aqui, que hoje vai estar um pouquinho melhor a temperatura, né? Mas vocês estão percebendo aí a voz do Carlos André já tá, caiu lá no Rio das Velhas, né? Porque para quem não conhece o Desemboque, Desemboque tá às margens do Rio das Velhas, né? Lá no alto aí, né? Então faz um frio danado. E ontem, quando a gente tá lá dentro da igreja, tá tranquilo. O complicado é na hora que sai lá para fora para organizar, né? Então assim, vamos ver como vai estar a temperatura hoje, né? Lá no Desemboque, um dos lugares aí bastante frio, bem mais frio. Isso aqui tá 10 graus, lá tá uns 5, 6 no máximo, né? Mas vamos ver como é que estará à noite. Você é convidado a estar participando aí das festividades lá na comunidade Desemboque, né? Meu abraço ao Elivandro Cristiano na fazenda São Manuel. Tudo bom, Elivandro? Bom dia, Cristiano. Bambeia na almoçada. Vamos firme aí. O Sérgio Franciel lá na fazenda Santa Terezinha. Tudo bom, Sérgio? Tudo certinho? Como é que tá o vento aí? Fala comigo. Cadê o Franciel? Tá na paia ainda? Não é possível. Leva um copo d'água lá, porque uma lata, se jogar uma lata d'água nele, vai falar que congelou e nem pro serviço vai hoje. Bom trabalho aí para vocês, viu? Meu abraço. José Ivan e a Sirlei na fazenda Jatobá, bom dia. Abraço aqui também a Andréia, seja bem-vinda, Andréia. O Luiz Carlos e a família sintonizados. Sérgio pediu, tá no rádio. Tião Carreiro e Pardinho, Amor e Saudade. Bom dia, bom dia, bom dia!

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1: 4:40. Bom dia, 4:40.

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2: Rádio Sacramento FM 100,3 e a hora certa para você. 4:44. A certa para você. 4:44.

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1: 4 horas 48 minutos.
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1: 4:50, a hora certa para você. 10 faltando para 5, 4:50. Bom dia.
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1: 4:52. Bom dia.

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1: Bom dia, 5 horas em ponto.
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1: 5 horas, 2 minutos.
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1: Bom dia, 5 horas, 5 minutos, 5 e 5. Sexta-feira, sextou, bora lá, moçada, não bambeia não, vamos firme, 5 horas, 5 minutos, madrugada, né? Não tá muito frio não, mas tá friozinho, viu? 16 graus agora, os ventos quase 12 quilômetros por hora marcando aqui, né? Maria Lúcia, bom dia, tudo bom? Tudo certo? Abraço aqui pro meu estimado amigo Paulimar Ferreira e a família, pessoal aí em Campo Florido, no sítio Santos Reis, pessoal de Araxá, Uberaba, Uberlândia, né? No estado de São Paulo aí também, Igarapava, Ituverava, pessoal de Delta, bom dia, moçada comigo também, em Alto Porã, Rifaina, Pedregulho, Franca, Cristais Paulista, pessoal lá em Barretos também, né? O Anderson está lá em Barretos acompanhando o programa. Muito obrigado, Anderson. Bom dia, bom dia. Participe 3351-1735 ou mande aí seu WhatsApp 991-97-1748. Bom dia para Darcy também lá em Canápolis. Oi, Maria Lúcia. Bom dia, Maria Lúcia tá no Chafariz. 5 e 6.

0: vocês.
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2: Bom dia,
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3: 5:18. Bom dia.
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1: 5h23.
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5: Bom dia, bom dia, bom dia. 5h24, 5h24. É muito bom ter você aqui comigo na programação da 100,3, a rádio que informa, diverte, evangeliza, levando até você o melhor da música sertaneja raiz. Bora lá de moda. Abraço para dona Cleusa Márcia lá no bairro Maria Rosa. Bom dia pro meu amigo Arthur, o Edmilson também na sintonia, mandando um abraço aí para todos os amigos pedreiros. 5h24, bom dia!

0: 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E a hora certa na Sacramento FM, 5:30.
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0: abraço aqui também ao pessoal na Fazenda Gameleiro. Oi, Renata, bom dia. Bom dia, dona Maria Amélia, senhor Otalino. Deus abençoe aí o Roberto, já está prontinho, aguardando aí o transporte escolar hoje, né? Último dia de aula, então meninada fica toda ansiosa aí, né? Para encerrar as aulas deste primeiro semestre lá na Fazenda Gameleira também. Meus pais, benção pai, benção mãe, abraço aqui para Fernanda. Tudo bom, Fernanda? Bom dia, já já nossa oração da manhã.
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2: Bom dia, confira a hora certa, são 5:46, tá na 100, tá feliz.
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2: 5:48.
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5: Bom dia, vem chegando a nossa oração da manhã, vamos preparar o coração para que juntos possamos pedir as bênçãos, a proteção de Deus. Rezamos por você, com você, pelas suas intenções, por todas as famílias, rezo pela minha família, especialmente pelos meus pais, pelos aniversariantes de hoje, Magda Helena Bisinotto, e por todos que estão celebrando o dom da vida, por você, sócio do Clube de Amigos da nossa Rádio Sacramento, e por todos que nesse momento estarão unindo conosco em oração.

nossa rainha e padroeira possa ser sempre a grande presença de bênçãos, de graça, proteção, saúde e paz em nossas vidas. Com Padre Ricardo Fidelis, rezemos juntos a oração da manhã, agradecendo a Deus por mais este dia, por mais esta semana e por todos que nesse momento estarão unidos em oração.

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2: Bom dia, queridos rádio ouvintes da Rádio Sacramento. Eu sou o Padre Ricardo Fidelis e nesta manhã de sexta-feira convido a todos a se unirem a mim nesta oração da manhã. Em nome do Pai e do Filho e do Espírito Santo. Amém. Deus que criastes a luz, sois luz do céu radiosa. O firmamento estendestes com vossa mão poderosa. A aurora esconde as estrelas e o seu clarão vos bendiz. A brisa espalha o orvalho, a terra acorda feliz. A noite escura se afasta, as trevas fogem da luz. A estrela d'alva fulgura, sinal de Cristo Jesus. Ó Deus, sois dia dos dias, sois luz da luz na unidade, num só poder sobre os seres, numa só glória trindade. Perante vós, Salvador, a nossa fronte inclinamos, a vós, ao Pai e ao Espírito, louvor eterno cantamos. Senhor, meu primeiro pensamento nesta manhã que começa se dirige para ti, que velaste meu sono e assististe o meu despertar. Tu moras nas alturas e habitas bem no íntimo de minha vida, e todo este dia é teu. Consagro-te agora a jornada que começa, que o meu trabalho seja fecundo como o orvalho do teu amor e a força da tua bênção. Em vão trabalham os homens se tu não os amparas. Permite que eu possa responder claramente a todos a respeito da esperança que existe em mim. Que todos aqueles que eu encontrar possam receber uma palavra amiga de meus lábios, um gesto acolhedor de minhas mãos e uma oração sincera do meu coração. Olha na mesa dos homens pobres e que possam se alimentar para recuperar as forças e continuar a caminhada da vida. Que hoje à noite eu possa estar novamente contigo na intimidade, como alguém que reencontra um amigo para poder dar graças pelo dia que me destes. Vamos neste momento acolher no coração a palavra de vida, o evangelho de

0: sexta-feira, dia 17 de julho. Evangelho segundo São Mateus, capítulo 12, versículos de 1 a 8. Nessa ocasião, Jesus passou pelas plantações num sábado. Seus discípulos estavam com fome e começaram a arrancar espigas e comê-las. Vendo isso, os fariseus disseram a Jesus: "Vê, teus discípulos estão fazendo o que não é permitido no sábado." Ele respondeu: "Vocês não leram o que Davi e seus companheiros fizeram quando tiveram fome? Como entraram na casa de Deus e comeram os pães oferecidos a Deus, coisa que nem a ele nem a seus companheiros era permitido comer, mas somente aos sacerdotes?" Palavra da salvação. Glória a vós, Senhor. Meus irmãos e minhas irmãs, o livro do Êxodo, no capítulo 34, determina: "Trabalhe 6 dias, mas no sétimo dia você descansará. Seja no plantio, seja na colheita, você descansará." É a aplicação concreta do quarto mandamento, que pede para santificar o dia de sábado. Com o passar do tempo, a casuística rabina elaborou uma lista enorme de ações proibidas no dia de sábado, tais como acender fogo, espremer uvas, caminhar mais do que 900 metros, trocar mercadorias, plantar e colher espigas, que foi a ação realizada pelos discípulos de Jesus e criticada pelos fariseus. O mestre, porém, demonstra a contradição desses preceitos acrescidos à lei mosaica e que não passavam de puro ritualismo, desprovido de significado espiritual. Jesus é o Filho de Deus, portanto é também Senhor do sábado. Ele nos dá uma nova lei, o mandamento do amor, que conduz à justiça e à solidariedade.
1: Depois de ouvir o evangelho deste dia, vamos elevar ao Senhor as nossas preces.
2: Senhor, eu sei que é teu este lugar, todos querem te adorar.
1: Cheios de confiança em Deus, que ama e protege todos aqueles que redimiu por seu Filho Jesus Cristo, façamos a nossa oração. Deus de misericórdia, dirigi nossos passos nos caminhos da santidade, para pensarmos somente o que é verdadeiro, justo e digno de ser amado. Por amor do vosso nome, não nos abandoneis para sempre, mas lembrai-vos, Senhor, da vossa aliança. De coração contrito e humilde, sejamos acolhidos por vós, pois não serão confundidos aqueles que em vós esperam. Vós que em Cristo nos chamastes para uma missão profética, dai-nos a graça de proclamarmos sem temor as maravilhas do vosso poder. Vós que concedeis a vossa graça àqueles que são humildes de coração e vos amam, fazei com que todos os ouvintes da Rádio Sacramento sejam beneficiados pelas vossas bênçãos. Nós vos pedimos por todas as intenções apresentadas nesta manhã de sexta-feira, por todos os radioouvintes. Concedei, Senhor, vossa graça, vossa bênção e vossa proteção, que todos recebam o auxílio que necessitam no corpo e na alma. Concedei também, Senhor, vossa bênção a todos os membros do Clube de Amigos, para que perseverem no compromisso evangelizador por meio da Rádio Sacramento. Por todas estas intenções, nós elevamos a vós, ó Pai, a oração que o Senhor Jesus nos ensinou. Pai nosso que estais no céu, santificado seja o vosso nome. Venha a nós o vosso reino, seja feita a vossa vontade, assim na terra como no céu. O pão nosso de cada dia nos dai hoje. Perdoai-nos as nossas ofensas, assim como nós perdoamos a quem nos tem ofendido. E não nos deixeis cair em tentação, mas livrai-nos do mal.
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1: Senhor, no início deste dia venho pedir-te saúde, força, paz e sabedoria. Quero olhar hoje o mundo com olhos cheios de amor, ser paciente, compreensivo, manso e prudente, ver além das aparências teus filhos como tu mesmo os vês, e assim não ver senão o bem em cada um. Cerra meus ouvidos a toda calúnia, guarda minha língua de toda maldade, que só de bênçãos se encha meu espírito. Que eu seja tão bondoso e alegre, que todos quantos se achegarem a mim, sintam a tua presença. Senhor, reveste-me de tua beleza, e que no decurso deste dia, eu te revele a todos. Amém. Vamos pedir a nossa mãe, Maria Santíssima, que nos conceda a graça e a bênção que necessitamos. Vamos nos confiar a ela, pedindo que Nossa Senhora nos acompanhe ao longo de todo este dia, nos concedendo a saúde do corpo, a proteção da alma, as bênçãos que necessitamos.
3: Nossa Senhora, Virgem do Silêncio.
1: Ó minha Senhora e minha Mãe, eu me ofereço todo a vós, e em prova de minha devoção para convosco, vos consagro neste dia meus olhos, meus ouvidos, minha boca, meu coração e todo o meu ser. E já que sou vosso, ó incomparável Mãe, guardai-me e defendei-me como propriedade vossa. Amém. Ave Maria, cheia de graça, o Senhor é convosco. Bendita sois vós entre as mulheres, e bendito é o fruto do vosso ventre, Jesus. Santa Maria, Mãe de Deus, rogai por nós, pecadores, agora e na hora de nossa morte. Amém. Queridos ouvintes da Rádio Sacramento, vamos neste momento receber a bênção de Deus para este dia que está começando. O Senhor Jesus Cristo esteja a teu lado para te defender, dentro de ti para te conservar, diante de ti para te conduzir, atrás de ti para te guardar, acima de ti para te abençoar. Ele que vive e reina pelos séculos dos séculos. Amém. A bênção de Deus Todo-Poderoso, Pai, Filho e Espírito Santo. Amém. Um feliz e abençoado dia para todos os queridos rádio ouvintes da Rádio Sacramento.
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3: Bom dia, 6:13 é hora de informação. Vamos saber como fica o tempo e a temperatura para este final de semana.
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3: 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Franquia Ortobon, loja do Ilha, no centro da cidade de Sacramento. 6:14, vamos falar do tempo, da temperatura. Tempo continua seco na região sudeste, pode ocorrer algumas chuvas isoladas, mas a região sul receberá novamente aí grandes volumes de chuvas, né? E frio também. Quem está comigo aqui na ponta da linha é o repórter Breno Zonta e a meteorologista Maria Clara Sassac, direto da agência Rádio Web, o Breno Zonta, e a meteorologista Maria Clara Sassac, da Tempo OK, trazendo informações importantes sobre a meteorologia, principalmente para a região sul e nós aqui na região sudeste. Breno, Maria Clara, sejam bem-vindos aqui no programa Eu, a Viola e Deus, mais uma vez com informações importantes aí do tempo, da temperatura. Nós conversávamos aí, Breno, que nos próximos dias serão aí, né, para nós aqui na região sudeste, a umidade relativa do ar vai ficar em níveis críticos aí, né? E as madrugadas aí, as noites ainda continuarão frias, não é isso? Sejam bem-vindos.
7: Novas áreas de instabilidade voltam a se formar no sul do Brasil e com isso a perspectiva para este final de semana é de chuva pontual e volumosa, que pode vir acompanhada de granizo, trovoadas, além de rajadas de vento de moderada a forte intensidade. A explicação é da especialista em meteorologia da empresa Tempo OK, Maria Clara Sassaki.
8: As chuvas começam na região de fronteira com o Uruguai e devem se espalhar para outras regiões, podendo pegar áreas centrais, região também do sul do estado, áreas litorâneas e até algumas instabilidades concentradas, podendo avançar na região de Porto Alegre. No entanto, vale destacar que a chuva mais intensa, mais pesada, se concentra nas regiões mais ao sul durante este final de semana. Então, áreas da região da Campanha, fronteira oeste.
7: Maria Clara especifica que esse não é um sistema que consegue avançar para outras regiões do país. Podemos sim ter chuva isolada em estados como Santa Catarina, mas no máximo nas áreas de divisa com o Rio Grande do Sul. Entre o Paraná, os estados do Sudeste, do Centro-Oeste e no interior do Nordeste, uma massa de ar seco deve derrubar a umidade ao longo do final de semana, o que exige cuidados com a hidratação e com risco de queimadas nas áreas de campo.
8: Temperaturas mais elevadas à tarde, sensação de frio entre noite e madrugada, então aqueles dias com grande amplitude térmica, típico desta época do ano, né? O dia começa com temperaturas mais baixas e na parte da tarde sobe um pouco mais, a umidade aí ficando abaixo de 30%, exigindo muito mais a hidratação. Alto risco também de queimadas, norte do estado de São Paulo, interior de Minas Gerais, todo o centro-oeste do Brasil, interior do Nordeste. A nebulosidade dissipa, né, durante o final de semana e aí por isso o risco de queimadas volta a ficar elevado aí no interior do Brasil.
7: O litoral do Nordeste também pode ter chuva passageira entre sábado e domingo, alternada com períodos de tempo firme e abafado. Já o extremo norte Também pode ter chuva nos estados do Amapá, Roraima e no norte do Pará. Mas Tocantins, sul do Pará e sul do Amazonas tem expectativa de tempo mais seco, justamente influenciado por essa massa de ar que impede a formação de nebulosidade no interior do Brasil. Agência Rádio Web, produção e reportagem, Breno Zonta.
3: Obrigado, Breno. Obrigado, Maria Clara. Bom final de semana para vocês. Bom trabalho. Obrigado aí pela parceria. Em Sacramento, nesse momento, 11 graus, a umidade relativa do ar, 50%. A máxima prevista para hoje, sexta-feira, 26 graus. Os ventos, nesse momento, 12 quilômetros por hora. E a umidade relativa do ar vai variar entre 38% e 78%. Climatempo.com, agência Rádio Web, com as informações do tempo e a temperatura.
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3: Seis e dezenove. Bom dia.
9: Bom dia.
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1: 6:22.
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1: A hora certa para você, 6:24.
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Mato Grosso e Matias convidou meu Jack. Igrejinha Azul foi pro pessoal lá na Fazenda São Manuel, na sintonia 6:27. Bom dia aqui pro meu estimado amigo Giovanni Rosa. Tudo bom, Giovanni? Deus abençoe você, excelente final de semana. Seja sempre bem-vindo. Abraço aí para você, para a família. O João Kleber e a Marluz, né? Também o João Miguel, pessoal aí no sítio João e Maria, lá na comunidade Caxambu. João, e aí? Tudo certinho? Como é que tá o ventinho aí hoje? Aí não venta, né? Aí até a temperatura agradável, vamos que vamos. Bom dia. Abraço pro Adilson na Fazenda Cachoeira. Maria Helena, bom dia, tudo bom? Família Oliveira na sintonia. Oi, Lu, bom dia, bom trabalho para você. Abraço aí a você, o Nilton, o Nilson, a Luzia Afonso lá no Chafariz. A equipe da Agromil tá na sintonia. Bora lá, moçada. Bom final de semana, Marcos. Abraço aí para você, para toda a equipe. Obrigado pela carona. A Lourdelei no Rosário, tudo bom, Lourdelei? A Magda Bisinotto, aniversariante de hoje, Magda. Parabéns, felicidades. Bênçãos de Nossa Senhora neste dia especial. Abraço pro Robson e a família. Tudo bom, Robson? Boa sexta-feira para vocês aí na sintonia também. Pessoal lá na Fazenda São Carlos, aí na comunidade Jaguarinha. Dona Nilza, senhor João. Abraço aí também para Andréia e a todos aí na Fazenda São Carlos, acompanhando a 100,3. Meu amigo Franciel, ei, Franciel, tá demorando amanhecer aí, hein? Se o Sérgio não te joga uma lata d'água, o sol esquenta, você tá na paia ainda. Não bambeia não, menino, vamos firme.

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1: 6:36.
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4: Indicadores agropecuários com Diego Brião. Soja.
5: Os contratos futuros de soja com vencimento em agosto registraram queda nos Estados Unidos na quinta-feira, na Bolsa de Chicago. A cotação era de US$ 11,95 por bushel ao final do dia. Valor no mercado físico, no Brasil, por saca de 60 quilos. Estado do Mato Grosso, cidade de Sorriso, R$ 116,60. Paraná, Marechal Cândido Rondon, R$ 118. Bahia, Luiz Eduardo Magalhães, R$ 122. E Rio Grande do Sul, não me toque, também R$ 122, por saca de 60 quilos.
4: Milho.
5: Valores no mercado físico por saca de 60 quilos. Paraná, Marechal Cândido Rondon, R$ 51. Valor em estabilidade na comparação com a cotação anterior. Mato Grosso, Tangará da Serra, R$ 44, também em estabilidade. E Goiás, Rio Verde, R$ 50, em estabilidade.
4: Boi gordo.
5: Em São Paulo, na B3, os contratos com vencimento em julho eram negociados ao final da quinta a R$ 337,90 por arroba. Houve elevação de 0,37% no dia. Boi à vista, Mato Grosso, Cuiabá, R$ 307,67 por arroba.
4: Café.
5: Os contratos futuros de café arábica com entrega prevista para julho terminaram a quinta-feira em Nova York, nos Estados Unidos, em queda. A cotação era, ao final do dia, de R$ 2.171,83 por saca de 60 quilos. No Brasil, na B3, os contratos futuros de café arábica com entrega prevista para setembro apresentaram queda, com cotação de US$ 380,50 por saca de 60 quilos. Valor no mercado físico do café arábica tipo 6 por saca de 60 quilos. Minas Gerais, Varginha, R$ 1.800. Bahia, região oeste, R$ 1.685. E São Paulo, Franca, R$ 1.770.
4: Cana-de-açúcar.
5: Os contratos futuros de açúcar com entrega prevista para outubro deste ano terminaram a quinta-feira em Nova York em queda. A cotação era, ao final do dia, de US$ 14,44 por libra-peso. Valor da saca de 50 quilos de açúcar cristal branco. Estado de São Paulo, R$ 91,15. Valor em queda na comparação com a cotação anterior.
4: Trigo.
5: Valor no mercado físico do trigo por saca de 60 quilos. Paraná, Marechal Cândido Rondon, R$ 70, em estabilidade. E Rio Grande do Sul, Júlio de Castilhos, R$ 69,50, também em estabilidade.
4: Indicadores agropecuários, um conteúdo do Grupo Rádio Web. Informação que amplifica conexões.
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1: 6:40, 20 faltando para 7. Uma excelente manhã para você.
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1: Bom dia, bom dia. Faltando 19 minutos para 7 horas da manhã. 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
1: 6:42, 6:42, excelente sexta-feira, hoje dia 17 de julho, quero acolher a você que agora se sintonizou o seu rádio, ligou aqui na 100,3. Seja bem-vindo, seja bem-vinda, que bom estar com você aí.

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1: 6:45, 15 faltando para 7. Bom dia.
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2: Bom dia, 6:48, que alegria estar com você, meu abraço fraterno aí para você, para sua família, bom final de semana, excelente sexta-feira e amanhã, pessoal, amanhã nós estaremos transmitindo ao vivo, direto lá do Desemboque, a Santa Missa, as festividades aí da padroeira do Desemboque, Nossa Senhora do Desterro. Hoje, a partir das 18 horas, eu já estarei ao vivo, direto lá do Desemboque, trazendo informações aí, dentro do programa aí do Ponteio da Viola com Walter Filho, né? Logo após aí a oração do Ângelus, nós já estaremos em cadeia direto do Desemboque aqui com a Rádio Sacramento, trazendo informações aí sobre as festividades que a quermesse começa hoje, mas a programação religiosa começou na última quarta-feira com o tríduo às 18:30 e a Santa Missa às 19 horas. Então, amanhã, a partir aí das 17:30, eu estarei ao vivo já lá no Desemboque, trazendo informações aí e logo em seguida às 18 horas a transmissão da Santa Missa, né, as festividades em honra e louvor a Nossa Senhora do Desterro. Então você é convidado a participar, estar aí, né, divulgando a Rádio Sacramento para que todos possam estar acompanhando. Combinado? Entendido? Então vamos que vamos, né? E hoje tem, né, o último dia do tríduo, às 18:30 o terço e às 19 horas a Santa Missa lá no Desemboque. Abraço a todos aí da comunidade Desemboque, né? Quarta-feira tava um frio lá, parecia que tava quase 0 grau. Ontem tava assim, menos, mas um menos muito pouco, né? Tava muito frio ainda. Vamos ver hoje, amanhã, né? A previsão tá dizendo que a temperatura vai subir um pouquinho, mas vamos torcer aí para que suba mesmo, porque eu tava um frio danado. Vocês estão percebendo aí a voz do Carlos André, né? Lá dentro da igreja quentinha, quando a gente sai lá para fora para organizar para vir embora aí, que o negócio, né, gela mesmo. Mas tá bom, bênçãos de Deus a todos, né? Meu abraço aí aos festeiros, aos organizadores, colaboradores que estão aí, né, à frente desta grandiosa festa lá no Desemboque. Começou na última quarta-feira e vai durante este final de semana. Amanhã, lembrando, né, tem aí, né, o desfile dos carros de bois, tem a cavalgada, né, a bênção aí dos cavaleiros, pessoal aí dos carreiros, né, e a celebração da Santa Missa com procissão e o acendimento também da tradicional fogueira.

Oliveira. Então, lembrando, amanhã a partir das 17 horas, 17h30 mais ou menos, eu estarei ao vivo lá do Desemboque, trazendo aí todas as informações para você, ouvinte da 100,3. E hoje às 18 horas, também direto do Desemboque aí, ajustando, né, a nossa aparelhagem para que a transmissão ocorra de forma tranquila e 100% aí para você.

0: 6h54.
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1: Roberto Miranda, Doa Doa e antes Christian Ralph Saudade. Com essas e outras é hora de encerrar mais um programa sucesso. Gratidão a todos aí pelo carinho, pela sintonia. Oi, dona Benice, senhor Manuel, pessoal aí na Fazenda Fazendinha, lá na comunidade Desemboque. A estrada tá uma beleza, graças a Deus, né? Então você que vai lá na festa do Desemboque, poeira vezes poeira igual a poeira, mas a estrada, né? Tá beleza aí, né? Do Chapadão tá muito boa e lá também, né? Quando chega lá na virada, lá no muro, é mais conhecido aí o muro do Desemboque, dali lá no Desemboque tá bruta de boa, né? Então, mantenha, né? Atenção na estrada, porque o cascalho, a areia solta, né? As máquinas arrumaram a estrada, então, sem excesso de velocidade, com respeito ao trânsito, a sua vida e a do próximo, certinho? Então, logo mais, lá direto do Desemboque, transmissão aí hoje a partir das 18 horas, se tudo der certo, né? Porque das máquinas pode dar qualquer piripaque, como diz aí, mas estarei lá para fazer aí, né, os últimos testes para transmissão amanhã. E aí sim, amanhã a partir das 17 horas, direto lá do Desemboque, eu, Carlos André, vezes Carlos André igual Carlos André lá, né? Estarei aí na técnica da transmissão aí, organizando. Hoje estará comigo aí na transmissão Walter Filho, aqui nos estúdios, fazendo esta conexão. E amanhã eu, né, lá do Desemboque, trazendo todas as informações e também a transmissão da Santa Missa. Obrigado, Senhor, por mais um dia de trabalho. Obrigado, Senhor, pela minha voz, que através dela pude levar a todos a alegria da música, da informação e também da evangelização.
2: O show já terminou.
1: Encerro mais esse programa prometendo voltar com vocês, pessoal, na segunda-feira. Amanhã não estarei aqui com vocês. Uma programação especialíssima, muita música aqui na 100,3. Então, bom final de semana para você. Que Deus abençoe você, sua família. Seja sempre feliz, faça alguém feliz. Eu acredito em você. Foi muito bom ter você aqui comigo. Descanso, bom trabalho, boa viagem para você que vai viajar e seja sempre muito bem-vindo. Saiba que você é muito importante aqui para mim, pessoa especial, presente de Deus em minha vida. Aquele abraço especial. Bom dia, tchau, tchau. E não se esqueça, na segunda, às 4 da madrugada, se o nosso bom Deus permitir, aqui estarei para informar, divertir e evangelizar. Tchau, tchau.
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Louvado seja o nosso Senhor Jesus Cristo. Esta missa será celebrada nas seguintes intenções: em louvor a São Carlo Acutis, Santo Expedito, Santa Rita de Cássia, em ação de graças pelo aniversário de Ana Maria Vieira Bisinotto, pedindo proteção, saúde e paz para Wagner Bisinotto e família, Bruno Araújo Martins, pelas almas três intenções: Maria Eduarda Borges e Cunha, Hugo Rodrigues da Cunha, Padre Gilmar Serafim, Sebastião Gomes Primo e Alice Imaculada Gomes, Ursulina Zago Bizão e Alexandre Bizão Rezende, Jandira Júlia Guissone e Ângelo Guissone, Júlia Maria do Carmo, Antônio Celso Valada, Valdete de Fátima Borges, Rosimar Aparecida Vieira, Rusbimar Vieira, Lismar Vieira, João Alves Rodrigues, Carlos Diogo, 34 anos, Francisca Rosa, Gilberto Ferreira Martins, Francisco Solano de Araújo.

0: Em nome do Pai, do Filho e do Espírito Santo.
1: Amém.
0: A vós, irmãos e irmãs, paz e fé da parte de Deus, o nosso Pai, e do Senhor Jesus Cristo.
1: Bendito seja Deus que nos reuniu no amor de Cristo.
0: Bom dia.
1: Bom dia.
0: Cumprimento também os ouvintes da Rádio Sacramento neste dia em que celebramos o bem-aventurado Inácio de Azevedo e os seus companheiros mártires. Irmãos e irmãs, reconheçamos os nossos pecados para celebrarmos dignamente os santos mistérios. Senhor, que sois a plenitude da verdade e da graça, tende piedade de nós.
1: Senhor, tende piedade de nós.
0: Cristo, que vos tornastes pobre para nos enriquecer, tende piedade de nós.
1: Cristo, tende piedade de nós.
0: Senhor, que viestes para fazer de nós o vosso povo santo, tende piedade de nós.
1: Senhor, tende piedade de nós.
0: Deus, Pai das misericórdias, tenha compaixão de nós, perdoe os nossos pecados e nos conduza à vida eterna.
1: Amém.
0: Oremos. Ó Deus, que escolhestes Inácio de Azevedo e seus companheiros para regarem com seu sangue as primeiras sementes do Evangelho lançadas na terra de Santa Cruz, concedei-nos, para vossa maior glória, professar constantemente a fé que recebemos de nossos antepassados. Por nosso Senhor Jesus Cristo, vosso Filho, que é Deus, e convosco vive e reina na unidade do Espírito Santo por todos os séculos dos séculos.
1: Amém.

0: Leitura do livro do profeta Isaías. Naqueles dias, Ezequias foi acometido de uma doença mortal. Foi visitá-lo o profeta Isaías, filho de Amós, e disse-lhes: Isto diz o Senhor, arruma as coisas de tua casa, pois vais morrer e não viverás. Então Ezequias virou o rosto contra a parede e orou ao Senhor, dizendo: Peço-te, Senhor, te lembres de que tenho caminhado em tua presença com fidelidade e probidade de coração. Eu tenho praticado bem aos teus olhos. Ezequias prorrompeu num grande choro. A palavra do Senhor foi dirigida a Isaías. Vai dizer a Ezequias: Isto diz o Senhor, Deus de Davi, teu pai. Ouvi a tua oração, vi as tuas lágrimas. Eis que vou acrescentar à tua vida mais 15 anos. Vou libertar-te das mãos do rei da Assíria, junto com esta cidade, que ponho sob minha proteção. Então Isaías ordenou que fizessem uma cataplasma de massa de figos e a aplicassem sobre a ferida, que ele ficaria bom. Perguntou Ezequias: E qual é o sinal de que hei de subir à casa do Senhor? Este é o sinal que terás do Senhor, de que ele cumprirá a promessa que fez. Eis que farei recuar 10 graus. A sombra dos... do Senhor.
1: Graças a Deus.
0: Vós livrastes minha vida do sepulcro, a fim de eu não deixar de existir.
1: Vós livrastes minha vida do sepulcro, a fim de eu não deixar de existir.
0: Eu dizia: é necessário que eu me vá no apogeu de minha vida e de meus dias para a mansão triste dos mortos. Descerei sem viver o que me resta dos meus anos.
1: Vós livrastes minha vida do sepulcro, a fim de eu não deixar de existir.
0: Eu dizia: não verei o Senhor Deus sobre a terra dos viventes, nunca mais, nunca mais verei um homem neste mundo.
1: Vós livrastes minha vida do sepulcro, a fim de eu não deixar de existir.
0: Minha morada foi a força arrebatada, desarmada como a tenda de um pastor. Qual tecelão eu ia tecendo a minha vida, mas agora foi cortada a sua trama.
1: Vós livrastes minha vida do sepulcro, a fim de eu não deixar de existir.
0: Ó Senhor, meu coração em vós espera, pois por vós há de viver o meu espírito. Curai-me e conservai a minha vida.
1: Vós livrastes minha vida do sepulcro, a fim de eu não deixar de existir.

0: O Senhor esteja convosco.
1: Ele está no meio de nós.
0: Proclamação do Evangelho de Jesus Cristo segundo Mateus.
1: Glória a vós, Senhor.
0: Naquele tempo, Jesus passou no meio de uma plantação num dia de sábado. Seus discípulos tinham fome e começaram a apanhar espigas para comer. Vendo isto, os fariseus disseram-lhe: olha, os teus discípulos estão fazendo o que não é permitido fazer em dia de sábado. Jesus respondeu-lhes: nunca lestes o que fez Davi quando ele e seus companheiros sentiram fome? Como entrou na casa de Deus e todos comeram os pães da oferenda, que nem a ele nem aos companheiros era permitido comer, mas unicamente aos sacerdotes? Ou nunca lestes na lei que em dia de sábado no templo os sacerdotes violam o sábado sem contrair culpa alguma? Ora, eu vos digo, aqui está quem é maior do que o templo. Se tivesseis compreendido o que significa: quero a misericórdia e não o sacrifício, não terias condenado os inocentes. De fato, o Filho do Homem é Senhor do sábado. Palavra da salvação.
1: Glória a vós, Senhor.
2: A palavra de Deus desta sexta-feira nos faz lembrar o objetivo de toda a lei: salvaguardar a vida. A lei, ela é feita para que a vida seja assegurada como direito primordial a toda pessoa humana. Por isso, toda lei que contraria a vida, ela deve ser dissolvida. Até Deus nos dá exemplos disso. Olhem para a primeira leitura de hoje. O Senhor pede a Isaías, que vai dizer a Ezequias que os seus dias na terra findaram. Ezequias, então, doente sobre o leito, vira o rosto para a parede e reza. Pede a Deus que tenha misericórdia dele. Pede a Deus que não leve naquele momento a sua vida. E toca o coração de Deus quando diz: eu fiz a tua vontade, eu segui as tuas leis, ouve o meu pedido. E o coração de Deus é tocado profundamente pelas palavras de Ezequias, e o Senhor pede a Isaías que volte e diga a Ezequias que o Senhor lhe ouviu, e que Ezequias vai viver ainda por mais 15 anos. E nós temos a mania de dizer: ah, eu já falei, está dito. Não. Se as nossas palavras, se as nossas atitudes contrariam a vida, nós precisamos ter humildade de voltar atrás. Que mal há nisso? Se até o próprio Deus voltou atrás, quem somos nós para não voltar? E é diante de uma atitude dessa, de um Deus que vai anunciar a morte e vê o bem que o outro faz e passa a partir daí a anunciar a vida, é que nós somos convidados a rever todas as nossas atitudes e aprender com Deus a humildade. Não é erro nenhum reparar que cometeu uma gravidade e mudar sua palavra, mudar suas atitudes. Erro é perceber que errou e persistir no erro. Assim, o Evangelho nos mostra que os discípulos estão passando por um milharal e estão cheios de fome. Caminharam muito, mas é sábado, e a lei diz que em dia de sábado não pode se fazer nada. E os judeus são muito radicais nisso, até hoje. Para vocês terem ideia, quando chega o sabat, o sábado em Israel, que a gente está na Terra Santa, até nos hotéis eles colocam uma pessoa para apertar o botão para a gente. Eles colocam lá um muçulmano que não é judeu, porque nós não podemos apertar o botão do elevador, porque isso significa trabalho e contraria a lei. E o Senhor então, em dia de sábado, onde não pode se fazer o mínimo esforço, ele diz aos discípulos: pode colher milho, podem comer, podem saciar a fome. E os fariseus se irritam. Os fariseus vão questionar Jesus: como é que ele permite que os apóstolos colham milho se é sábado? E o Senhor diz: olha, a lei está para o homem, não o homem para a lei. Eu vou deixar que alguém morra de fome só porque é sábado? O que é mais importante, a vida ou a lei? Ah, mas a lei nos leva a agradar a Deus, mas a vida, quando é preservada, agrada muito mais o coração de Deus do que a lei. E aí Jesus lembra a atitude de Davi e seus companheiros. Olha, vocês sabem que no templo estão lá os pães da preposição. São os pães da preposição. São os 12 pães que todos os sábados os sacerdotes colocavam diante do Santo dos Santos, para lembrar a presença real de Deus no templo e na vida do povo de Israel. E a lei do Levítico dizia que aqueles pães só podiam ser consumidos pelos sacerdotes. Mas Davi e os companheiros entraram no templo também com muita fome e comeram os pães da preposição. E o Senhor diz: e vocês não falam que isso foi um erro, só porque foi o rei quem fez isso? Mas a lei diz que eles não podiam comer, que os pães só podiam ser consumidos pelos sacerdotes. Ah, então o senhor está dizendo que o rei Davi estava errado? Não, ele estava certo. Se ele tinha fome, a fome tinha que ser consumida. Por isso, irmãos e irmãs, é que todos nós cristãos devemos sempre fazer oposição às leis que vão colocar em risco a vida, às leis que vão favorecer a morte. Nós cristãos devemos ser radicalmente contra. Por exemplo, a lei que libera o aborto, não podemos aceitar. A lei que libera a eutanásia, não podemos aceitar. A lei que libera as drogas, não podemos aceitar. Toda lei que põe em risco a vida deve ser negada por todos nós cristãos. A palavra de Deus hoje nos deixa claro: toda lei é para defender e não matar a vida. Que isso fique claro então para todos nós, e que se porventura você em algum momento defendeu uma lei ou teve uma atitude que contrariasse a vida, saiba que a humildade, o que de fato agrada a Deus, é que a gente volte atrás e mude a nossa palavra, como fez o próprio Deus na primeira leitura de hoje.

0: Bendito sejais, Senhor Deus do universo, pelo pão que recebemos de vossa bondade, fruto da terra e do trabalho humano, que agora vos apresentamos e para nós se vai tornar o pão da vida.
1: Bendito seja Deus para sempre.
0: Bendito sejais, Senhor Deus do universo, pelo vinho que recebemos de vossa bondade, fruto da videira e do trabalho humano, que agora vos apresentamos e para nós se vai tornar o vinho da salvação.
1: Bendito seja Deus para sempre.

0: Rogai, irmãos e irmãs, para que o meu e vosso sacrifício seja aceito por Deus Pai Todo-Poderoso.
1: Receba o Senhor por tuas mãos esse sacrifício para a glória do seu nome, para o nosso bem e de toda a sua santa igreja.
0: Aceitai, ó Deus, as nossas oferendas e fazei que sejamos fortalecidos pelo mesmo sacrifício que sustentou no martírio o bem-aventurado Inácio de Azevedo e seus companheiros. Por Cristo nosso Senhor.
1: Amém.
0: O Senhor esteja convosco.
1: Ele está no meio de nós.
0: Corações ao alto.
1: O nosso coração está em Deus.
0: Demos graças ao Senhor, o nosso Deus.
1: É nosso dever e nossa salvação.
0: Na verdade é digno e justo, é nosso dever e salvação dar-vos graças sempre e em todo lugar. Senhor Pai Santo, Deus Eterno e Todo-Poderoso, vós sois exaltado quando celebramos os santos e tudo que eles suportaram no martírio. É obra admirável do vosso poder. Em vossa bondade dais o ardor da fé, inspirais a firmeza da perseverança e no combate concedeis a vitória por Cristo Senhor nosso. Por isso, o céu e a terra vos adoram, entoando um cântico novo, e nós nos unimos aos coros dos anjos para dizer sem cessar a uma só voz:
1: Santo, santo, santo, Senhor Deus do universo, o céu e a terra proclama a vossa glória. Hosana nas alturas, bendito que vem em nome do Senhor. Hosana nas alturas.
0: Na verdade, ó Pai, vós sois santo e fonte de toda a santidade. Santificai, pois, esses dons, a fim de que se tornem para nós o corpo e o sangue de nosso Senhor Jesus Cristo.
1: Enviai o vosso Espírito Santo,
0: estando para ser entregue, abraçando livremente a paixão. Jesus tomou o pão, pronunciou a bênção de ação de graças, partiu e o deu aos seus discípulos, dizendo: Tomai todos e comei. Isto é o meu corpo, que será entregue por vós.

Do mesmo modo, ao fim da ceia, ele tomou o cálice em suas mãos, novamente deu graças e o deu aos seus discípulos, dizendo: tomai todos e bebei. Este é o cálice do meu sangue, o sangue da nova e eterna aliança, que será derramado por vós e por todos para a remissão dos pecados. Fazei isto em memória de mim.

0: Mistério da fé.
1: Anunciamos, Senhor, a vossa morte e proclamamos a vossa ressurreição. Vinde, Senhor Jesus.
0: Celebrando, pois, o memorial da morte e ressurreição do vosso Filho, nós vos oferecemos, ó Pai, o pão da vida e o cálice da salvação, e vos agradecemos, porque nos tornastes dignos de estar aqui na vossa presença e vos servir.
1: Aceitai, ó Senhor, a nossa oferta.
0: Suplicantes, vos pedimos que, participando do corpo e sangue de Cristo, sejamos reunidos pelo Espírito Santo num só corpo.
1: O Espírito nos una num só corpo.
0: Lembrai-vos, ó Pai, da vossa Igreja, que se faz presente pelo mundo inteiro, que ela cresça na caridade em comunhão com o Papa Leão, com o nosso Bispo Paulo, os bispos do mundo inteiro, os presbíteros, os diáconos e todos os ministros do vosso povo.
1: Lembrai-vos, ó Pai, da vossa Igreja.
0: Lembrai-vos também, na vossa misericórdia, dos nossos irmãos e irmãs que adormeceram na esperança da ressurreição e de todos os que partiram desta vida, acolhei-os junto a vós na luz da vossa face.
1: Concedei-lhes, ó Senhor, a luz eterna.
0: Enfim, nós os pedimos, tende piedade de todos nós e dai-nos participar da vida eterna com a Virgem Maria, Mãe de Deus, São José, seu esposo, os apóstolos, o bem-aventurado Inácio de Azevedo e seus companheiros mártires e todos os santos que neste mundo viveram na vossa amizade, a fim de vos louvarmos e glorificarmos por Jesus Cristo, vosso Filho. Por Cristo, com Cristo, em Cristo, a vós, Deus Pai Todo-Poderoso, na unidade do Espírito Santo, toda honra, toda glória, por todos os séculos dos séculos.
1: Amém.
0: Somos chamados filhos de Deus e realmente o somos. Por isso podemos rezar confiantes. Pai nosso
1: que estais nos céus, santificado seja vosso nome. Venha a nós o vosso reino. Seja feita a vossa vontade, assim na terra como no céu. O pão nosso de cada dia nos dai hoje. Perdoai as nossas ofensas, assim como nós perdoamos a quem nos tem ofendido, e não os deixeis cair em tentação, mas livrai-nos do mal.
0: Livrai-nos de todos os males, ó Pai, dai-nos hoje a vossa paz. Ajudados pela vossa misericórdia, sejamos sempre livres do pecado e protegidos de todos os perigos, enquanto aguardamos a feliz esperança e a vinda do nosso Salvador, Jesus Cristo.
1: Vossa é o reino, o poder e a glória para sempre.
0: Senhor Jesus Cristo, dissestes aos vossos apóstolos: eu vos deixo a paz, eu vos dou a minha paz. Não olheis os nossos pecados, mas a fé que anima a vossa Igreja. Dá-lhe segundo o vosso desejo a paz e a unidade, vós que sois Deus com o Pai e o Espírito Santo.
1: Amém.
0: Que a paz do Senhor esteja sempre convosco.
1: O amor de Cristo nos uniu. Cordeiro de Deus, que tirais o pecado do mundo, tende piedade de nós. Cordeiro de Deus, que tirais o pecado do mundo, tende piedade de nós. Cordeiro de Deus, que tirais o pecado do mundo, dai-nos a paz.
0: Felizes os convidados para a ceia do Senhor. Eis o Cordeiro de Deus que tira o pecado do mundo.
1: Senhor, eu não sou digno que entreis em minha morada, mas dizei uma palavra e eu serei salvo.

Alma de Cristo, santificai-me. Corpo de Cristo, salvai-me. Sangue de Cristo, enebriai-me. Água do lado de Cristo, lavai-me. Paixão de Cristo, confortai-me. Ó bom Jesus, ouvi-me. Dentro de vossas chagas, escondei-me. Não permitais que me separe de vós. Do espírito maligno, defendei-me. Na hora da morte, chamai-me e mandai-me para vós, para que com os vossos santos vos louve, por todos os séculos dos séculos. Amém.

0: Deus, tendo participado do mistério pascal à mesa da Eucaristia, fazei-nos fiéis ao vosso serviço, a exemplo dos 40 mártires que deram a sua vida por vós. Por nós, por Cristo nosso Senhor.
1: Amém.
2: Amém.

0: Senhor, nós vos louvamos, vos adoramos e vos bendizemos. Vós sois o centro de nossa vida, o amor que palpita em nossos corações. Pois vos reconhecemos como Deus e Senhor, sem o qual nada podemos e com o qual tudo somos. Jesus Eucarístico, nós confiamos em vós. Graças e louvores se deem a todo momento
1: ao Santíssimo Diviníssimo Sacramento.

0: ó Maria concebida sem pecado,
1: rogai por nós, recorremos a vós.
0: O Senhor esteja convosco.
1: Ele está no meio de nós.
0: Pela intercessão do bem-aventurado Inácio de Azevedo e seus companheiros mártires, desça sobre vós, santifique os vossos corações e permaneça para sempre a bênção de Deus misericordioso e bom, o Pai, o Filho e o Espírito Santo.
1: Amém.
0: Tenham todos um bom dia, um final de semana abençoado e feliz.
2: Ide em paz e o Senhor vos acompanhe.
1: Graças a Deus.
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4: 7:40.
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1: No dia 17 de julho, a igreja celebra Santa Maria Madalena Postel. Nasceu na Normandia, França, em 28 de novembro de 1758. Foi batizada com o nome de Júlia Francisca Catarina. Dedicava especial atenção aos jovens pobres e excluídos. Fundou uma escola onde lecionava e catequizava crianças, jovens e adultos. Em 1802, fundou a Congregação das Filhas da Misericórdia, em Cheiburg. Ao proferir seus votos, escolheu o nome de Maria Madalena. Em 1832, a antiga abadia beneditina de Saint-Sauveur, Le-Vicomte, tornou-se a casa-mãe da congregação. Morreu aos 90 anos, em julho de 1846. Foi beatificada em 1908 e depois canonizada pelo Papa Pio XI, em 1925. Sua obra hoje chama-se Congregação das Irmãs de Santa Maria Madalena Postel. Oremos. Guardai-nos, Senhor, sob a vossa proteção e pela intercessão de Santa Maria Madalena Postel, fazei-nos verdadeiros discípulos de Jesus, vosso Filho e Senhor nosso. Amém. Santa Maria Madalena Postel, rogai por nós. Neste mesmo dia também celebramos Santa Marcelina. Continue sintonizado na Rádio Sacramento. Deus abençoe e bom dia.
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Caro e minha cara ouvinte, estamos juntos mais uma vez para este momento de reflexão, que ele possa ajudar a você a viver melhor. E eu espero também que você ajude a divulgar esse momento a outras pessoas para que também escutem. Queria falar sobre o tema da tranquilidade do coração e a tranquilidade como encontro com a verdade, com a minha verdade, com a verdade que existe e habita em mim. Nós hoje vivemos tempos agitados, muitas pessoas estão agitadas o tempo todo, não conseguem desligar nunca, estão sempre nos seus afazeres, nos seus trabalhos, preocupadas com muitas coisas de trabalho, de família, de situação financeira, de educação dos filhos, de compromissos de amanhã. Isso faz com que a pessoa viva intranquila, ela está sempre agitada, inquieta, não consegue encontrar paz. Provavelmente quem está num agito muito grande não consegue se tranquilizar porque também tem medo de uma hora ficar sem fazer nada. E o fazer nada possibilita confrontar-se com a própria verdade. E eu não quero ver a minha verdade, por isso me ocupo em muitas coisas. Pode ser o temor que algumas pessoas enfrentam, por isso não conseguem ficar um momento de silêncio, não conseguem encontrar a tranquilidade, porque esse silêncio possibilitaria a elas enxergar-se como elas são. Por isso, encontrar-se com a própria verdade. Quando não tenho nada em que segurar, toda a minha decepção pode vir à tona. Posso descobrir que minha vida está errada, que todo o meu empenho pelos outros é algo incerto. Só continuo para fugir do desespero. Então a pessoa continua agitada para fugir dessa verdade. Mas no fundo, não acredito mais se o que faço e vivo ainda tem sentido. Está tudo vazio e eu quero fugir desse vazio. Do contrário, a minha consciência pode pedir a palavra, sentimentos de culpa podem aparecer e disso eu tenho medo. O pior que poderia me acontecer seria ter de encontrar com a minha verdade. Como quero evitar isso a todo custo? Sempre preciso fazer alguma coisa, ter alguma ocupação. Assim o próprio tempo livre fica estressante. No lazer, também encho o vazio com mil atividades. As pessoas que se esquivam da sua verdade estão numa fuga constante de si mesmas e depois se queixam de que estão estressadas. Elas mesmas são responsáveis pelo seu estresse. Não podem alcançar tranquilidade porque no fundo do coração não querem isso, porque um medo dentro arraigado não as deixa nem por um minuto parar. Silenciar, tranquilizar-se. Caro ouvinte, essa é uma questão importante. Nem por um minuto parar, silenciar, tranquilizar-se. Caro ouvinte,

0: Isso. Um forte abraço, Deus te abençoe e te guarde. Em nome do Pai, do Filho e do Espírito Santo. Amém.
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0: 7:50.
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2: Tá vendo aí? O nosso break foi top, foi rápido. Já tô de volta com muita música pra você. Aumenta o volume que vem chegando sucesso pra gente curtir.
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0: Jesus!
1: É dele toda a honra e toda a glória.
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3: Tá vendo só? Esse break é top, é rápido pra gente voltar com a nossa programação. Chegou a hora de você ouvir e curtir mais música aqui, ó, na melhor rádio do Brasil.
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1: E é isso, gente. Catequese e Família vai ficando por aqui. Um beijo no seu coração e até a próxima edição. Tchau, tchau.
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12: É engraçado como depositamos tanta confiança e tanto sentimento nas pessoas, em pessoas que achamos conhecer, mas que no fim nos mostraram ser iguais a todos. E por esperar demais, sonhar demais, criar expectativas demais, sempre acabamos nos decepcionando e nos machucando cada vez mais. Dalai Lama.
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16: 8:04.
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0: Marcelo Falcão aí, rapaziada.
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1: O que Jesus fez durante os 3 dias? Após a sua morte na cruz, Jesus viveu uma experiência de 3 dias que foi essencial para a nossa salvação. Ele experimentou a morte real com a separação da alma e do corpo, assim como ocorre com todos os homens. Nesses dias, Jesus desceu aos infernos, um estado onde se encontravam os justos que haviam morrido antes dele. Ele não foi ao inferno dos condenados, mas libertou os justos que aguardavam a redenção, abrindo para eles a porta do céu. Esse ato foi essencial para completar a salvação de toda a humanidade. Ao descer ao Hades, Jesus, o Deus homem, venceu a morte e o diabo. Ele despertou Adão do pecado e o conduziu ao paraíso.
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0: 8:41.
1: Ó, eu nem sei se você vai seguir sozinho ou outro caminho, mas tenta lembrar de mim.

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4: Sexta-feira, dia 17 de julho, Evangelho segundo São Mateus, capítulo 12, versículos de 1 a 8. Nessa ocasião, Jesus passou pelas plantações num sábado. Seus discípulos estavam com fome e começaram a arrancar espigas e comê-las. Vendo isso, os fariseus disseram a Jesus: "Vê, teus discípulos estão fazendo o que não é permitido no sábado." Ele respondeu: "Vocês não leram o que Davi e seus companheiros fizeram quando tiveram fome? Como entraram na casa de Deus e comeram os pães oferecidos a Deus, coisa que nem a ele nem a seus companheiros era permitido comer, mas somente aos sacerdotes?" Palavra da salvação. Glória a vós, Senhor. Meus irmãos e minhas irmãs, o livro do Êxodo, no capítulo 34, determina: "Trabalhe 6 dias, mas no sétimo dia você descansará. Seja no plantio, seja na colheita, você descansará." É a aplicação concreta do quarto mandamento, que pede para santificar o dia de sábado. Com o passar do tempo, a casuística rabina elaborou uma lista enorme de ações proibidas no dia de sábado, tais como acender fogo, espremer uvas, caminhar mais do que 900 metros, trocar mercadorias, plantar e colher espigas, que foi a ação realizada pelos discípulos de Jesus e criticada pelos fariseus. O mestre, porém, demonstra a contradição desses preceitos acrescidos à lei mosaica e que não passavam de puro ritualismo, desprovido de significado espiritual. Jesus é o Filho de Deus, portanto é também Senhor do sábado. Ele nos dá uma nova lei, o mandamento do amor, que conduz à justiça e à solidariedade.
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2: Bom dia, Sacramento! Bom dia, região! Bom dia, universo!
0: Se liga na 100!
2: Se liga, porque eu tô chegando e hoje é sexta-feira linda, maravilhosa. Vem!
3: Beijo no canto da boca.
2: Vamos juntos!
3: Ai, que coisa louca!
1: Estúdio 100!
2: É o Estúdio 100 que está no ar e você pode ligar pra mim!
1: 3351-1735. Estúdio 100!
2: Quero ligar pra você, não, Silas Bonetti. Quero mandar mensagem no zap, então manda aquele áudio.
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2: E juntos eu e você começarmos o nosso final de semana. Bora lá, chamou! Eu tô aqui pra desejar bom dia pra quem já tá trabalhando. Bora produzir, né? Um bom dia pra você que tá de folga hoje. Já tá curtindo férias, olha que beleza! Então bom dia! E bom dia pra você que me dá carona. Bora lá? Responsabilidade no trânsito. Bom dia!
4: Bom dia.

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1: 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É a nossa Rádio Sacramento. Tô esperando você aqui na ZYN311, canal 262, frequência modulada, é 100,3. 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Aqui da Casa da 100 pra toda a nossa região. E prestimundão de meu Deus, é só você acessar o nosso site, fácil, fácil, www.radiosacramentofm.com.br. 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E bora começar a sexta-feira. Tá com friozinho? Tá não, né? Tá gostoso o dia. Por quê?

0: mas é hora de trabalhar também. Hora de ouvir o Estúdio 100, então hora de começar bem a sexta-feira linda, linda, linda. Você sabe que sexta-feira nós chegamos nesse clima, ó, só do pagodinho. Bom dia, bom dia. Então vamos, já levantou? Eu tô esperando você, e quem não levantou ainda, presta atenção, 17 graus, tempo ensolarado, o astro rei já apareceu por aí. O que nos preocupa é a umidade relativa do ar. Nesse momento já 59% e ela tende a baixar ainda mais. Então você fica atento, beba bastante água. A máxima chega aos 27 graus em Sacramento, podendo ter uma sensação térmica na casa dos 30 graus. O pôr do sol às 17:47. E aí, com tudo isso, o que você tá? Feliz, né?
1: Sim. Tudo feliz.

0: começou o final de semana, então agora tá na hora. Larga de reclamar da vida, não sei por que você reclama tanto desse jeito. Para com isso, vamos lá, vamos agradecer a semana maravilhosa que tivemos. E se não foi tão maravilhosa assim, tenho certeza que tivemos muitos aprendizados. Mas é hora de viver o dia de hoje. Viva a sua sexta-feira como um momento especialíssimo. E lembre-se que ela é aquela porta do final de semana.
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0: E eu começo com o Thiaguinho hoje, bora. Vou pro sereno.

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1: Bom dia, bom dia, 9:16. Hoje é sexta-feira, eu quero você mandando aí o seu zap, ó. Já vou te avisar o que rola hoje aqui no Estúdio 100. Muita coisa boa, 11 horas. Silas Bonetti tem um bate-papo com o Marquinho da Dama pra gente falar de churrasco, falar de sexta-feira e principalmente, claro, de novidades da Boutique Dama Carnes Nobres. Então, vai ter transmissão no nosso YouTube, já tá lá no canal, aquela prévia, né? Aquele detalhe gostoso pra você falar assim, ó, daqui a pouquinho, 11 horas, não posso perder. E também, claro, aqui no rádio. E meio-dia hoje tem a nossa última edição do Rádio Sacramento FM na Copa e vem hoje, ó, tá tudo organizado e se Deus quiser, eles vão aparecer aqui, Liz e Jô, pra gente falar dessa Copa do Mundo, né? Não deu certo de ter Brasil, mas teve música de Liz e Jô, que bom, né? Que maravilha. E você, que tá aí já curtindo sexta-feira, sabe que pode curtir a sexta-feira com calçado legal. Quero aproveitar, mandar um abraço aí pra muita gente que já se prepara também para as caminhadas, ou melhor, as romarias, lá pra Água Suja. 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
1: 9:19. Atenção, moradores dos seguintes bairros: Bela Vista, bairro de Lourdes, Rosário e na rua Ângelo Crema. Informação importante, boletim de abastecimento de água do Serviço Autônomo de Água e Esgoto. O SAE informa que devido a uma manutenção no registro em alguns locais, podem ser registrada a falta de água. Portanto, a equipe do SAE já está trabalhando para solucionar o problema. A previsão de retorno é às 12 horas. Para os seguintes bairros, então, que estão afetados, o abastecimento deve ser restabelecido de forma gradativa a partir do meio-dia. No Bela Vista, bairro de Lourdes, Rosário e na rua Ângelo Crema. Portanto, contamos com a compreensão de todos e orientamos quanto ao uso consciente da água até a normalização do sistema. Para mais informações, entrar em contato no Serviço Autônomo de Água e Esgoto de Sacramento. Então, bairros, né? Moradores, do Bela Vista, bairro de Lourdes, Rosário e na rua Ângelo Crema. Pode ser que você abriu aí a famosa água da rua, não teve aí a água devido a esta manutenção que está sendo realizada pelo Serviço Autônomo de Água e Esgoto aqui em Sacramento. Vamos com mais informação, tá chegando informação direto de Brasília com o Gésio Passos, porque o ministro Edson Fachin, ele se manifestou também sobre a justificativa dos Estados Unidos para o tarifaço. O ministro defendeu a independência do judiciário brasileiro. Vamos aos detalhes.
0: O ministro do Supremo Tribunal Federal, Edson Fachin, se manifestou nesta quinta-feira sobre as justificativas dos Estados Unidos para novas tarifas contra o Brasil. O magistrado afirmou que, a respeito de decisões judiciais brasileiras, o STF exerce suas competências exclusivamente por força da Constituição. Para o presidente da corte, a independência do judiciário constitui princípio estruturante do Estado Democrático de Direito e garantia fundamental da cidadania. O ministro afirmou que o STF respeita a autonomia das instituições de todas as nações e espera igual respeito às do Brasil. E que divergências entre estados devem ser conduzidas pelos canais diplomáticos e pelos mecanismos próprios do direito internacional. Edson Fachin ressalta ainda que o STF vai exercer com serenidade, independência e firmeza a missão que lhe foi confiada pela Constituição, sem qualquer influência, pressão ou condicionamento de natureza externa. Na justificativa para a decisão de aplicar tarifas de 25% sobre produtos brasileiros, os Estados Unidos citaram decisões do STF sobre a retirada de conteúdos na internet publicados em redes sociais norte-americanas. Essas ações, segundo os americanos, afetariam essas companhias. Em decisões recentes, o ministro Alexandre de Moraes pediu que fossem suspensos perfis de brasileiros que residem nos Estados Unidos. Os alvos são acusados de ataques antidemocráticos contra o Supremo. Por causa dessas decisões, Moraes está sendo processado na Justiça da Flórida pelas redes sociais Rumble e Trump Media. A defesa do ministro é feita no exterior pela Advocacia Geral da União. Segundo o órgão, agentes públicos não podem ser alvo direto do judiciário de outros países sem o consentimento do Estado brasileiro. Com informações da Agência Brasil, da Rádio Nacional em Brasília, Gésio Passos.
1: Obrigado, Gésio. Agora 9:23.
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1: Tá na nossa programação, mas não mandou zap ainda. O que que tá acontecendo com você? Olha, tá querendo levar cartão vermelho. É, a gente organiza um cartãozinho vermelho pra você, já que estamos no clima de Copa do Mundo. Clima de Brasileirão que voltou. Que beleza, gente. Coisa boa. Você gosta de esporte, né? Então fica aí curtindo a nossa programação, que nós vamos tá aí sempre falando de Brasileirão. Hoje tem Rádio Sacramento FM na Copa pra falarmos de quê? De Copa do Mundo, de música gostosa, porque vai ter Liz e Jô comigo. Então, meio-dia eu espero por você. Deixa eu mandar um abraço aqui, ó, pra galera que ouve a nossa programação lá da Toque de Ouro. 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
1: E a Terezinha já mandou um bom dia, não tá querendo cartão vermelho não, né, minha amiga? E bom dia pra você, que a paz do Senhor invada o seu coração aí também, tá? Excelente final de semana. Quem já mandou bom dia em clima de festa desde ontem é a minha amiga Benice. Dona Benice, a netinha comemorou bastante, vai fazer a festa nesse final de semana aí no Desemboque. Que coisa boa, né? 7 aninhos. Ó, 15 graus lá no Desemboque. Santa Mãe de Deus, será que não vai esquentar não? Que amanhã nós vamos estar lá firme. Mas se tiver nesse frio, ai, ai, ai, não sei se vai ser muito firme. Estaremos, mas pode ser que não tão firme assim, viu, dona Benice? Bom dia pra você, bom dia também pra quem acordou hoje feliz e a bateria não deu certo, né? 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Alô, Rosângela, bom dia.
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8: Bom dia, Silas.
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10: É sexta-feira, 9h34, sextou, meu amigo. Você tá aí com a sexta animada, mais ou menos? Então aumenta o volume do rádio, porque aí vai ser completa. Deixa eu mandar um abraço pro meu amigo Pedrinho Marques. Alô, Pedrinho, Terezinha. É, ontem tava só na caminhada, coisa boa. Abraço pra vocês, tá? Manda um bom dia também pra minha amiga Silvia, tá sempre ouvindo aí a Rádio Sacramento. Tem mais bom dia aqui, ó. Vamos mandar bom dia pro Edivaldo. Tô na senha, eu tô feliz e é feliz sexta-feira hoje, Silas. Obrigado, vamos lá. Não se esqueça, pra ficar melhor ainda, junto com a Salma, Silvia e a Dona Eunice. Por quê? Aqui é sempre no clima. Vai fazer frio? Você já conferiu se amanhã faz frio ou não? Eu não olho, eu vivo cada dia, ficar sofrendo, é amanhã vai fazer frio, semana que vem chove, não, deixa o amanhã pra amanhã, né? 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
10: Vem comigo, 9:38. Abraço pra galera lá da Fixopar. Sensacional, nosso amigo Gustavo. Quero mandar um abraço lá pro François em Uberaba. E a galera que me ouve também, Conquista. Alô, Conquista! Turma, gente boa lá, tá? Meu amigo alemão, tá? Renatinha. Vamos que vamos. E eu quero falar com você agora rapidinho. Quem é cooperado do Sicoobi Sacramento? Final de semana chegou, né? A gente fica naquela animação, eu pelo menos estou também. Mas não se esqueça, devemos estar vigilantes sempre. E em que sentido? Para não cair em golpes. Então o Sicoobi Sacramento sempre já destaca, falou, ó, Sicoobi Sacramento não te pede aí informações sigilosas. Nunca vai te pedir isso. 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Relógio marca, agora 9:40.
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1: Bom dia pela última vez dada, hein? Manda aquele zap hoje, amanhã, depois. Participa aí comigo. Deixa eu mandar um abraço mais do que especial pra minha amiga Denise. Tá lá na Pintando Sete, ouvindo aí a nossa programação. Abraço, bom final de semana. Denise, vai lá pro desemboque. Leva o Fabiano, viu? Fala pra ele lá. Não vim com desculpa por conta de frio, não. Nós não somos de açúcar. O que, que tem a ver açúcar com frio, né? Ó, relógio marca agora 9:45. Tá na hora o quê? Do nosso clássico sertanejo. E hoje, prepara, aumenta aí mais um pouquinho o volume do rádio, enquanto eu te conto que a canção que nós vamos ouvir, a mensagem central desta música, ela aborda a timidez e o receio de se machucar em um novo relacionamento. Ela traz até um conselho amoroso, funciona como um incentivo para libertar o coração e deixar a paixão fluir. É uma música linda de Chico Rei e Paraná, lançada no ano de 2008. Essa canção vai sintetizar o estilo romântico e a identidade do sertanejo tradicional dessa dupla, trazendo essa mensagem sobre a superação do medo e a entrega total ao amor. Por isso, vamos ouvir agora no clássico de hoje. É sexta-feira, é tempo de se apaixonar. 9:46.

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2: Sacramento e região, presta atenção. É, você que tá aí me ouvindo em 100,3 ou nos acompanhando pelo aplicativo. Deixa eu mandar um abraço lá pra Vânia Manzan. Quem mais? A minha amiga Lila Diarista, Marilu Cisago. Quero mandar um bom dia também pra Oralda Martins, minha amiga Francisca e todo mundo que tá ouvindo a Rádio Sacramento, porque chegou a solução definitiva para deixar a sua casa ou empresa com cara nova, prática e moderna. 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Tem zap, Silas? Claro que tem, né? 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Vem comigo, 9:55.
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10 horas em ponto. Bom dia, Sacramento! Bom dia, região! Bom dia, universo! Bora começar mais uma hora? Eu e você, você e eu naquela frequência incrível. Mandando um bom dia já pra Roberta. Quero mandar um bom dia também pra minha amiga Alice. É, tá aí ouvindo a nossa programação? Tá na Senta Feliz?

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1: Bom dia, bom dia! Tá na 100, tá feliz? E quem tá comigo é o Fabiano, lá da Pintando 7, né, Fabiano? Bom dia pra você. 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E ó, convido você para já acompanhar com a gente aqui a nossa agenda paroquial na programação da 100.
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1: Dona Seito, feliz hora da nossa agenda paroquial. E tá aqui comigo ele, Rachid Ribeiro. Bom dia, Rachid.
2: Bom dia, Silas. Bom dia você que tá na sintonia. Feliz pela sexta-feira de hoje. E tem gente aqui no nosso, na minha listinha, Silas, que tá bem feliz hoje, viu?
1: Ah, que vai celebrar o dom da vida?
2: Já deve estar celebrando.
1: Que beleza. Mas pra ficar completo, tem que convidar a gente pro churrasco, pra janta, pro almoço. O que que eles quiserem?
2: Eu acho válido mesmo.
1: Que, um cafezinho. Um
2: cafezinho que seja.
1: É, exatamente. Mas eu vou rodar a vinheta para você contar quem são aí que irá nos convidar para o dia de hoje.
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2: 17 de julho, hoje é o dia da Magda Helena Bisinotto, aqui pertinho do Rosário, viu? Parabéns para a Magda, Deus abençoe, tudo de bom, comemore bastante, faça um bolo gostoso, bem bonitinho, manda aqui pra gente, pra mim e pro Silas. Se não for fazer bolo, não tem problema, a gente vai pro churrasco assim mesmo.
1: Exatamente, vai pro café da tarde,
2: que for.
1: Qualquer coisa.
2: Tomar isso, tá? Sopa à noite.
1: Pode ser também, nós queremos é festejar com você, viu? Então é a Magda, né?
2: A Magda Helena.
1: Parabéns pra você, Magda, agora 10:08, está no ar a agenda paroquial.
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2: A nossa agenda paroquial de hoje vai se ater exclusivamente à festa de Nossa Senhora do Desterro, lá no Desemboque, dizendo os dias, né? Hoje e amanhã. Hoje, dia 17 é o último dia, mas é do trido, tá, gente? Não é o dia da festa hoje mesmo, não. É o dia do trido, embora vai ter festa, né? Então fica atento. Continuamos com o terço às 18:30 e a Santa Missa às 19:00. No dia de hoje, lembram que o Padre Márcio esteve aqui falando sobre a consagração de Nossa Senhora do Desterro com a medalhinha de Nossa Senhora do Desterro que você pode adquirir lá mesmo. Pois é, então você que tem, né, e é seu desejo no seu coração de fazer a sua consagração à Nossa Senhora do Desterro, né, faça isso. Lá vai ter também a medalhinha, né, que é o sinal externo dessa consagração. Participemos todos, né, lá no Desemboque, hoje o terceiro e último dia do trido. E após a Santa Missa, já vai ter quermesse hoje, viu? Você que não gosta, não perde uma quermesse, hoje já tem na quermesse, está no Desemboque após a Santa Missa. Amanhã é o encerramento da festa, com missa solene. Atenção para o horário, amanhã, sábado, encerramento da festa de Nossa Senhora do Desterro, às 18:00. Mas antes, às 14:00, haverá a saída dos carreiros, lá da fazenda do senhor Carlos Rezende. Às 15:00, o Silas já vai estar por lá no seu cavalo, porque a cavalgada também vai começar ali, destino ao Desemboque. E também às 16:00 começa o show da Orquestra de Violas, né? Tocando ali belas canções com suas violas, suas cantorias também, a partir das 16:00. Às 16:30, a acolhida das cavalgadas e também o desfile dos carros de boi. Lembrando que a Santa Missa será às 18:00, né? Então, a festa dura aí, acho que a semana quase que inteira, né, Silas?
1: Quase,
2: porque eu tava dando uma olhadinha.
1: Quarta, né?
2: Começou na quarta-feira, quarta, quinta, sexta, sábado. Mas, eu não sei se foi de antes, mas eu vi uns vídeos aí no Instagram que tinha imagens ali do pessoal com os carros de boi já ali, acho que seguindo, né, caminho para a concentração, visto que tem gente que mora distante, né, mas participa ali da festa. Então eu não sei quando esse pessoal, de onde esse pessoal vinha, né, e há quanto tempo, né, de qual a distância. Então vamos lá, pelo menos 4 dias da semana essa festa acontece. Então vamos lembrar aqui mais uma vez, né, que hoje às 18:30 terço, 19:00 missa, consagração Nossa Senhora do Desterro, a medalhinha você pode adquirir lá na igreja mesmo, né, e depois da missa de hoje, a quermesse. Amanhã, Deixa eu passar todos os horários de novo, Silas.
1: Sim, é bom, porque às vezes as pessoas anotam só um, né? Fala assim, só sei da cavalgada. Não, tem que saber da cavalgada, da missa,
2: então,
1: né?
2: Justamente, então é o principal momento, viu? Então, se você quer saber direitinho, quer anotar, quer mandar um recado pra alguém, liga aí seu celular, bota pra gravar, pega a canetinha, anota aí no dia de amanhã, porque tem muita coisa. Amanhã, o encerramento da festa de Nossa Senhora do Desterro. Vou começar pelo início da tarde ali, quando às 14 horas, haverá a saída dos carreiros lá na fazenda do seu Carlos Rezende. 15 horas, cavalgada começa. 16 horas, começa o show da orquestra de violas. 16:30, acolhida das cavalgadas e o desfile dos carros de boi. E a Santa Missa, às 18 horas. A Santa Missa solene de encerramento, o momento mais importante desta festa. É o que faz a festa ser a festa, né? É a missa, porque a festa começou com a fé. Então, participemos todos. Lembrando que após a missa tem fogueira, né? A fogueirona que vai ser acesa, a quermesse que continua ali. É esse momento bacana, e esta Santa Missa, né, será historicamente transmitida pela Rádio Sacramento. É o que mandou avisar pra gente a produção, né, Silas?
1: Exatamente. Eu tô aqui pensando, né, na fogueira. Se tiver frio, rapaz, fica pertinho da fogueira.
2: Fica pertinho da fogueira. Não adianta nem pôr tanto casaco, fica pertinho da fogueira que é melhor. Lembrando que você que não vai poder participar, teremos essa Santa Missa transmitida pela Rádio Sacramento e também pelo YouTube da Basílica do Santíssimo Sacramento. Aqui em Sacramento, na cidade, no centro, teremos na Paróquia Basílica todas as missas em seus horários normais. Santo Antônio amanhã, a Basílica nos três horários de sempre no domingo, Rosário 8:30 da manhã e no Perpétuo Socorro 17:30. Segunda-feira nós estaremos de volta com a nossa agenda paroquial e comigo, só comigo, nesse domingo, viu, Silas? Só comigo, com o Domingão da 100.
1: É, domingo eu não dou conta de dar aqui, não.
2: Ah,
1: não,
2: nesse mais... domingo você não vai, não, viu?
1: Ainda mais indo pro Ziboque, lá que eles assim, talvez te ouvir, só se for lá no finalzinho.
2: Ser cuidado pra não cair desse cavalo.
1: Nossa, não, mas segunda-feira vamos estar junto aqui na agenda paroquial, se o bom Deus permitir.
2: Se Deus quiser.
1: Não, nós segura, vai às vezes cair eu e o cavalo, então.
2: Amarra você lá no cavalo, fica mais seguro, viu?
1: Exatamente. A gente, bom final de semana.
2: Igualmente, Silas.
1: Agora 10:14 aqui na nossa programação. Continue aí com a gente, acompanhando o Estúdio 100.
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0: Agora 10h17. 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

0: Silas.
1: Bom dia, 10h25 agora. Conferiu aí? 10h25. Deixa eu mandar um abraço lá pra Laudelina. Está nos ouvindo pela internet. Direto de São José dos Campos, interior de São Paulo. Mandando um abraço pro seu esposo, Iago. Dizendo que ama muito você, meu jovem. É, o amor está no ar, é sexta-feira, né? 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Então não perca esta oportunidade de saber tudo que pode ser bom pro seu churrasco, pros seus momentos de confraternização, de estar com a sua família e também, claro, né, de aproveitar e ficar antenado aqui na 100. Falando em estar antenado, ó, você que tá aí me ouvindo, tem golpista. Eu falei, parece que a gente atrai, né, o que fala. Eu falei agora há pouco que o Sicoob se preocupa aí com questão de golpistas. E recebemos aqui participação de ouvinte falando, Silas, informa que estão tendo golpistas aí falando da Receita Federal. Fala que você tá negativado na Receita Federal, que precisa clicar num link para resolver o problema. Não clique em link nenhum não, tá, gente? Por favor, você não tá com problema nenhum na Receita Federal. E se estiver, você tem que procurar um profissional que vai te ajudar. Não vai chegar uma mensagem assim, né? Tão fácil. Então vamos lá, tenha atenção, por favor. Não vamos cair em golpe na sexta-feira, não. Já falei pra você, né? Não deve cair golpe nem na segunda, nem na terça, nem na quarta. Mas sexta-feira, então, aí estraga o seu final de semana, né? Então fique atento. 10h27, bora com a informação. Deixa eu mandar um bom dia pra Luciane. Ela que mandou um bom dia pra mim nessa sexta-feira, que tá com vento. Ela não vai no desemboque, não, menina. Tem que ir lá, viu? No desemboque, aproveitar. E ela tá aqui lembrando, né? Tomar cuidado. Pode deixar, viu? Eu vou ficar bem agasalhado pra não gripar, né? Que senão, segunda-feira, cadê o Silas Bonetti? Não veio porque gripou lá no desemboque. Ai, gente do céu, aí o povo fica bravo. Vamos lá com informação, Gabriel Correia, porque o Tribunal Superior Eleitoral, ele renova parceria com plataformas para combater desinformação. Bora lá com
2: a Justiça detalhes. Eleitoral formalizou novos termos de cooperação com plataformas digitais para o combate à disseminação de conteúdos falsos e descontextualizados. A medida faz parte do programa permanente de enfrentamento à desinformação. As plataformas que assinaram nesta quinta os memorandos de entendimento com o Tribunal Superior Eleitoral foram Quai, Telegram, Meta, TikTok, o Google, o X, o antigo Twitter e o LinkedIn. Três empresas de inteligência artificial também aderiram ao programa: a Eleven Labs, OpenAI e a Anthropic. O objetivo da cooperação técnica é prevenir narrativas que ataquem o sistema de votação e a legitimidade das eleições. A atenção especial é sobre o uso indevido da inteligência artificial, reforçou o presidente do TSE, ministro Cássio Nunes.
3: Cooperação não significa confundir papéis, afastar a fiscalização ou eliminar todas as eventuais divergências. Representa em verdade, reúne competências para enfrentar riscos que nenhuma das partes conseguiria eliminar sozinha. O que se busca é assegurar acesso a informações eleitorais confiáveis e reduzir a incidência de fraudes, falsificações, comportamentos inautênticos e outras práticas capazes de comprometer a liberdade de escolha.
2: Com os acordos assinados com o TSE, as plataformas devem oferecer soluções técnicas já nas eleições gerais de outubro para identificar e reduzir fraudes nas redes. Já a Justiça Eleitoral oferece a base legal para a moderação do conteúdo. Entre junho de 2022 e março de 2023, o sistema de alerta de desinformação do tribunal registrou quase 44 mil denúncias de disparos em massa, comportamentos inautênticos, desinformação, discursos de ódio ou violentos, perturbações ao ambiente democrático, violência de gênero, entre outros. Esse volume foi 7 vezes maior que em 2020, quando foram registrados apenas disparos em massa. Também nas últimas eleições de 2022, 26 mil apontamentos de irregularidades foram encaminhados para as plataformas digitais tomarem providências. Da Rádio Nacional em São Luís, Gabriel Correia.
1: Obrigado, Gabriel Correia. 10h29.
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1: Aqui comigo, hein? O mais bonito do Brasil. Tô contigo nesta manhã, 10h33. Deixa eu mandar um bom dia lá pra minha amiga Gislaine. Tá ouvindo a nossa Rádio Sacramento, minha amiga Luana também. O Ézio, obrigado pela sintonia, pela audiência. A nossa amiga Reni da Glória. Bom dia, Silas. Sextou e que um dia lindo e abençoado pra todos nós. Sempre, né? Sempre, sempre. Um abraço lá pro nosso amigo Romero. Quero mandar um bom dia também pro Célio, pro Gilberto, pro Luiz Antônio, meu querido irmão Guilherme, tá lá ouvindo a Rádio Sacramento. Bora, bora buscar essa sexta-feira. 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
1: Deixa eu mandar bom dia aqui pro meu amigo Serginho, tá lá no Açúcar Santa Helena. Serginho, bom dia, obrigado pela sua audiência de sempre, viu? E um abraço pra todos os colaboradores aí, pessoal no Açúcar Santa Helena, junto com a gente, né? Principalmente aqui nas orações, para que você possa ter um dia iluminado. Não se esqueça que você pode acompanhar os momentos aqui na Rádio Sacramento, 6 horas da manhã, tá? Temos a consagração às 3 da tarde, a hora do Ângelus com Dom Paulo às 18 horas e muito mais. E você também não pode perder tempo de estudar. Não vem com historinha. Tem gente que fala assim: não, tô velho para estudar. Velho é trapo, já te falei isso. 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Um abraço pra galera de Goiânia que tá ouvindo aí o Estúdio 100. É, tem uma audiência maravilhosa lá em Goiânia também e mais de 200 polos em todo o Brasil, inclusive em Sacramento, em Conquista, em Rifaina também tem. 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

0: Lorena Tropicana, Michele Andrade, o grupo Envolvência. 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Sacramento FM. É a nossa 100,3, tem mais bom dia aqui pra mandar pra galera. Adriana Terra, minha querida amiga, tá na Tapira passando frio? Passando frio não, né? Mas aí é mais gelado. Bom dia pra você, obrigado pela parceria também de sempre, nossa amiga Adriana Terra, que ó, tem dicas pra você sobre o agronegócio lá no programa Eu Aviola e Deus, no oferecimento junto aqui com a Adriana Terra. A tia Tereza também já mandou um bom dia, sua mensagem de sexta-feira, que essa sexta-feira seja linda. Obrigado da senhora também. 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
0: Bora de notícia do esporte. É, quero falar de Brasileirão. Voltou o Brasileirão. Mas quem vai contar pra gente é o Bruno Mendes, porque ainda em meio a essa Copa do Mundo final, o Brasileirão voltou com duas partidas. Quais foram os resultados, Bruno Mendes? Conta aí pra gente.
2: Em meio à expectativa da grande decisão da Copa do Mundo entre Espanha e Argentina, o Campeonato Brasileiro retornou 19ª rodada com duas partidas. O Santos perdeu para o Botafogo no Rio de Janeiro por 2-1 e o Vasco da Gama foi até Salvador e perdeu para o Vitória por 1-0. A rodada prossegue nesta sexta-feira com 3 jogos. Tem às 19h30 da noite Bahia e Chapecoense em Salvador, 20h Fluminense e Bragantino no Maracanã, Mirassol e Grêmio também às 20h no interior paulista. A rodada vai prosseguir na terça-feira com Atlético Mineiro e Bahia às 19h30 da noite na Arena MRV. Na quarta-feira, 4 partidas, Curitiba e Palmeiras, Chapecoense e Flamengo, Internacional e Cruzeiro, São Paulo e Atlético Paranaense. Teremos outros 2 jogos na quinta-feira, Botafogo e Vitória, Corinthians e Remo. Lembrando que no sábado tem a decisão do terceiro lugar da Copa do Mundo, envolvendo França e Inglaterra às 18h. A decisão da Copa do Mundo acontece no domingo, 16h, Espanha e Argentina. Rádio Nacional em Brasília, Bruno Mendes.
0: Obrigado, Bruno Mendes. É o nosso Esporte 100 que tá voltando. Esporte 100 com as notícias para você de Brasileirão, notícias de Sul-Americana, Copa Libertadores e tudo aquilo que a gente lembrar de falar. O futebol amador também, né? As atividades aqui na nossa cidade de Sacramento. Sim.

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3: Bom dia, Silas.
4: Bom dia, eu já tô aqui, você também chegou, né? 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
4: E estamos juntos o tempo todo. 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

0: Agora 11 não, calma, Silas Mendes. É, tá querendo bate-papo, tá querendo almoçar, né? Mas eu já te falei, pra almoçar, gente, tem que ter qualidade. Principalmente quem me conhece sabe com carne. E daqui a pouquinho vamos ter um bate-papo com o nosso amigo Marquinho da Dama. Pra falar de carne, falar da qualidade, como que acontece. Acho que é fácil, toque de mágica, né? Não, é muito trabalho. 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
0: Tá na 100, tá feliz? 11 em ponto. Bom dia.
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3: 11:03. É, você ouviu aqui a nossa música, né? Eu já falo que é nossa porque todo mundo que gosta de qualidade já canta essa música, né? Ó, cuidado, é só pra você não zoar muito nos amiguinhos aí, que isso fica bravo com a gente, tá? 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Então vamos lá falar da missa, porque hoje ainda estamos no trido, tá? É no trido da Festa Nossa Senhora do Desterro. Às 18:30 tem o Santo Terço e às 19:00 a Santa Missa. Amanhã é dia de festa, né? A galera já tá sabendo que Silas Bonetti vai participar da cavalgada. Tem uns já torcendo pra eu cair do cavalo. Eu não caio do cavalo não, gente. Pode ficar tranquilo, viu? Mas ó, amanhã eu vou principalmente destacar aqui agora o horário da missa, porque a festa só acontece devido, né, à nossa missa, que será às 18:00. As demais atividades, você pode entrar lá no aplicativo, ó, no Instagram da Basílica, que tem todos os horários, né, e poder estar participando dos demais eventos. Então, 18:00 a Santa Missa e logo em seguida procissão para a festa de Nossa Senhora do Desterro lá no Desemboque. E já vou reforçar, porque hoje é sexta-feira, né? Tem gente lá na Santa Bárbara que aguarda, em terça-feira, dia 21, tem missa também, às 19:00. Portanto, participe da celebração aí na sua comunidade. Agora, 11:00.

0: 11:06, isso mesmo, 11:06. Hoje, sexta-feira, você que tá chegando agora aqui no rádio, tá chegando com a gente também no nosso canal do YouTube. Antes até de falar com quem estou aqui hoje na nossa Rádio Sacramento, momento blogueiro, que é fundamental, né, gente? Ó, você deve se inscrever aí no canal da Rádio Sacramento, compartilhar nossa live, clicar no sininho que você sempre recebe aí notificações e bora lá ter sempre boas informações, boas notícias aqui na nossa Rádio Sacramento. Para quem tá chegando no rádio ou no nosso canal do YouTube, desde já sejam bem-vindos. Quero lembrar vocês, estou hoje aqui no estúdio com o nosso amigo Marquinho da Dama, que ele já perdeu até o coitado sobrenome dele, né? Já se falarmos o nome completo, vai ficar todo mundo pensando, quem que é esse caboclo? Mas falou Marquinho da Dama, aí meu amigo, já é referência e é por isso que nós vamos conversar para contar novidade que vem aí da Boutique Dama Carnes Nobres, mas não só as novidades, saber um pouquinho, se você não entende nada aí de cortes, como que isso é importante pro seu churrasco, pro seu cardápio do dia a dia, né? 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Nossa querida Boutique Dama Carnes Nobres, muito bom dia, seja bem-vindo.
1: Bom dia, Silas, bom dia, Daniel, bom dia a todos os ouvintes da Rádio Sacramento, né? É um prazer imenso nós estar aqui falando sobre da Dama Carnes Nobre, né? Que nossa equipe lá da Dama Carnes Nobre e pelas novidades que vamos, né? 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
0: 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E também conosco, querido amigo Daniel Afonso, seja bem-vindo aqui à nossa Rádio Sacramento. Bom dia para você também, Daniel.
2: Bom dia, Silas, mais uma vez. Um prazer, uma satisfação estar aqui com você e juntamente com os ouvintes e agora com o cliente, a Boutique Dama, que hoje é referência aí na nossa cidade e em toda a região.
0: Isso é verdade, referência. E é por isso que eu, né, fiz esse convite e aceitaram, e hoje você que está nos ouvindo, está chegando agora, vai entender um pouquinho mais. Porque, gente, a qualidade, né, que nós encontramos na Boutique Dama Carnes Nobres, ela, obviamente, é de um esforço de trabalho. Como eu já disse aqui no decorrer do programa, não é em toque de mágica. Então, é uma equipe coordenada pelo nosso amigo Marquinhos. Marquinhos, então vamos falar dessa questão aí que eu acho muito importante, né, do sucesso, do sabor. E isso se deve a quê? Inclusive, às vezes eu até destaco, tem que preocupar lá na roça, vamos usar uma linguagem da nossa galera aqui, né? Isso. Lá na fazenda, para isso refletir lá, como diz, na venda, ou até mesmo na panela, no churrasco do pessoal. Isso é importante a gente explicar um pouquinho?
1: É isso aí mesmo, Silas. Lá na fazenda tem todo um manejo lá, né, da equipe que nós temos lá. Que nós criamos animais, temos as vacas são as doadoras, né? Que produz, e nós desmamamos lá com 2, 3 e abate com 10 até 14 meses. Então a carne vai sair uma carne diferenciada. Nós trabalhamos em cima do Angus e do Braford, né? Então são esses dois animais europeus e a carne é muito macia, muito suculenta, por ser um animal Angus, ser um animal Braford, né? Então a carne é bem mais macia, bem mais suculenta. Mas para isso nós temos que ter uma equipe lá de extrema para observar, manter os animais, olhar a doença, olhar calendário, olhar tudo e manter bem estabilizado para chegar na mesa do consumidor aqui uma carne de boa qualidade.
0: Olha que bacana. Ô Marquinhos, e eu vou querer ainda que você detalhe um pouquinho mais sobre isso, que às vezes, não que você usa os termos técnicos, mas só pra gente entender, porque estamos habituados, né, galera? Ah, o bezerrinho nasceu lá da vaquinha, tudo certo, isso contando o nosso tradicional, né? Fica lá no pasto, vai tendo todo aquele processo, que não é errado, vale lembrar, né? Mas é um processo nosso. A Boutique Dama Carnes Nobres, ou seja, a Dama, ela tem um outro processo, né? E isso é importante as pessoas entenderem, como você disse aí, desde o manejo, ou seja, tem todo um calendário. Quando você fala do calendário, é saber realmente as datas, porque a qualidade, ela precisa de ter esses prazos. Se perder um prazo ou adiantar um prazo, talvez essa qualidade não vai surtir o efeito, não é isso, Marquinhos?
1: É isso aí, exatamente. Porque se às vezes eu fazer os animais tudo produzido de uma vez, eles chegaram de uma vez, eles vão passar um pouco a carne, vai ficar um animal mais pesado, eu vou ter mais perca, vamos dizer, de gorduras, alguma coisa nesse sentido. E então eu tenho que manter mais ou menos uma estratégia na quantidade que eu vou, né, abatendo aqui para o consumo nosso, para suprir a demanda nossa, né? Igual nós estamos abriu agora em Faina, tá, né? Tá fazendo a nova e vamos para Uberaba também.
0: Olha,
1: ou seja,
0: que bacana.
1: Então já vamos aumentando o negócio.
0: Isso é importante, hein, gente? Ó, eu queria alguns spoilers e vocês estão percebendo, quem tá me ouvindo, quem tá aqui na internet, aos pouquinhos, ó, então, Uberaba, alô, Uberaba, nós não vamos dar muito spoiler ainda não, porque isso é planejamento, mas já gostei, então, turma do Uberaba também, na verdade, todo mundo merece qualidade, né, Marquinhos?
1: É isso aí.
0: Então, vale lembrar isso aí. E, só pra gente terminar essa questão da fazenda, né, vale lembrar também que, inclusive, falando aqui de Uberaba, a turma lembra do Zebu, é a opção da dama ser aí esses animais que você falou, que eu esqueci o nome, é Angus
1: e o Braford.
0: São opções que vocês tiveram, né? Vale lembrar então que a turma às vezes, ali é carne da vaca do Zebu, do Nelore, enfim, também tem as carnes deles, sim, né? Os cortes, etc. Sim. Mas foi a opção da dama ter essa qualidade com essa raça, não é?
1: Isso, então, com Angus e com Braford. Então, hoje, se você for no Brasil hoje, uma das melhores carnes que tem hoje é Angus e Braford, vamos dizer assim. Então, a diferença do sabor da carne é diferenciada. E como nós fazemos esse trabalho aí de desmamar, a vaca pare lá, o bezerro vai, quando o bezerro tá mamando, o processo normal do desmamo aí é de 7, 8 meses, o pessoal desmama os animais das vacas. Então faz esse período. Nós desmamamos com 2, 3 meses. Então quando eu faço esse processo de 2 a 3 meses, eu continuo com esse animal gástrico, porque ele mamenta e ele é gástrico, né? Depois que ele vai passar a comer e ser ruminante. Então eu continuo ele no gastro, põe ele no puro grão, na dieta puro grão, que vai chegar mais rápido. E quanto mais novo o animal, mais ele ganha. Então, ou seja, eu tenho uma qualidade aí de um fluxo rápido, tanto da produção da carne, quanto dos animais que vão parir. Se eu desmamo com esses 2 a 3 meses, a vaca vai ciclar de novo e eu vou conseguir um bezerro ano, enquanto que a média Brasil é 18, 20 meses.
0: Olha só, gente, tá vendo? Isso é entender para colocar na nossa mesa, não vou nem falar só na sua aí não, viu, bonitão que tá almoçando, 11:13 agora, tem muita gente que tá almoçando, tem aí qualidade na mesa, porque agora entendeu que é fácil ter qualidade, né, Marquinhos? E a gente tem que cortar também da nossa ideia, que fica assim, qualidade é caro. Não, qualidade não é caro, qualidade é daquilo que se produz. Ou seja, às vezes as pessoas podem até falar assim, é um pouquinho mais caro, mas não entende que todo esse processo, né, Marquinhos? Então, quando eu entendo esse processo, eu falo, rapaz, eu tô pagando, não vou falar que é barato, mas eu tô pagando um preço que é justo, não é isso?
1: Isso, é um preço justo, uma qualidade boa, né? A carne bem mais acessiva, bem mais saborosa, mais suculência e de boa qualidade. E se você for ver pros demais aí, pro estado de São Paulo, pra cidade maior, Ribeirão Preto, essas coisas mais pra frente aí, a carne desses animais angus é bem mais caro. Por exemplo, antes nós não criava animais, então eu sempre saía caçando picanha em alguns lugares. Então eu tinha que comprar picanha, e eu tinha que sempre comprar as peças inteiras. Hoje lá não, você vai lá e pega um bife de ancho, de chorizo, de choque, você pega as peças, um pouco de cada coisa e faz um churrasco espetacular. Em relação de que era antes. E antes eu tinha que sair caçando quem vendia que as contra filé grandão, que é os anchos e o chorizo, e pagava caro. Hoje sai a metade do preço que eu pagava antes. Então, ou seja, nós estamos evoluindo o negócio aí para progredir mais e mais aí para chegar na mesa do pessoal sacramentado.
0: Isso é verdade. Daniel, que aqui é o nosso bate-papo, quem quiser complementar, que eu sei que você vai no fim do nosso bate-papo me convidar para um churrasco, né?
2: Vai chegar lá, Silas.
0: Chega lá, né?
2: É importante todo esse processo que o Marquinhos está trazendo aqui, porque isso aí é um processo inovador, diferenciado, que atrai inclusive estudiosos, estudantes, igual a gente já recebeu na fazenda, os alunos da FASU. Mais de uma vez, a gente fez palestra lá dentro da faculdade também, porque eles despertaram o interesse mesmo em entender o trato do animal, o processo da nutrição desses animais, para fazer todo o abate ali e chegar no momento certo que vai chegar aquela carne, porque ela tem aquele sabor, porque ela tem tudo aquilo ali, porque despertaram mesmo aquele interesse de saber porque a carne é tão boa, como que é feito todo esse processo. Então isso aí atraiu muita gente aí. É uma carne de referência, pros animais aí também, tem toda a sua qualidade, mas o Martin tentou explicar aqui que tudo isso aí começa do princípio lá da fazenda. Quem vê só a carne ali, a gente ainda não falou da carne que está embalada a vácuo, porque que ela traz o benefício, entendeu? Então tem todo o planejamento aí desde a criação dos animais até chegar na boutique e depois chegar na satisfação do cliente quando ele está provando o nosso produto, né?
0: Isso é verdade. Como diria lá na roça, né, Marquinhos? Tem toda uma ciência por trás da questão.
1: É isso aí, né? É isso aí, tem toda uma ciência.
0: Isso é importante. E falando, né, nessa questão, brincando aqui com, para você que tá aí em casa, né? A gente usa os termos fáceis, né? Ciência, então tem que ter ali, e corte também, eu acho que é fundamental. Eu sempre brinquei e falei assim, o Marquinhos não vai me chamar para ser o açougueiro dele, coitado, que senão vai dar problema, que primeiro eu morro de medo de faca, então já complicou. E não entendo nada. Então é preciso, né, entender quais são esses cortes nobres, a tendência também do mercado, que às vezes o cliente está te pedindo numa forma, né, Marquinhos? Sim. E vocês estão sempre antenados a isso,
1: sim,
0: né?
1: Sim,
0: gostaria
1: sim.
0: que falasse um pouquinho sobre a importância dos cortes, né? Porque isso vai fazer diferença
1: sim.
0: nessa qualidade e a tendência, como que vocês têm visto aí o cliente falando, oh, às vezes pode ter aquele outro e etc. Como que vocês fazem tudo isso, Marquinhos?
1: O que acontece? Lá tem, nós fazemos os cortes especiais, né? Os cortes nobres, né? Que cortam, por exemplo, o contrafilé, que faz seu ancho, seu chorizo, né? E o choke, né? Que é o acém, e vamos cortando essas carnes e fazendo essas qualidades, né, diversas de carne. Mas para chegar nesse, para eu pegar um contrafilé e fazer ele como um ancho e chorizo, eu tenho que ter a matéria-prima. O que seria? Um animal de boa qualidade, um animal jovem, né? Bem novo, bem jovem. Porque se eu pegar um animal aí de 3 anos, aí, igual hoje, que é o animal chino aí que eles abatem, na faixa de 3 anos, a 4 anos, 5 anos, até 10 anos, porque não. Vivemos numa bacia leiteira em Sacramento, né? Então, verdade. Geralmente os animais são descartados porque já não vai parir mais aquilo outro e vai mandar para o pessoal dos açougues, né? E vamos trabalhar assim. Mas o nosso são a cria, né? E a recria nossa, e nós fazemos uma coisa pensando na qualidade. Nós estamos pensando em crescer, sair, né? Igual nós saímos daqui, fomos para Rifaina, vamos para Uberaba e abrir mais lugares. A ideia seria essa, expandir.
0: Olha que bacana, gente. Então você que está aí nos ouvindo, e vale lembrar, o Marquinhos, já caminhando até nesse sentido, você falou de abrir aí as empresas, lá tem muita gente que não sabe nada, vamos ser sinceros, não sabe assim, só sabe degustar, só sabe saber que tem qualidade. Os profissionais da Dama, às vezes, auxilia, se a pessoa sim. tiver uma intimidade, né? E poder sim. falar assim, eu vou fazer hoje um churrasco porque eu vou secar a Argentina, hoje não, né? No domingo. O que que você me recomenda pro churrasco? O pessoal tá lá capacitado para ajudar, né? Porque às vezes a pessoa, sim. como você bem destacou, né, Marquinhos? Às vezes fica só a picanha, que é a qualidade, isso. tal, tal. Aí o pessoal lá fala, calma, vamos lá, vamos fazer um bem bacana. Tem essa equipe, né? O cliente às vezes pode ficar tranquilo, que isso também serve para qualidade, né?
1: Tem as meninas que atendem lá no caixa na frente também, tem o pessoal lá no fundo, o Breno, com a turma dele lá, que é a equipe que nós temos lá, que também, chamando eles lá, vai auxiliar, ver qual carne seria melhor, para trocar uma ideia, mas as meninas ali da frente já são especializadas para isso, para falar sobre isso, para mostrar qual seria uma das melhores. Na medida que você está procurando, uma para panela, uma para churrasco, para grelha, por dia a dia, né? Então, nós temos todos esse processo lá.
0: Olha só, isso é muito bacana, né, Daniel? E vai refletir nesse crescimento, né? Isso é show.
2: Não, com certeza, lá todos os funcionários são treinados para poder orientar o cliente, e o mais barato, quando você fala de sugerir qual carne, né? Depois que eu conheci, depois que abriu a Dama, eu nunca mais eu comprei a picanha. Por quê? A picanha é uma carne cara, um corte caro, e hoje temos várias outras opções que substituem, assim, tranquilamente o sabor da picanha, que é o choke eye roll. A gente fala só choke, resume, né? E tantos outros. E é uma carne bem acessível em termos de custo e principalmente sabor. Eu acho que não perde para nada para a picanha. E eu falo isso em toda entrevista, em todo momento, porque é uma das carnes, um dos cortes mais vendidos hoje, e todo mundo espanta mesmo com o preço, porque não é a picanha, todo mundo sabe que está em qualquer lugar. A picanha custa mais de 100, 150, por aí.
0: Verdade.
2: E o tchoc não, o tchoc é faixa de 50.
1: 50, 60, 50. 50.
2: Isso, por aí.
1: Então sabe menos da metade.
2: Com certeza. Então vale muito a pena apreciar e degustar esses cortes, né? E quando a gente fala boutique, muitas vezes a gente assusta porque boutique de loja, de roupa, talvez seja uma coisa, uma referência de roupa cara, né?
0: Exato.
2: A gente escuta aí muito isso em cidade menor. E não é. Boutique é um conceito de açougue. Lá vai oferecer um atendimento diferenciado, porque temos os cortes diferenciados também, que há talvez em açougues comuns não tem, tanto que eu acho que isso é uma tendência, inclusive para os açougues de hoje. Mas também não é, é um segmento diferenciado, onde oferece cortes premium e tem um atendimento diferenciado, porque a gente vai poder explicar por que que tem aqueles cortes, e além disso, todos os produtos, as embalagens são embalagens a vácuo, e ali garante mais validade, mais tempo e o sabor, né? Que é o, acho que é o essencial.
1: Que é isso mesmo, com certeza.
0: Isso é muito bacana. Não, e quando vocês dois estão aqui comentando, e eu já sou cliente da Boutique Dama Carnes Nobres, falei em off aqui pro Marquinhos, que eu tenho certeza, quase igual uns aí que tá almoçando agora e não fala assim, não vou não sei. Isso que o Daniel comentou, lá é um negócio muito chique, eu não tô chique demais pra isso não. Rapaz, no dia que eu virei, falei assim, não, peraí, vamos quebrar esses padrões, né, Marquinhos?
1: É isso aí.
0: Vou lá, vou experimentar. E eu sou daquele bem sincero, se eu também não gostasse, eu faço, não gostei, sabor. Sim. Cada um, né, Marquinhos? É igual carro, né? Cada um gosta de um carro. Aí você não vai brigar com o freguês. Aí, rapaz, eu comecei, eu falei assim, não tem jeito, não volto pra trás. No sentido, hoje é Boutique Dama Carnes Nobres, a carne que eu quero. E por isso que eu sempre falo aqui pra você, gente. Então, vai, experimenta. E aí, vocês falando, eu lembrei que num começo, Marquinhos, lá tem o espetinho, né? E eu falei assim, vou ver o espeto, que eu falei assim, espeto é a minha ignorância. Olha só, gente, pensando, espeto é tudo igual em qualquer lugar. Olha o que eu pensei, Marquinhos. Você depois fala assim, vou brigar com você, Silas, porque não é igual. Levei, fiz o meu churrasco no espeto. E a carne já estava diferente no espetinho.
1: Sim.
0: Pra gente, pra você ter ideia, ô Daniel. Aí, meu amigo, agora eu tô nos cortes selecionados. Mas por quê? Aquela questão. Opa, eu não sei se isso vai me agradar, não vai agradar. Então pode, né? Todo mundo ter essa acessibilidade pra ir lá conversar com as meninas. Aí as meninas conversa demais também, né, Marquinhos?
1: Isso, assim,
0: agora tá sabendo, né? Já melhorou. E isso é muito bacana,
1: isso,
0: né?
1: Isso é bom.
0: A Boutique Dama Carnes Nobres traz isso pro cliente, né?
1: Sim.
0: Isso é muito legal. Gente, então vamos lá saber de novidades também. Falamos aqui de Rifaina, como que tá lá, Marquinhos? Rifaina, linda, maravilhosa, final de semana chegando.
1: Isso.
0: O pessoal já pode ir lá que tá de portas abertas.
1: Já tá de portas abertas, então o pessoal, toda a equipe lá já para atender, né? Os clientes lá, já levamos carne, né? Já fresca para lá, amanhã já levo mais, então levo sempre carne fresca para servir toda a população lá de Rifaina também, e o pessoal do rancho ali, que estão ali, né? Os turistas visitando ali.
0: Olha só que bacana.
1: Um trabalho bem bom para eles lá.
0: Turma de Rifaina, hein? E não esquece não, às vezes a turma leva pouca carne pro churrasco, e o negócio fica tão bom, se precisar, Rifaina no domingo também atende, não é?
1: Isso, no domingo.
0: Domingo também atende, então a turma aproveita. E vamos falar agora de Sacramento. Aquela expectativa, Marquinhos. Conta aí pra gente, porque quem é cliente, como eu, sabe o caminho certinho ali, ó. Lá na Antônio Carlos, não tem erro, beleza, mas muito em breve, vamos estar de casa nova,
1: isso,
0: ampla. Contar um pouquinho até da história.
1: Sim.
0: Por
1: sim.
0: Favor, ali desse novo lugar.
1: Quando nós abrimos aquela lá, nós resolvemos comprar lá na saída um terreno para nós resolver que nós ia produzir fazer uma na saída da cidade, porque onde nós estamos hoje ali, não tem estacionamento, é muito difícil acesso para as pessoas pararem, então é bem complicado. E ali a avenida ali é muito, na Antônio Carlos, sobe e desce muito rápido, é até perigoso. Então, ou seja, muita gente às vezes deixa de ir ali, mas por a carne ser muito boa de qualidade, às vezes o pessoal vai. Mas então nós resolvemos passar para lá, né? Montamos, tivemos maior trabalho até liberar todos os procedimentos padrões que precisa, porque na parte de baixo que nós fizemos lá, nós fizemos uma indústria, porque nós tiramos um CISB. O CISB hoje é diferente do SIM que o pessoal tem aqui em Sacramento. Então, o pessoal daqui de Sacramento tem o SIM e nós temos um CISB, porque nós fizemos uma indústria. Então, nós tem uma indústria hoje lá na parte de baixo, vem toda a fiscalização, vem tudo organizado de lá para cá para fiscalizar, para olhar e manter a boa qualidade para chegar na mesa dos clientes. Então, ou seja, o nosso custo é maior em relação a tudo isso, mas nós não estamos pensando em custo, estamos pensando em fazer o melhor para a população, para o povo sacramentano e para aprender a comer carne de boa qualidade, né, gente?
0: Olha, é isso aí. Que bacana, gente. Então, só para já matando curiosidade, quem vê lá o prédio embaixo, realmente, eu que passo ali às vezes na avenida, vi que embaixo, entre aspas, vai sendo diferente do acabamento de cima, né? Que em cima ficou ali toda a cara de uma loja mesmo, que você vai chegar, né? Então, embaixo, vamos ter essa indústria.
1: Sim.
0: O processo todo já é feito já lá, né?
1: Isso, já é feito tudo
0: já lá. É feito.
1: Sim.
0: Então, agora vai continuar mais tendo essa qualidade com o CISB.
1: Isso.
0: Que é um certificado diferente. E, como dizia, subiu pra cima com a qualidade. O pessoal pode aproveitar lá. E lá dentro, o que o pessoal, né, a gente sabe, se de freezer, óbvio, mas vai estar aí maior, mais aconchegante, como que vai ser, Marquinhos? Só para explicar pro pessoal, que ainda não, até porque não inaugurou, não tem jeito de entrar lá dentro, né, Marquinhos?
1: Então, nós colocamos lá mais variedade, colocamos mais geladeira, porque é um lugar mais amplo, maior, né? Em relação ao que nós estamos. Colocamos mais espaço, mais carne, mais. Nós vamos ter mais cortes especiais também, em relação, que às vezes nós não produzíamos, vamos passar a produzir mais também. Uns que de início nós fizemos, depois não teve muita saída, voltamos. Mas, porém, se o pessoal falar no dia a dia que eu quiser comer alguma coisa diferente, nós vamos ter lá. Então, vamos produzir outras carnes diferentes também, outros cortes diferentes, para crescer mais. E aí, então, fizemos essas partes e na parte de cima lá, pro pessoal entender melhor, eu coloquei dois animais, dois touros, sabe? Coloquei um touro de lá e um de cá, explicando quais são as partes dos animais, de toda a carne, uma picanha e todos, o contrafilé e todas as partes que tem, e no outro lado, um animal mais coloridinho, explicando quais são as partes do ancho, do chorizo, para você olhar da onde sai o corte, para a pessoa sacramentana pôr na mente e ela mesma saber da onde vem o corte. Então, olha, nós fizemos uma coisa bem diferenciada para a pessoa mesmo olhar e se identificar isso.
0: Ou seja, aquele que não entende nada, que seria no meu caso, eu vou começar a entender.
1: Vai.
0: Ah, eu vou levar essa carne nobre aqui, que isso. Vem dali, que é uma parte boa mesmo do animal e etc. Isso. Gente, olha que maravilha. E agora eu fiquei curioso, e bom que vai adulto, vai criança, todo mundo vai aprender, né, Marquinhos?
1: Isso, com certeza.
0: Já tem data para turma poder ir lá aproveitar, como é que tá aí?
1: Tem sim.
0: Nós como já, que foi?
1: Nós já até organizamos agora para fazer a data, né? O pessoal tá acabando de entregar alguns detalhinhos lá, né? Já tá tudo ok. E dia 1º de agosto aí, no sábado aí, nós vamos fazer a inauguração.
0: Opa, Sacramento! Pera aí, Marquinhos, vamos falar isso com mais empolgação, porque agora, quem tá me ouvindo, 11:29, 11:29, conta novamente. Então, agosto. Não é agosto de Deus, é agosto agora.
1: É isso aí.
0: Agosto agora. Já no primeiro dia de agosto, Marcos?
1: Primeiro dia de agosto. Vai dar no sábado, né? Então isso. Nós vamos fazer 1º de agosto a inauguração da Dama Carnes Nobre.
0: A partir das 8 horas, que é o horário de funcionamento,
1: isso,
0: né?
1: Isso. Eu vou. Vai ter uma degustação da carne, da qualidade da nossa carne. Muita gente já conhece, outras vezes que às vezes por não ter parado lá, por tempo e por correria do dia a dia, passando lá, vai experimentar um pedaço de carne nossa também, de boa qualidade, e tá tudo ok. Vou fazer um bebs lá também para um, para outro, e tá tranquilo.
0: Que maravilha, gente. Ó, praticamente eu vou brincar aqui, vai ser um churrasco no dia da inauguração, né? Já que a turma sempre fala assim, ó, tem que ter um churrasco quando vai ter inauguração. Que maravilha. Então, 1º de agosto. Oi, você que tá aí me ouvindo, tá me vendo aqui na nossa live, deixa eu até mudar a câmera aqui, ó. Você tá me vendo aí agora, né? Preste atenção, gente. Dia 1º de agosto tem essa novidade que é a casa nova, né? E todo mundo, claro, que já é cliente, se não é, vai lá prestigiar, entender toda essa dinâmica, como o Marquinhos já comentou, parte de baixo com indústria preocupada pela qualidade, que a gente precisa disso, e em cima a loja que você então vai aproveitar. Ó, e se você for lá no dia 1º, não esquece não, vai ter que fazer um vídeo, não vai ter não, Daniel, vai ter que falar, ó, eu sou cliente aqui, eu quero aproveitar, já que eu tô falando de fazer um vídeo, mas em tom de brincadeira com o pessoal, o marketing que a Dama, né, tem hoje também está sendo um marketing aí de referência nesses trabalhos aí que às vezes a turma fica assim, ah, eu vou fazer marketing de alimento, né? Como que eu vou fazer? Tá um trabalho também super bacana, né?
2: Com certeza, Silas. O mais bacana que a gente foi construindo, igual aquele mesmo processo de formiguinha, né? A gente foi ganhando seguidores e a gente precisa ver o alcance disso. Tantas casas de carnes hoje, país afora aí, que seguem a gente. Hoje segue a gente, às vezes a gente recebe cumprimentos pelo tipo de trabalho, às vezes até os vídeos virais, essa coisa toda. Só voltando agora para a questão da inauguração aí, eu vou entregar um pouquinho mais, viu, Marquinhos? Além das carnes, na parte da loja, vai ter uma grande variedade de carnes, mais geladeiras para poder atender bem todos os clientes. Lá também vai ter espaço para a gente estar com alguns produtos exclusivos nossos agora, kit faca, copo Stanley. Então vai ter uma lojinha Dama ali também. E assim, ali vai ter conhecimento, igual tem as telas ali que vão estar bem acessíveis para o pessoal aprender. E um detalhe que eu me surpreendi muito nos últimos dias, talvez foi o que eu mais tenha ficado surpreendido mesmo, é a indústria que o Marquinhos trouxe aqui. Eu conheço hoje ali onde que a gente está ali, é um espaço pequeno, talvez é o que quase todos os açougues, todos os locais de carnes hoje trabalham, um espaço mais modesto, mas ali onde que a gente vai inaugurar é uma indústria de verdade. Ali tem várias salas, ali uma sala para manejar os cortes de suíno, outra sala só para frango, entendeu? Então é muito separado, muito detalhes mesmo que acho que ninguém sinceramente imagina que é assim. É diferenciado. É uma coisa que eu nunca vi na minha vida. Talvez só fora em Sacramento, a tecnologia de ponta que está ali. Mas todo esse projeto que foi feito ali, desenvolvido pelo Marquinhos, junto com a engenharia, a arquitetura ali, é uma coisa diferenciada de primeiro mundo mesmo, em termos de equipamento, de tudo ali que Sacramento hoje vai poder receber nos próximos dias aí. E é uma satisfação também muito bacana ver todo esse empreendimento aí, que a gente já está chegando quase no quarto ano da Boutique Dama em Sacramento, e a gente chegar aí galgando isso aí e chegando com uma estrutura dessa, com uma casa nova, entregando tudo isso aí para os nossos clientes, tanto de Sacramento aqui, que a gente abraça a cidade, com certeza que nós somos daqui, mas como toda a região. A gente tem muitos clientes que chegam pra gente, e a gente sabe também, é seguidor, é cliente que chega no balcão mesmo, no balcão, não é venda online ou pelo WhatsApp, que chega ali. Sacramento hoje recebe muitos funcionários, colaboradores de empresas do agro, dezenas de empresas aí que passam por Sacramento e são clientes. Eu vou em Uberaba, eu conheço muita gente que compra a carne aqui em Sacramento, em Araxá também, e toda essa região aqui, é um raio de 200 quilômetros aí, que hoje a gente se tornou essa referência. É o que todo mundo fala, pela qualidade e o sabor, que é diferenciado mesmo. Então, isso aí é muito importante.
0: Isso é verdade. Isso tudo refletindo na essência, né, Marquinhos? Que você pode crescer, ter 10 lojas, a fazenda é a qualidade.
1: A fazenda é a qualidade. Isso. Lá foi onde começou tudo, né? Quer dizer, tem uns animais lá, e nós começamos tudo pela matéria-prima que nós temos. Esse gado que veio, né, que é de fora, do Uruguai, do Argentino, que vem de lá pra cá, né? Do Rio Grande do Sul. Então é um animal mais do frio. Então, pra ele viver aqui no nosso clima, que é um mais quente, agora tá na época mais frio, mas como aqui é muito quente, a temperatura deles chega muito rápido, então eles aquecem muito, o calor para eles é muito tenso, então eles dão 40, 42 graus, e o normal deles, 39, 40, 42, enquanto o outro é 36, normal, sabe? Então, ou seja, um animal zebuíno. Esse seria um animal europeu. Então, ele sofre mais, ele debate mais. Então, nós temos que escolher as matrizes de boa qualidade para fazer esse trabalho, para colocar aqui, para cruzar com os animais, ver quais animais que dá para colocar naqueles animais para produzir uma carne de excelente qualidade e para levar na mesa do pessoal do Sacramentano, de quem come da carne da boutique, né? Da Dama Carnes Nobre, para saborear. Mas é bem árduo lá atrás para você manter esse trabalho e fazer tudo isso. Tem que ter uma equipe extremamente. Tem lá o Vitor lá, com os meninos que tá lá, que mexe lá, um sobrinho meu que tá, toma conta lá pra gente, mexe, e mais a equipe dele, traz todos os calendários de doença. Tem um veterinário também que ajuda nós, que é o Matheus Coneto, né? Da Futura aí, né? Trabalhando com a Ração Futura também. E aí ele sempre tá lá auxiliando lá, e nós trazemos os animais com calendário de vacinação, de vermífico, de todo o processo que tem, lava coxo 4-5 vezes na semana, tem que ser bem limpinho os coxos dele, a água, para o animal produzir de boa qualidade. Senão, às vezes, o animal ele vai ter problema e não vai chegar até o abate. Ele vai parar no caminho lá e vai ter uma perca muito grande desses animais, porque é um gado europeu e bem melindroso. Então tem que ter uma. É muito árduo. Para fazer tem que ter uma qualidade, uma equipe muito boa, estar em cima e entender e querer gostar do negócio. Porque também, às vezes, você não gostar também, não vai resolver muita coisa não. Porque você não tem aquele gosto de aprofundar e saber o que verdade. Acontece. Então super tem que gostar. E assim, graças a Deus, tem uma equipe muito boa lá e Deus está abençoando nós mais e mais.
0: Que maravilha. E você, que está aí na sua casa, viu? Tá tão fácil, né? Já está aí saboreando. E entendeu todo esse processo da boutique Dama Carnes Nobres, né? Trazendo novidades. Então agora, né? Já tem data marcada. É igual casamento, né, Marcos? Marcou, chegou. Opa. 1º de agosto, então tá um pulo, né? Porque hoje é 17 de julho. Isso. Então, desde já, desejo sucesso sempre essa nossa parceria com a Rádio Sacramento. Ou um outro spoilerzinho das inaugurações, porque nós vamos brincar e falar assim, ó, vai ter muitos dias de inauguração, ainda não vou contar não, deixa mais pra frente, né? Pode ser que eu apareça por lá, né, Daniel? Vai gostar de no dia 1º, dia 3, dia 5, dia todos os dias, lá vai eu aparecer, e claro, porque eu já sou cliente, então eu vou mesmo quando tem churrasco. Mas quero deixar aqui aberto para as considerações finais, nosso bate-papo. Começo aqui pelo meu amigo Daniel, também parabenizando o trabalho que faz aí, né? Como eu ia falando das redes sociais, mas a gente sabe que não é, a rede social também não é só o vídeo que tá ali, é todo um trabalho também com uma galera, e que a boutique abraça também, né? Que se o pessoal não abraçasse também não ia adiantar, chega lá com a sugestão e vai com o pessoal, fala, não, isso não. Então a gente vê que o pessoal abraça, empolga, né? De fazer todo esse trabalho. Então, parabéns, e aberto para suas considerações finais, que à vontade.
2: Ô Silvio, você disse bem, todo dia é dia de dama, e é uma satisfação, um prazer muito grande fazer parte da família Dama ali, conhecer tudo isso sobre carnes, cortes prêmio, cortes diferenciados que antes a gente não conhecia e hoje tem na cidade, hoje ainda se torna essa referência, essa explosão aí que virou mesmo uma marca forte em toda a região. É muito legal também acompanhar todo esse crescimento do Alfabeto Futabá de Formiguinha na rede social, mas não é só sobre isso, é sobre principalmente talvez os tijolos mesmo, o degrau que a Dama hoje chega e vem construindo a cada dia. E logo a gente ainda já vai ter também a unidade em Uberaba, e tudo isso a gente sempre trabalhou desde o princípio, antes da inauguração aqui em Sacramento mesmo, nos últimos dias ali, tudo com planejamento. Hoje eu conto muito com o apoio da filha do Marquinhos, a Aninha. Ela hoje é uma menina extremamente esforçada, dedicada, que está dando cara ali à frente também da boutique, junto com o Marquinhos, junto com toda a equipe ali, e muitas ideias. É uma menina jovem e é grande parceira minha, inclusive, e a gente está trazendo muita novidade aí para Sacramento, principalmente por conta da inauguração da nova boutique Dama em Sacramento. Então, aguardem aí que vem muita coisa bacana ainda.
0: Olha só, gente, aguarda, eu tô falando que é só coisa. Hoje aqui foi só o primeiro passo. Quem acha, né, Marquinhos? Ah, só dia 1º e depois não tem mais? Você tá enganado. Quero também agradecer sua vinda aqui, Marquinhos. É tão bom a gente explicar toda essa qualidade, né? Porque às vezes às vezes não, muitas vezes nós temos ali o produto, adora, mas não sabe todo esse processo. Então hoje aqui quem teve aí a paciência de nos ouvir, e agradecemos também, né? Soube, entendeu, deixo aberto para suas considerações finais, reforçar então, 1º de agosto, não é?
1: 1º de agosto, 1º de agosto vamos fazer a inauguração da Dama Carnes Nobre. Eu agradeço todo o Daniel, o Silas, né? E todos os ouvintes aí da Rádio Sacramento, e esperamos todos vocês lá, né? Dia 1º aí de agosto aí, para participar com a gente lá, conhecer a nova loja Dama Carnes Nobre, né? E para ver os diferenciamentos que nós vamos ter lá, que nós vamos atender os clientes lá.
0: Maravilha! Ó, e você que chegou agora, perdeu um pedacinho do nosso bate-papo, já vai estar disponível no nosso canal do YouTube. Vale lembrar que, ó, Boutique Dama Carnes Nobre também é parceira aqui da Rádio Sacramento, no Rádio Sacramento FM na Copa. Daqui a pouquinho vamos falar, vamos torcer para a Argentina perder, não é isso? Então, agradecendo sua companhia, sua audiência, muito obrigado por quem esteve aqui conosco nesse momento. Não se esqueça. Então, 1º de agosto, Sacramento, ó, sensacional. E a turma de Uberaba já ficou com a pulguinha aí atrás da orelha. Calma que a gente vai contando, viu? A Rádio Sacramento vai te contando tudo o que vai acontecer, e também, claro, a própria Boutique Dama Carnes Nobres pelas redes sociais e tudo mais. Valeu, gente! Quem tá aqui comigo nas redes sociais, no canal do YouTube, e você que no rádio continua com a gente, 11h42.
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1: Tô na 100, tô feliz, 11:48. 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Fechou? Combinado? Ó, 11:49, tá na 100, tá feliz e já junto com a Boutique Dama Carnes Nobres, Rádio Sacramento FM na Copa, nossa última edição, porque a Copa do Mundo tá indo embora, já tá deixando saudade, não tá? É, por mais que o Brasil não deixou a gente ser mais feliz, mas tá, deixa saudade.
0: 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Tô feliz.
1: Eu também tô. E ó, o que não pode deixar saudade, presta atenção. Também tô. E ó, o que não pode deixar saudade, presta atenção. É quando seu carro dá problema.

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1: Bom dia, bom dia, 11:56 agora. Isso, 11:56. Já. Vamos ter uma participação especial aqui hoje no Sacramento FM na Copa. Liz e Jô, que fizeram uma canção pra esse nosso Brasil, né? Não deu certo ser campeão, mas tem música já pronta rumo a esse Hexa, que pode ser na próxima Copa, quem sabe? 100 anos de Copa do Mundo, né? Ó, fica show. 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E bora de música! Tem Wesley Safadão e Ana Castela. Covardia!
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0: você. O som aí de covardia tem problema não.
1: Tanto que eu sei fazer.
0: Sabe o que que hoje é dia de proteção às florestas? Então se você sabe proteger a floresta, é bacana, tá? Hoje também é o dia mundial do emoji. O emoji que você usa aí nas redes sociais, olha aí, nem sabia que tinha esse dia já. E dia do curupira, é a cultura brasileira, né? Riquíssima essa nossa cultura. Vamos lá, já já tá chegando. Nosso Sacramento FM na Copa, tá nascendo, tá feliz.

0: acabou.
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3: Como surgiu o Rosário? A oração do Santo Rosário surgiu por volta do ano 800 nos mosteiros, como uma forma de oração para os leigos. Enquanto os monges rezavam os 150 salmos, os leigos, que não sabiam ler, recitavam 150 Pai Nossos. Com o tempo, foram criados outros 3 saltérios, com 150 Ave Marias, 150 louvores a Jesus e 150 louvores a Maria. Em 1214, a Virgem Maria apareceu a São Domingos de Gusmão, entregando-lhe o rosário como uma poderosa arma para converter hereges e pecadores. Desde então, a devoção ao rosário se espalhou rapidamente pelo mundo. No ano 1365, fez-se uma combinação dos saltérios, dividindo as 150 Ave Marias em 15 dezenas e colocando um Pai Nosso no início de cada uma delas. Em 1500, ficou estabelecido para cada dezena a meditação de um episódio da vida de Jesus ou de Maria. E assim surgiu o Rosário de 15 mistérios. A palavra Rosário significa coroa de rosas. Segundo a tradição, cada Ave Maria rezada representa uma rosa oferecida à Virgem Maria. E ao completar um rosário, ela recebe uma coroa de rosas. A rosa é a rainha das flores. Sendo assim, o rosário é a rosa de todas as devoções.
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0: vem o pássaro de prata, lá vem o avião, lá vem o Brasil, rumo ao Hexa.
1: Eu também tô chegando.
2: Começando, saca.

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4: Buenos dias.
5: 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Bom dia, Silas.
6: Pra você que é de bom dia, muito bom dia. Pra você que é de boa tarde, ótima tarde, meio-dia e 7. Pra você que é de boa noite, até porque hoje é a última edição. Vou te contar a última edição do nosso Sacramento FM na Copa. Eu fico triste porque estamos indo embora, não vai ter mais Sacramento FM na Copa. E fico triste porque também quem vai estar nessa final é a Argentina e não o Brasil. Vê se eu aguento um negócio desse. Mas eu vou contar uma coisinha pra vocês. Quem está já no YouTube tá vendo que eu tô aqui, ó, de canto a canto, dentão. Sabe por quê, gente? Sabe por quê? Eu não tô sozinho hoje aqui. Ei, gente, ó, eu já vou contar o segredo porque eu gosto de contar. Não, comigo eu não guardo segredo, não. Quase que eu achei que Liz e Jô ia vir o ano que vem, porque o ano que vem vai ter Copa Feminina. Não pra Copa desse ano. Eu, quando começou, falei assim: ô, pessoal, eu vi lá a música de vocês, gostei, vai ser minha música tema de quando o Brasil jogar. Vocês vão lá na rádio? Vamos!
4: Vamos, bora, vamos sim.
6: Aí, Liz, o que aconteceu? Uai, quase que não dá tempo, hein?
4: É. Quase que não dá, hein?
7: Não, uma semana é mais aula, outra semana é mais aula.
6: Que show. Agora, graças a Deus,
7: tá feliz, né? Agora, né? Vamos tirar um descanso aí, né, Silas? O que é isso?
6: Ai,
7: como é que você brinca? Merecido, também, né, são filhos de Deus.
6: Exatamente, merece, viu? Por isso que eu não fiquei muito bravo. Falei: não, a turma merece descansar, é, merece trabalhar, porque a conta continua chegando.
4: É,
6: esse
4: evento não para, né?
6: Não para, que coisa mais.
4: Boleto não para.
6: Gente, é. Mas ó, obrigado por ter aceito o convite. Vir aqui conversar conosco no Sacramento FM na Copa, que eu brinquei muitas vezes falando assim, ó. É um programa que vai falar muita coisa, mas também não vai falar nada com nada, porque mas Liz, porque ó, quer saber muito aprofundado do futebol? Tem os canais de esporte que a turma vai falar sem parar.
7: Aqui é a resenha.
6: Aqui é a resenha. Aquela famosa resenha
4: da 100,3.
6: Exato. E sabe aquela do churrasco, quando todo mundo palpita e no fim não vai resolver nada?
7: Não vai resolver nada.
6: Era esse o intuito.
7: O resultado aqui é só quando o árbitro termina o jogo?
6: Exatamente.
4: Se eu tivesse lá, por que não trocou aquilo? Por que não foi? Por que não chutou?
6: Exatamente, gente. Mas, né? Eu fico feliz que teve parceiros que abraçou a causa, inclusive eu fiquei sabendo que também é parceiro de vocês. Daqui a pouquinho, vocês também se conseguir acessar o YouTube aí pra mandar abraço pra galera, que o YouTube vai lá com a gente, viu?
7: A galera tá com tudo, hein?
6: Vocês vão me ajudando aí também.
7: Fechou.
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4: Top, top, top, tem Silas.
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7: Que isso,
6: já tem data definida.
7: Aí sim,
6: hein? Se não tiver show, o show é lá, viu?
7: O show é lá. Fechou.
4: E ali é diferenciado, né, não?
6: Verdade, não, ali qualidade.
4: Eu vou te falar. Nós estamos, inclusive, aí com uma parceria, né? Com a Boutique Dama, né, não, Liz? Onde nós lançamos aí, Silas, uma
7: Trend.
4: Uma campanha da Trend, né?
7: Legal.
4: Onde, através da nossa música, né? Que graças a Deus aí estourou aí, né? Durante a Copa, o pessoal abraçou mesmo. Verdade. Então, o que acontece? Aquela melhor trend, né? Na verdade, que tiver mais curtida, né? O pessoal tinha que gravar e postar. e postar, marcar lá, arroba Liz e Jô. O vídeo que tiver mais curtida vai ganhar, inclusive, um kit de carne da Dama Carnes Nobres. Top!
7: Até domingo a gente ainda tá recebendo.
4: Isso, até domingo. 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Nossa, 3 bandejas top. Então, assim, são nossos parceiros aí que abraçou com a gente. Tá tudo conversando ali, né?
6: Não, Liz e Jô organizou tudo certinho, só não combinou com a seleção brasileira. Vai ficar legal, viu?
7: Uai, Silas.
4: Vou te falar
7: que nós tentamos mandar pra eles, né? Mandamos pros jogadores.
4: Tentamos
7: fazer chegar, hein?
6: Que legal, gente. Olha aí, que bacana, viu? Então você que, ó, tá aí nos ouvindo, daqui a pouquinho eles vão até explicar a trend, que eu vi um vídeo, já falei pra eles. Falei, gente, eu tô seguindo vocês, às vezes eu só não comento, na correria e tudo
7: mais.
6: Vai
7: ver, né?
6: Mas eu vejo. Justamente. 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
4: Nossa senhora, senão não aguenta pra chegar.
7: Pode não.
4: Pra fazer os forró, né? Não?
6: Exatamente. Então, ó.
4: Carro, um abraço pro nosso querido Betinho, né?
6: Tá lá o Rodrigo, a Carla, o Regis, o Luiz, viu, que os meninos, gente, pô, o Rodrigão que ainda, ó, tá acabando também, sabe o que que ele fez com a galera, quem nesse período quis trocar de carro e tudo depende da necessidade, ou às vezes da vontade, né, Liz?
4: Claro.
6: Saía com o tanque cheio. Mas tem que falar assim, ó, eu ouço a Rádio Sacramento FM na Copa, e ele palpitou com a gente aqui, o Rodrigo, vocês acreditam que um dia ele acertou?
4: Olha aí.
6: Falei, que é
4: isso, não. Tá vendo?
6: Não,
4: é negócio quente.
7: É bom. Poçada é boa, mas poçada é boa de palpite, não,
6: show de bola. Ó, quem tá chegando aqui comigo nas redes sociais, já Liz e Jô vai me ajudar a lembrar aqui que nós estamos lá, o fã clube tá todo firme e forte.
7: Tá todo aí.
4: Tá todo vapor.
6: Tem a Flávia Scalon.
7: Beijo, amiga.
6: Que tá aqui, deixa eu compartilhar mais aqui, abrir minha tela, gente.
7: Peraí.
6: Quem tá na live tá vendo que eu tô subindo em cima do computador aqui pra ver. Tem a Sara.
4: Sarinha.
6: Também o Rodrigão.
4: Rodrigo.
6: Tá aqui, ó.
7: Peraí. Agora eu consegui, ó. Aí.
6: A tia Maria Helena.
4: Aí, ó. Nessa tia.
6: Que espalha isso? Aí, gente, nossa live aí. E quem tá no rádio.
4: Vai espalhando.
6: Quem tá no rádio pode compartilhar. Falar, ó, tô lá ouvindo a Rádio Sacramento. A minha querida amiga Patrícia, lá na região do Subepo, tá ligadinha.
4: Ô, Patrícia, minha prima.
6: É sua prima,
4: nossa,
6: aí, ó.
4: Querida Pathy.
6: Tá
4: chegando.
6: Daqui a pouquinho eu vou rodar a informação, porque tem que ter informação também, né, gente?
4: Claro.
6: E nós tivemos um quadro junto com o pessoal da agência Rádio Web que chama Aqui Não Tem VAR. E é o William Sopa, que ele é meio igual a gente. Ele fala muita coisa importante, mas também fala coisa que não precisava estar falando. Mas é legal. E daqui a pouquinho, então, para falar um pouquinho dessa história aí da Copa do Mundo. Mas eu quero conversar com vocês dois, vou aproveitar aqui a oportunidade para saber, principalmente da música. Como que surgiu isso? Né? Como foi assim, veio lá, Copa do Mundo, todo mundo ficou sabendo, expectativa, aí, Liz, do nada, você falou assim, vamos fazer uma música pra Copa? Ou foi o Josimar que virou
7: pra você? A cabeça ultimamente que anda tendo uma inspiração legal, viu, Silas?
6: Ou foi o Josimar
7: que virou? Eu chego e completo com a melodia, ele vem com a letra.
6: Bacana. Então vamos lá, Liz e Jô, Josimar, comenta aí. Foi na pressão, foi do nada, ou você falou assim, não, vou aproveitar a Copa do Mundo, enfim,
4: irmão,
6: como que foi a ideia, né,
4: como surgiu? Primeiro aí a gente já focou, cara, Copa do Mundo chegando, vamos pensar em algo diferente.
7: Alguma coisa diferente a gente tinha que fazer,
4: que me veio na mente? Aí eu pensei lá nos hermanos mexicanos, né? Que é
6: porque
4: muito forte lá.
6: Não,
4: mas você tá de brincadeira, hein,
6: Silas,
4: Silas, que me vem na ideia? México. Tequila.
6: Bacana.
4: Como que se bebe tequila? Arriba, abarro, ao centro,
7: pra dentro.
4: Aí vem a música, bora pra cima, minha gente. A Copa aqui já chegou. Arriba, abarro, ao centro e pra dentro. Bora meter gol. Aí vem já a sacada.
6: Olha só,
4: entendeu?
6: Gente, que bacana. bacana.
4: Aí depois veio, como que chama? Fugiu agora o nome dele, o influenciador, que até faleceu recente, que falava, ó, bateu meio-dia. Quem fez, fez. E assim começou a música, bateu meio-dia, quem fez, fez. Neymar falou outra vez, veste o manto da seleção e chama junto no refrão.
6: Exatamente. Que legal.
4: Aí depois a próxima não deu muito certo, hein? O essa agora vai chegar, vamos que já vai dar bom.
6: Quem também seria. Você ia virar Silas. Quase a mãe de lá prevendo muito.
4: Silas, assim, né? Silas. Mas digamos que chegou o Hexa, né?
7: De uma forma ele veio. De uma forma ele veio, né?
6: Ai, Jesus amado. E aí escreveu Liz, que foi responsável da melodia.
4: A Liz aumentou a melodia, vamos aqui essa pegada aqui. Falei, cara, isso aí, vamos mandar. Tá na onda aí esse piseiro, vamos fazer uma pegada bem pra cima, diferenciada e. Bora. E assim foi.
6: Gente, que delícia, olha aí. Tá vendo você que tá aí na sua casa? Quase que a gente ia ter uma música que o Josimar pensou nos argentinos, mas ele já resolveu.
4: Mexicanos. Mexicano.
6: Feliz demais a conta. E aí, tem a trend também.
4: Tem a trend.
6: Aí a dancinha. Eu não arrisco em dançar, não. Estamos ao vivo, em alto som. Não me peça.
4: Aí a gente pensou aí na dança, né? Vamos fazer sentamento? Três.

0: tomar agora gol de placa, ó. Meter. E chutou. Oh. É, isso aí.
1: Que bacana.
0: Aí a gente lançou. Falava, vamos lançar uma trend. É, esse trecho do refrão. E aí, é, cada um tem, né? Ainda tá valendo. Ainda até tá valendo, domingo, isso, que até falar a Copa. Você tem que pegar, apostar, fazendo a dança aí desse refrão, usar sua criatividade, isso. Fica à vontade. Quiser fazer o que a gente fez também. E postar, marcar arroba Lisijô, né, no Instagram.
2: Colocar a gente colaborador
0: como pro colaborador,
2: vídeo, vir pro nosso
0: isso.
2: perfil também.
0: Ah, é, aqui, marcar os nossos parceiros, isso, que é Dama Carnes Nobres, isso. Pão do Chuca, Zandonage e Ponte Bebidas, né, que
2: seguir
0: os nossos
2: os
0: parceiros,
2: perfis,
0: seguir
2: né?
0: os perfis. E aqueles que tiver maior visualização, maior curtida, desculpa, maior curtida, aí maior vai curtida. Ser o que vai ganhar.
2: É, nós já temos vídeo lá do pessoal de alguns da academia, da Adriana Scalon.
0: É, tem vários
2: tem
0: aí.
2: Alguns amigos, né, alguns muito, alunos muito, que fizeram, estão andando.
0: E tá, graças a Deus aí,
2: a Beth viralizou. Também fez, só que ela postou no TikTok.
0: Viralizou. TikTok também tá ótimo.
1: Olha só, gente.
0: Graças então, a Deus. Tá,
1: bora aproveitar, divertir, porque isso às mesmo. Vezes a gente fica ali... A gente, claro, distrai aqui falando do Brasil, né? Uhum. Mas o importante é divertir na
2: sim,
1: Copa do
2: é,
1: Mundo.
2: Com certeza.
1: É por isso que eu até falei, tá dando saudade já, porque é. Querendo
2: é,
1: ou não,
2: verdade.
1: A gente vive...
2: Une, né, aqui. O sentimento de alegria, todo mundo junto. Isso a
0: é
2: gente
0: verdade.
2: Fez alguns pré-copa, né, de show, a galera fica na expectativa, né? A
0: não, igual, expectativa. Apesar que, assim, eu assisti os jogos super tranquilo, sabe, assim, bem...
1: Bem nervosinho?
0: É.
1: Ei, gente.
0: Eu comecei, meus cabelos estavam aqui, ó, no começo da Copa, sabe? Ó,
1: agora
0: tô bem tranquilo.
1: Ai, Josimar. Ó, eu tô gostando aqui que os meninos da live aqui, ó, tá falando que você tá compondo
2: ó,
1: mais que a Taylor Swift.
2: É. Que isso, hein?
1: O Roberto Lúcio tá aqui com a gente também.
2: Ô, Branco! Segura, Branco.
1: Virou aqui.
0: Parceiro Branco, segura o Flávio.
1: A Flávia tá falando do refrão em espanhol, afinal tá todo em castelhano, viu?
2: É verdade.
1: Ai,
2: é
1: gente,
2: verdade.
1: Mas é
2: puxou
1: muito
2: sem
1: bom.
2: Querer, hein?
1: Faz parte do show da vida,
0: tá,
1: sim. Que acontece. Vou fazer o seguinte, pra meio dia 20, eu vou trazer a notícia.
0: Ótimo.
1: Aqui, que é 4 minutinhos.
2: Fechou.
1: Na volta, eu vou pedir uma palhinha, às vezes, naquele famoso acústico.
2: Claro.
1: E depois, tem alguns desavisados que eu acho que talvez ainda não ouviu, vai ser a chance, então vamos rodar Copa do Mundo.
2: Opa, fechou.
1: Combinado?
2: Fechou.
1: Então, ó, vocês que estão aí na live, continua com a gente, é porque informação é importante, né? Expectativa tudo e bem. Claro que no finalzinho aqui eu vou querer saber de Josimar se ele vai estar torcendo pra Argentina. Que eu espero que não, porque se ele torcer pra Argentina.
2: Que é isso, Silas?
1: Eu não vou deixar ele cantar.
2: Aqui é a música que nós viemos, Silas,
0: o
2: que é isso?
0: Minha São Paulo tá toda a cor da Espanha.
1: Aí, ó. Eu aqui, ó, já vim de
0: nossa
1: vermelho pra lembrar.
0: Nossa.
1: É Espanha na cabeça.
0: Espanha na cabeça.
1: Sem dúvida. Mas vamos lá então saber dessa saudade, gente. Você que tá aí também nesse momento, né? Falando, nossa, afinal não é do jeito que eu queria, mas a Copa dos Recordes, ela se aproxima aí do fim e vai deixar saudade. William Sopa, chega aí, jovem. Vamos lá, participa aí com a gente também.
3: 102 de 104 jogos dessa Copa do Mundo já foram disputados. E em uma edição marcada por ser a com o maior número de participantes, naturalmente tivemos diversos recordes quebrados. Eu sou William Sopa e o Aqui Não Tem VAR de hoje vai passar por alguns dos principais números dessa disputa. Pela primeira vez, uma Copa do Mundo foi disputada em 3 países sede. E pela primeira vez, 48 seleções participaram. Mais sedes, mais jogos, mais público. A marca de torcedores que já passaram pelos estádios antes mesmo da final supera os 6.500.000. O recorde anterior era da Copa de 1994 nos Estados Unidos, com quase 3.600.000 espectadores. Também temos o maior número de gols anotados antes da final e da disputa do terceiro lugar. Foram 297 tentos em 102 jogos. Aliás, a marca geral foi obliterada logo na primeira fase dessa edição, quando o torneio atingiu a marca de 173 gols e ultrapassou o recorde anterior de 172 gols estabelecido nas Copas do Mundo de 1998 na França, 2014 no Brasil e 2022 no Catar. A média de gols até aqui é de 2,91 por partida, a maior desde a edição de 1970, que teve a marca de 2,97 gols por jogo. E não tem como falarmos de recorde sem citar Lionel Messi. E eu não tenho receio nenhum de dizer que estamos diante do rei do futebol moderno. Ele já soma 21 gols, 12 assistências e um combinado de 33 participações diretas em gols na história do torneio. As três marcas são recordes absolutos do alienígena, que também detém o recorde de mais partidas disputadas em mata-matas de Copas do Mundo. São 16. Se nenhum desastre acontecer, a partida de número 17 será disputada no domingo em uma final absolutamente inédita, que pode colocar a Argentina na mesma prateleira histórica de Brasil e Itália, que são as únicas bicampeãs consecutivas até o momento. Porém, do outro lado está a Espanha, que tem 100% de aproveitamento em finais de Copa. Uma. Ok, o recorte é pequeno demais. É só pelo meme também, mas tem um dado importante em relação à Fúria. Com a vitória por 2-0 sobre a França, a Espanha alcançou 6 jogos sem sofrer gols em uma Copa do Mundo. É uma marca inédita na história da competição. Nos 7 disputados até aqui, somente a Bélgica vazou a defesa espanhola com um gol na partida das quartas de final. E se não teremos a revanche entre França e Argentina em campo, teremos o duelo da artilharia nos dois últimos jogos da Copa, valendo a chuteira de ouro. Mbappé e Messi têm 8 gols cada nessa edição. A depender dos rumos das duas partidas, o francês pode levar o prêmio e empatar com Messi na artilharia histórica. Para isso, precisa marcar um e o argentino não balançar as redes. Agora, se persistir o empate, o primeiro critério é a quantidade de assistências. Atualmente, Lionel Messi tem 4 contra 3 de Kylian Mbappé. E se esse critério também empatar, aí o atleta com menos minutos em campo, e assim a melhor média, leva o prêmio. Os dois últimos episódios dessa novela serão nesse fim de semana. Os autores estarão em campo e nós assistiremos à história sendo escrita mais uma vez. França e Inglaterra jogam no sábado às 6 da tarde. Já no domingo, às 4 da tarde, Espanha e Argentina lutam pelo título. Aqui pode até não ter VAR, mas já tem muita saudade dessa Copa do Mundo que entrou para a história e para as nossas memórias. Até uma próxima.

0: Amigos, a Copa, eu achei que ele não ia chegar a tempo, mas quem já tá aí no YouTube viu que nós estamos também, né, Liz e Jô, com a presença.
1: Que o Thiaguinho chegou, Thiaguinho.
0: Se tamo o Thiaguinho não chegasse, nós íamos falar assim, uai, Thiago, o que aconteceu?
2: Tô te entendendo, meu amigo. Pois é. Tá meio duro, tá em cima do muro demais, não quis nem participar do bate-papo, né?
0: E... mas quase que nós não deixamos ele entrar aqui no estúdio, porque tá defendendo muita Argentina aqui. É. Ele traz muitas considerações, e considerando...
2: Considerando, levando em conta isso, levando em conta aquilo, né?
0: A Argentina não vai. É, Thiago Mariano, boa tarde pra você.
2: Boa tarde, meu amigo Silas Bonetti, boa tarde, Liz, boa tarde, Jô.
3: Boa tarde.
2: Galera, é um prazer estar com vocês por aqui e também comentando aí o nosso último sacramento na Copa, né? Porque domingão já tem jogo de final e temos aí Argentina e Espanha. E fica aquele dilema, né, galera? Quem será que vai levar essa taça pra casa, né? E é o que a gente tava falando nos bastidores, sei, né? É. Dentre as considerações, temos aí a Argentina, que é um rival brasileiro, né? Mas ao mesmo tempo também é sul-americano. E a gente, às vezes, dá a mão pros hermanos, né? Mas também temos que considerar aí essa rivalidade. Ixi. E que também a Espanha, galera, só teve uma Copa até hoje.
0: Exatamente.
2: Né? Então vamos dividir o pão,
4: vamos
2: com a
4: dividir,
2: galera.
4: Vamos dividir.
2: Então eu acho que ela também merece.
0: Desse jeito. Ô, Liz e Jô, além do fã-clube que tá lá no nosso YouTube, claro, ouvindo no rádio. E é bom que aqui nós já citamos lá no chat, o Vozinha, tem o Kenny.
2: Olha, é verdade.
0: Galera, tá conversando de futebol aqui.
2: Coisas são maravilhosas.
0: Vambora. É. Esse é o motivo. Bom, é aquilo demais que nós já falamos, é aquela resenha. Que é fala, né? E no fim não vira nada. É. Mas outro também que tá acompanhando com a gente é o meu amigo Dantas. Parabéns, Liz e Jô, vocês são mil. E a música ficou top.
4: Opa, bom demais, obrigado. Um abraço pra
3: quem. Oportunidade de conversar com ele esses dias, aí falando aí que tá espalhando também a música, que gostou demais, fico muito feliz, aproveitar e mandar um abração também pro querido pai, nosso parceiro, nosso sonoplasta, né?
0: Verdade.
3: Toda a família.
4: Meu pai,
3: nessa
4: que deve estar com certeza.
2: São dois aí que nunca falham. Mirim e Zezinho.
3: Daniel, João Victor, Clarinha. É. Irmãos,
4: meu irmão tá em Sacramento aí, Silas. Veio passear um dia aí também.
0: Olha só, depois eu quero dar um abraço nela.
4: Devem estar ouvindo por aí.
0: Nosso amigo Gilmar Borges também tá na sintonia. E todo mundo aqui, vamos uma palinha? Vamos fazer o combinado que a gente tinha falado, que eu quero vocês aqui uma palhinha, depois quem não conhece a música vai ouvir.
4: Top.
0: E depois é hora daquele palpite. E aí eu vai lembrar que ainda tem a disputa do terceiro e quarto lugar, que já tem o pessoal aí torcendo pra Inglaterra e será. Mas vamos lá. O acústico, pode ser até no acústico.
4: Bora. Segura, meu pessoal.

0: cunhas que também estão aí, bem ligadinhas. Beijo, cunhas.
1: Abraço, gente.
2: Maravilha. Ó, esse quem sabe faz ao vivo. Então eu vou mudar até um pouquinho a estratégia pra ficar melhor ainda. Nós vamos palpitar agora, pra gente já poder ir embora, que o Thiago tem que trabalhar. Meio-dia e 30.
0: Fechou.
2: Ninguém. Vocês tudo tá de férias, só eu que não, que eu sou um cara que trabalha demais. E aí depois eu termino, pra quem não ouviu a versão, que já tá em Spotify, já tá em tudo aí,
0: isso,
2: né, gente?
0: Isso, em todas as plataformas. YouTube, Spotify.
2: Aqui na Rádio Sacramento.
3: E agradecer a parceria de vocês, gente. Obrigadão pelo apoio aí.
4: Sempre.
3: Né?
2: Lógico, é muito maravilha. Bom. Eu queria, pra te ser sincero, o Josimar, depois de saber que você que é o artista da escrita, ter tocado ela todos os dias de jogo do Brasil, mas aí como nós não combinamos com a galera, né? Aí não virou o hino do Brasil.
3: Pois é.
2: Aí a culpa não é nossa, viu?
3: Pois
2: só pra... Eu queria, mas a turma não ajudou a gente.
3: O jogador não ajudou, né?
2: Ai, maravilha. Ó, a Antonella tá lá nas palminhas, coisa mais boa.
3: Aí,
2: Antonella. Coisa mais
3: nossa,
2: boa.
3: Pequena.
2: Ó, então vamos lá. Clarinha. Palpites agora. E aqui o esquema, o Thiago Mariano sabe que eu sou bom, hein, de palpite.
4: Esse menino aí, eu vou te falar.
0: Seus palpites deu sorte, Silas?
2: E teve uns que eu acertava até quem fazia o gol.
4: Certeiro.
0: Que é isso, velho?
2: A sorte é que eu não gosto desse negócio de bet aí. Acho que isso não leva ninguém a nada. Que se eu
0: que
2: envolvesse
0: também
2: com aquilo lá, eu tinha ficado rico, viu? Mas eu não envolvo com aquilo, então não quero nem saber.
0: Não dá certo, não.
2: Vamos lá, ó. Eu vou trazer o horário, tá, pessoal? O local onde vai ser aí o jogo, só o horário que não, mas vocês procuram saber, que eu já falei, né? Cada um vai procurar. Sabadão, e aí eu vou começar aqui sempre, Josimar, Thiago, Liz e termina comigo, beleza?
0: Beleza.
2: França e Inglaterra vai ser disputa ali do terceiro lugar no sabadão, 18 de julho, então quem não tiver nada pra fazer, sabadão vai ter um jogo, vai ser lá na Flórida. França e Inglaterra, Josimar.
0: França e Inglaterra.
3: 1-0 pra França, gol Dembélé.
2: Olha só, o Josimar tá igual eu, tá cravando até o
4: coisa até quem vai ser o autor do gol.
2: E quem é que nós ganha, Thiago, lembra? Se a gente acerta, o que que a gente ganha?
4: Vai.
2: Nada.
4: Não, ganha uma palminha, né? Se errar, uma vainha.
2: Porque um dia foi, o Liz, foi tão engraçado, eu virei pro Thiago e nós ganha ele? Nada, eu. E se perder? Nada também. Thiagão, França e Inglaterra.
4: Eu vou no mesmo palpite do meu amigo Jô. 1-0 também.
2: Pra França?
4: Pra França.
0: Olha, eu vou ser do
2: Liz
0: contra aqui. Agora, como diz a minha besta, eu vou defender o nosso lado. Quanto mais pessoas querendo fazer inglês, é melhor pra nós.
3: aula de inglês 2 também,
0: a 1, né? 2-1 pra Inglaterra. Boa. Gol de Jude Bellingham.
2: Olha só, também tá arriscando.
3: E quem vai fazer pra França?
0: Pra França, vai ter que ser
2: França
0: vai ser um do Mbappé lá, só pra fazer.
2: Pra continuar lá sendo os artilheiros.
3: Sim.
2: Entendi. Inglaterra?
3: E
2: quantos,
3: aí?
2: Quanto, Liz, que você falou?
0: 2-1
2: pra Inglaterra.
0: 2-1 pra Inglaterra.
3: E aí, Silas?
2: Eu sou do time da Liz.
3: Inglaterra.
2: Aê, Inglaterra.
3: Então aqui vai.
0: Tá 2-2.
2: Só que eu não tô tão confiante aí nesse 2-1, não. Eu pra mim vai ser 1-0. 1-0.
0: Daquele jeito.
2: Daquele jeito. Daquele jeito que o inglês fica dando trabalho pra gente, viu? Ô, meninada, aquele dia que aquele jogo da Argentina.
4: Nossa, você sabe se aprende inglês ou francês.
3: Gente,
0: boa.
2: Ó, vai ser 1-0.
0: Quem que você acha que vai ser o gol?
2: Quem acha que vai ser o gol?
0: Do
2: Do Beto. É, vai ser ele lá. Ele, aquele menininho merece.
3: Nossa, que moleque mesmo.
2: Ele vai.
0: Joga bem,
2: né? Então 1-0. Então, vamos ver. Deu empate aqui,
0: deu
2: hein,
0: empate
2: gente?
0: Aqui.
2: Deu empate aqui no estúdio.
0: 2 Inglaterra, 2.
2: A turma lá na live que depois vocês decidem aí quem que vai ser. Isso disputa de terceiro e quarto lugar. No sabadão. E no domingo. E como
0: nossa,
2: eu queria que você fosse o Brasil, mas, né, fazer
0: também
2: o quê? 4 da tarde. Lá em Nova Jersey, Espanha.
0: Nova Jersey,
2: e Argentina. Josimar. E aí? O que você acha? Vai deixar o coração falar mais alto? Vai nas considerações da realidade?
3: Nossa. 2-1 pra Espanha.
2: 2-1 pra Espanha. Ó.
3: Eu não sei te falar que vai fazer o outro, mas um dos gols e a mal, com certeza.
0: É.
2: Olha só.
3: E da Argentina.
2: Papai Mestre?
3: Papai Mestre. Não, vai não. Ser o mesmo que fez aquele gol chutando de fora da área lá.
2: Eu não vai sei, eu não gosto de ninguém um da Argentina. Similar. Não vai ser o Lionel Scaloni, o treinador, não? Eu sou só o nome do treinador.
3: 2-1 pra Espanha.
2: 2-1 pra Espanha. Thiago Mariano.
4: Também tô no mesmo palpite aí do meu amigo Jô, também com a mesma consideração de quem vai fazer o gol, viu? É, Yamal, né, que vai aí fazer o gol pra Espanha, e Messi, né, vai levar aí a consideração pra casa, né? Oh, Messi não vai falhar nessa aí. Vamos ver, né?
3: Hã? Se
4: fizer, vai ser, né, da Copa, né?
2: Tá na disputa lá, agora. É, agora é só os dois, né, disfarce. Não, ok.
4: Sim, sim.
2: Vamos ver. Vamos ver o que, que vai virar.
4: Vamos
2: então.
4: Vamos ver o que vai acontecer.
2: 2-1. 2-1.
4: 2-1.
2: Pra Espanha?
4: Pra Espanha.
3: Oh, Espanha,
4: mais pai, mais pai, mais pai.
0: Eu acho que esse jogo vai pra prorrogação, viu,
2: senhor? Olha,
0: mas
2: meu
0: Deus. Mas eu acho que na prorrogação dá pelo menos 1-0 pra Espanha.
2: 1-0 pra Espanha.
0: Eu vou dar 1-0 porque tudo pode acontecer. Esse eu tô meio.
2: Todo mundo, na verdade, tá naquela...
0: Mas vai dar Espanha.
2: Todo mundo tá naquela consideração sua, viu, Thiago? Estamos torcendo pra Espanha, mas que a Argentina anda tendo mais time, não sei o quê.
4: Não,
2: a probabilidade não podemos brigar com ela.
4: Lógico, e a gente tem que trabalhar com métricas, né, também.
0: Isso.
4: Inclusive, esse aí é um dos jogos mais equilibrados de todas as histórias, de todas as Copas do Mundo, né? Então, tem aí também essa consideração aí. Pela crítica do futebol também profissional aí, né? A gente é quase, né, meu amigo? Mas eu também tô considerando aqui nossos amigos críticos, viu? Ó, então tem esse comentário aí.
2: Eu gosto de Copa do Mundo, tem que ser eletrizante.
0: Opa!
2: É lá nos Estados Unidos de novo, né? Vai ter que ser quase o tetra do Brasil. Só que não é tetra pra Argentina. Não é tetra pra Argentina. Mas escutem o que eu estou falando. Vou focar uma câmera aqui em mim pra você depois recortar assim, ó.
4: Presta atenção. A gente vai fazer esse corte, vai jogar lá no Instagram, hein? Vamos ver.
2: O que, que vai acontecer? Escuta a voz aqui de quem sabe. Tô com o Liz que o jogo vai terminar 0-0, tempo normal.
0: Isso.
2: Prorrogação vai terminar 1-1. Tá ouvindo direito aí na sua casa? Tá me vendo? 1-1. Depois nós vamos ter cobrança de pênaltis. A Argentina vai perder. Porque o Messi vai mandar a bola. Lembra aquele da Itália?
3: Nossa.
2: Lá longe.
3: Vai isolar.
2: Escutou o que eu falei? Quer que eu repita? Não vou repetir, não. Mas já entenderam. E aí, claro, Espanha campeã, bicampeã, né?
0: Se Deus
2: e tudo
0: quiser.
2: Mais. Vai ser desse jeito. Vai ser pro argentino sofrer.
3: A gente foca, e eu espero não virar meme. Eu espero que a gente viralize isso aqui, ó. Especial pros hermanos, ó. Os hermanos mais zicando eles, ó. Um tango pra eles, ó.

0: argentino, ó.
1: Chora que faz parte, viu? Chora que faz parte.
2: Vai ser mais um forte.
3: Espero. Não me decepcione, Espanha.
1: É, por favor, ajuda. Ajuda, viu, Espanha?
3: Ajuda, porque...
1: Ó, o Rodrigo, eu gostei aqui, ó. Ele entende. É só a Espanha não jogar na retranca. Já tá explicado.
3: Verdade,
1: tudo lá, viu?
4: É o que eu acho do último jogo do Brasil. Tinha que ter chegado já. Metendo a chinela.
1: Mas ficou naqueles.
4: Metendo a chinela.
1: Ó, deixa eu só agradecer mais uma vez os dois parceiros que fizeram conosco esse momento ficar muito especial. 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E ainda vale, tá? Até o final da Copa, o carro com o tanque cheio. Eu prometi que se o Brasil ganhasse, eu ia trocar de carro, viu? Mas aí não vem que eu não... Lembra, Thiago Mariano?
4: Valeu. Aí não deu.
1: Não deu certo. Dessa eu doido pra trocar de carro, Brasil não mete.
0: Tá vendo?
2: Vai ter seu caminho mais quatro anos aí.
1: Não, o ano que vem tem Copa Feminina.
2: Aê! Essa eu boto mais
4: fé.
2: Essa aí eu boto mais fé.
3: Também tô nessa vibe.
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2: sim,
1: de Lisa e Jô. Dia 1º de agosto vai ter a inauguração da casa nova, tá? Eita. Então já coloca aí na agenda, não tem desculpa de, não fui porque tinha jogo de Copa do Mundo, já vai ter acabado faz tempo, Espanha campeã e por aí vai, então é hora de vocês todos aí aproveitarem. Gente, Liz e Jô, vocês querem cantar alguma outra fora do repertório? Não, vocês que sabem. Não, vambora.
2: Tá na hora de
1: medir 41, deixa eu ir embora.
4: Deixa o som tocar.
2: Arriba.
1: Eu tô daquele assim. Arriba. Deixa o Thiago, vai colher a hora. Quase que o Thiago vem trabalhar.
4: Só mais uma vez, mandar aquele abraço pra todos os ouvintes, pra todos os amigos.
2: Nossa tropa.
4: Pra tropa, pra toda a família, valeu, todos obrigadão. Os amigos que estão aí ligadinhos mais uma vez, dando Deus aquele apoio pra nós.
2: Vocês,
4: e eu agradecer vocês também, com certeza, que sempre estão dando espaço pra nós.
2: Gratidão imensa, gente.
1: Valeu. Que agradeço. Ó, o ano que vem nós estamos mais confiantes na Copa Feminina, vocês vêm mais
2: com
1: cedo.
2: Com certeza.
1: Às vezes, vocês têm mais cedo, dá uma sorte.
4: É verdade. Ô, Silas, posso falar só rapidinho
1: claro,
4: aqui? Nós estamos concorrendo ao prêmio Melhores do Ano.
2: Isso,
4: o pessoal
2: gente,
4: poder entrar lá e votar.
2: Isso. Botem lá, dá uma força pra eles
1: e
2: Jô.
1: E acaba hoje a votação, não é?
4: Acho que é hoje mesmo.
1: Acho que é hoje. Geraldo, me socorre aí, é hoje, não é?
4: É hoje.
1: Que acaba, então, vamos lá.
4: Pessoal, entrar e votar.
1: Firme e forte, né?
4: Dá aquele apoio pra nós, que a gente fica muito feliz, como sempre.
2: E só pra deixar aquele suspense no ar, vem pancada por aí, Liz e Jô.
4: Aguardem.
2: Saindo do forno, aguardem.
1: Que maravilha.
4: Saindo do forno.
1: Então, obrigado, Jô, Liz. Thiago Mariano, vai de 100 tá chegando, né?
5: Bora, vamos chegar daqui a pouquinho já com muita informação e música, eu vou pra você até às 16 horas.
1: Maravilha, eu vou me embora, povo do Desemboque, espera que eu tô chegando, viu? Já tô chegando lá no Desemboque. Hoje nós vamos terminar diferente, ouvindo então qual a música?
4: Arriba!
1: Copa do Mundo. Arriba, gente, porque tá aqui Liz e Jô. Valeu você que esteve comigo durante todos esses dias aí com a nossa Rádio Sacramento FM na Copa. Seja na internet, foi no rádio, curtiu, riu, chorou, xingou a gente, também não tem problema, já que é futebol, a gente sabe, tem uns que xingam.
4: Cada um com a sua opinião aí, nesse opinião, é isso aí.
1: Exatamente, mas valeu demais, tá? A partir de segunda-feira, Thiago Mariano, normal aqui com a Vibe 100, eu não vou atrapalhar ele, não. Valeu, galera!
4: Obrigado, gente! Bom dia pra nós, bom fim de semana!
2: Tchau, gente!

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2: Muito boa tarde, meus queridos ouvintes. Pra você que tá ligado aí comigo na 100,3 e tá ligado comigo agora também na Vibe 100, 13 horas exatas. Hoje, dia 17 de julho de 2026. E sextou, meus amigos e minhas amigas. É, a sexta-feira já chegou e pra você que tava esperando ansiosamente pelo final de semana, ele já chegou chegando, já bateu na sua porta e você vai atender e também se exercitar, vai aplicar aquela teoria que eu sempre trago pra vocês, aplica a teoria do TBC e tira essa bunda da cadeira, vamos logo partir pra ação, meu amigo e minha amiga, porque só assim, aquele tanto de planos que você só fala, serão colocados em prática. Pra te ajudar nisso, vou trazer dicas de alimentação que vai trazer pros seus dias mais saúde, de mais disposição. E pra você aí que tá meio perdidão, meio perdidona, não sabe nada que tá acontecendo nesse mundão, tem giro de notícias por aqui também. Isso vem recheado com o melhor da música, com tudo que tá bombando no seu cenário nacional e internacional também. Então pode vir chegando juntinho comigo nessa sexta-feira maravilhosa, porque chegou a

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2: Vem você pra Vibe 100, 13:09. E você que vem comigo na sintonia sempre vai curtir por aqui o melhor da música, o melhor da informação, ainda mais hoje, sexta-feira, hein? Hoje o negócio vai pegar por aqui e você já pode se preparar. Ainda mais você que tá sempre me acompanhando, já mando aqui um grande abraço pra galera que tá ligado comigo através do WhatsApp. Um abração lá pro meu amigo Mirim, o Gilmar Borges, a Patrícia também que tá sempre ligada com a gente. Um abraço aí pra Patrícia e todo o pessoal aí lá da região do Soberbo. Um abraço também lá pra minha amiga Tereza Belay, Adriana Terra, Marcinha, meu amigo Newton Oliveira também que tá sempre por aqui. De férias, hein, Nilton? Que beleza, meu amigo. Minha amiga Remi também, um grande abraço pra você. A minha amiga Laudelina, todo o pessoal de Araxá. A Luanita, minha amiga Zói, que tá sempre rompendo por aí. Todo mundo agora sextou, né? Então, let's go, cowboy!

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3: O som que contagia você, me contagia também. Agora às 13 horas e 39 minutinhos, você já tá curtindo aí o melhor da programação com muita música boa, também tem informação para você. Inclusive hoje é sexta-feira, é um dia de você ficar tranquilão e tranquilona. 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Então, já coloca aí na sua agenda, viu? 13h40, falando nisso, tô também trazendo dica pra você aumentar a sua autoestima. É, e dessa vez aqui eu já vou falar com os meus amigos produtores rurais, principalmente a galera que produz queijo, porque o queijo Minas, galera, é o queridinho das mesas mineiras, né? E lembrando também que ele é rico em triptofano, é um aminoácido aí que ele também produz a serotonina, que é o hormônio da felicidade, do bem-estar, né? E ele é excelente também porque ele tem cálcio e proteínas, né? Então, gente, um queijo ali, uma fatia no café da manhã, é um lanche rápido ali que você pode tacar ali um orégano, né? Quem gosta aí de fazer aquela combinação com goiabada também é super bem-vindo, viu? E você também, claro, vai curtir mais música, pode colocar na sua dieta aí também esse queijo Minas que é delicioso. E também já curti agora Pescador de Ilusões e Acima do Sol com Ícaro e Gilmar, Humberto e Ronaldo e Panda pra você.

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1: Mais música e é sucesso aqui na 100,3, agora às 14:06. E ó, próxima música já é o oferecimento da minha grande amiga, dona Francisca. Ela que tá sempre ligada comigo aqui na sintonia. E ela que acompanha a Rádio Sacramento, gente, desde a fundação, viu? É, ela é aqui a ouvinte mais ativa. Temos aí várias, né? Um abraço aí pra toda essa galera que acompanha a Rádio Sacramento desde o seu início. E é pra ela e também oferecimento pros aniversariantes do final de semana, né? Ela ofereceu pra mim, viu, galera? Vou fazer aniversário aí no domingo, dia 19, 34 invernos, né? Porque estamos no inverno, então 34 aninhos. Já estamos por aí também o seu querido neto, o João Pedro, né? O João Pedro aí que vai comemorar também seus 20 e poucos aninhos. Coisa boa, galera. Vamos todo mundo então comemorar junto com música boa. E ela que pediu pra eu escolher aqui música sensacional, eu vou deixar pra vocês. João Gomes cantando aí Pontes Indestrutíveis com JP e Mestrinho Oficial pra você. Segura essa vibe aí e vem comigo.

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3: Vem você pra Vibe 100, 14 e 19. E mais música eu já vou oferecendo pros meus queridos e queridas ouvintes. A próxima é pedida da minha amiga Eduarda. É, a Maria Eduarda tá sempre ligada com a gente. E ela que tá oferecendo música linda aqui para o seu amado é o Iago. Ei, Iago, essa mulher te ama, meu querido? Vou te falar um negócio, ela não te ama quilos, ela te ama toneladas. E segura, porque amanhã ela tá na área e ela vai vir o amor. Que coisa linda, o amor é lindo demais. E ela tá oferecendo pra você aí, meu querido, música com o Fernando Júnior. Tem dias que o mundo pesa, né? Então segura essa aí e vem com a gente.

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Manda essa tristeza embora. Marcelo. Fumado. 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Assis Vasconcelos.

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2: Quatorze horas e 33 minutinhos. E você que vem comigo na sintonia já tá curtindo o melhor da programação. Só música boa e pedrada, né, galera? Sextou. E você, além de sextar, também vai ter aqui informação. E pra você que quer aumentar aí, galera, a sua autoestima, né? A vontade de viver, o bom humor. Você pode colocar na sua dieta aí vários itens que podem te ajudar nisso. E o próximo, inclusive, também já vou mandar pra galera aí, ó, que é produtora de ovos. Eu, gente, um ovinho caipira é diferente, né? Eu tenho certeza disso, eu sou suspeito pra falar, porque eu acho que é muito diferente, né? Aquele ovinho caipira, amarelinho, gostoso, né? Muitas vezes um ovinho caipira em cima do arroz, gente, já é ali um baita de um almoço, né? Então você pode colocar na sua dieta sem nenhuma dúvida, porque os ovos aí, galera, principalmente o caipira, né? Ele tem uma grande fonte de colina. E ó, isso aí fica na gema, tá? Então você às vezes vai jogar a gema fora, por favor, não jogue, porque nela contém vitamina B12 e também proteínas de alta qualidade e também que vai dar disposição aí pro seu dia a dia, né? Uma ótima dica é você fazer um ovo mexido ali no café da manhã, né? Ou então fazer ele no lanche da tarde. Também dá pra fazer, gente, uma receita muito legal, viu, que eu aprendi. Faz ali o ovinho cozido e faz amassadinho ali com queijo, né? Bem quentinho. Vai virar uma pastinha deliciosa, pode passar no pão, na torrada, vai ficar delicioso e com certeza o seu corpo agradece e muito! 14:35, vamos trazer mais música pra galera. Você que tá me acompanhando aí, ó. Gente, eu sou brasileiro, sou guerreiro e tenho fé. Então, vem comigo.

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6: Voltamos sim com mais música e eu vou deixar a última dica pra você melhorar o seu humor, também trazer muita saúde e disposição pra você aí no finalzinho de semana, hein? Ó, pode colocar na sua dieta aí também, gente. Um tipo de carne que eu acho que todo mundo aqui gosta. Eu tô falando aqui da carne de frango, principalmente se for um frango caipira, né? Vai ser bom pra lá, viu? Lembrando aí, galera, que o frango é uma fonte magra de também nutrientes e também de proteínas. E além disso também tem triptofano, tirosina, aminoácidos essenciais para você ter mais motivação, foco e também aquelas. Para você ter mais motivação, foco.

abraço enorme pra galera aí da zona rural, então, que já vai organizar esse franco aí pra nós. Meus amigos lá do Chapadão do Bugre, galera que vem vindo de lá pra cá, pessoal lá da Gromil, galera aí da Togre, pessoal também lá do Tchão da Curandeira, viu? O Tchão da Curandeira que pertence aí ao Complexo Zago, também nosso parceiro, e todos os postos aí que estão sempre sintonizados aqui na Rádio Sacramento, pra você também que tá trabalhando aí na lida, pessoal que tá no comércio, vamos curtir música boa, galera, e rir também, né? Ó, porque não que a vida esteja assim tão boa, mas um sorrisinho ajuda a melhorar.

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4: 14 horas e 56 minutinhos. E você que tá aí na sintonia já sabe da programação, né? Ó, do dia 15 que já passou até amanhã teremos aí a festa no Desemboque. Então no sábado aí teremos um grande dia de festa, né? Mas hoje também teremos

E às 18h30 o Santo Terço e às 19h também a Santa Missa, viu? Ó, amanhã também, no sabadão, teremos às 18h a Santa Missa e também terá transmissão aqui e também teremos a procissão. Então coloque esse momento aí na sua agenda, viu? E ó, já na próxima semana, terça-feira, tem também celebração lá na comunidade Santa Bárbara, às 19h. Sexta-feira também tem lá na Divisa, às 19h. E daqui a pouquinho tem momento de consagração direto lá de Aparecida para você agradecer, pedir paz e amor para sua família. E logo após eu volto trazendo aí uma baita seleção com os melhores flashbacks para você, viu? Continue comigo na sintonia.

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0: tarde a todos.
1: Boa tarde.
0: Boa tarde para você que está nos acompanhando pela Rádio Aparecida, pelas emissoras associadas, mais de 56 emissoras coligadas à Rádio Aparecida neste momento para todo o Brasil, de Manaus ao Rio Grande do Sul, chegando lá as ondas do rádio, a consagração a Nossa Senhora. Sou Padre Batistini, nosso organista, a Juliana. Nosso abraço a todos que vieram aqui, a você que está nos acompanhando pelo A12.com e pelo YouTube, a consagração a Nossa Senhora. Em nome do Pai, do Filho e do Espírito Santo.
1: Amém.
0: O anjo do Senhor anunciou a Maria.
1: E ela concebeu do Espírito Santo.
0: Ave Maria, cheia de graça, o Senhor é convosco. Bendita sois vós entre as mulheres. Bendito é o fruto do vosso ventre, Jesus.
1: Santa Maria, Mãe de Deus, rogai por nós, pecadores, agora e na hora de nossa morte. Amém.
0: Eis aqui a serva do Senhor.
1: Faça-se em mim segundo a vossa palavra.
0: Ave Maria, cheia de graça, o Senhor é convosco. Bendita sois vós entre as mulheres. E bendito é o fruto do vosso ventre, Jesus.
1: Santa Maria, Mãe de Deus, rogai por nós, pecadores, agora e na hora de nossa morte. Amém.
0: E o Verbo se fez carne
1: e habitou entre nós.
0: Ave Maria, cheia de graça, o Senhor é convosco. Bendita sois vós entre as mulheres. E bendito é o fruto do vosso ventre, Jesus.
1: Santa Maria, Mãe de Deus, rogai por nós, pecadores, agora e na hora de nossa morte. Amém.
0: Rogai por nós, Santa Mãe de Deus,
1: para que sejamos dignos das promessas de Cristo.
0: Oremos e infundi, Senhor, vos rogamos a vossa graça em nossos corações, para que nós que conhecemos pela anunciação do anjo a encarnação de Jesus Cristo, vosso Filho, por sua paixão e morte na cruz, cheguemos à glória da ressurreição. Pelo mesmo Cristo, Senhor nosso.
1: Amém.
0: Amém. Nos preparando para o momento de reflexão.

0: Podem sentar. Você que está nos acompanhando pelo portal A12, pelo YouTube, pela Rádio Aparecida, pelas emissoras coligadas, vai deixando já aí a sua água, enquanto o Padre Batini está aqui falando, né? Já pega a tua água, coloca aí pertinho do rádio onde você está, deixa aí a água, de preferência, água filtrada, para que você possa beber depois e dar para todos aqueles que estão em casa beber a água, tá bom? Eu lembro que quando eu era pequenininho, minha mãe também colocava a água ali no rádio, esse horário, para benzer. Meu irmão, minha irmã, você que está aqui no santuário, na Capela do Santíssimo no dia de hoje, santuário bastante cheio, julho é o dia que todo mundo quer passar aqui no santuário, é férias da molecada da escola, as famílias aproveitam para vir ao santuário. Hoje, Jesus está passando lá no meio da plantação com os seus discípulos, a multidão atrás, os fariseus atrás, e aí os fariseus começaram a observar que os discípulos de Jesus estavam quebrando as espigas e comendo. E aí eles foram lá cutucar Jesus: Senhor, o Senhor deixa que no dia de sábado eles comam? É proibido. E aí Jesus chama a atenção deles, fala: olha, Deus não quer sacrifício, Deus quer misericórdia. O homem, no seu dia a dia de caminhada, de vida, é o sábado que foi feito para o homem, não o homem para o sábado. Por que que os judeus guardam um sábado? Porque no sábado é o dia que Deus descansou na criação do mundo. No sétimo dia, Deus descansou. Para os judeus, dia do descanso é o sábado. Para nós cristãos é o domingo. Mas padre, por que que é o domingo para nós? Por causa da ressurreição de Jesus, que aconteceu no domingo. Então nós guardamos o domingo. Domingo vem da palavra latina Dominus, que quer dizer Senhor. Então nós guardamos o domingo, os judeus guardam o sábado. Qual que está certo, padre? Cada um na sua religião, no seu caminhar de vida, está certo. Os judeus guardando o sábado e nós guardando no domingo, está certo, né? Nós cristãos cumprimos o que a nossa igreja determina, que é o domingo. Dia de domingo é dia na missa, dia de descanso, né? Dia de trabalhar, a não ser aqueles profissionais que de fato precisam trabalhar. Aí não tem outro jeito mesmo, né? Por causa da sua escala, do seu sistema. E aí Jesus demonstra para esses que estão ali, né, fariseus, cutucando ele, que eles estão mais preocupados com a lei do que com as pessoas. Quer dizer, se a pessoa estiver morrendo no dia de sábado de fome, que morra de fome, porque não pode comer, é sábado, né? Então como que isso é possível? Jesus chama a atenção deles, né? Que o sábado é para o homem, não o homem para o sábado. Sábado foi feito para o homem. Nós, o domingo, guardamos para viver Deus. Por isso, domingo é dia de família, domingo é dia de encontro, dia de descansar, porque a segunda-feira retomamos todo de novo as nossas atividades de vida. Então, é isso que Jesus quer de nós. Ali, os fariseus, eles não vivem isso. Eles cutucam Jesus para ver qual é a atitude de Jesus, uma forma de dar uma pegadinha de Jesus, falar: tá vendo? Nós não cumprimos, ele também não. Então é uma forma de dar uma pegada em Jesus Cristo para desmoralizar Jesus Cristo. Jesus, que é esperto, que lê pensamentos e lê corações, pegou ali que eles queriam dar uma rasteira nele e ele quem deu a rasteira naquele povo. Então fiquem atentos às mensagens do mal que vão nos cercando e vão nos fechando no dia a dia. Você que está aí na sua casa, pega a sua água, seja aí no seu trabalho, onde você estiver, pega aí agora a sua água. Você que está aqui na capela do Santíssimo, segura aí a sua água, que eu vou dar a bênção da água para você levar a água benta para a sua casa. Oremos, Deus eterno e todo-poderoso, quisestes que pela água, fonte de vida e princípio de purificação, as nossas almas fossem purificadas e recebessem o prêmio da vida eterna. Abençoai, Senhor, esta água que nos protege e renova em nós a fonte da vida e da graça, a fim de que, livres de todos os males, possamos nos aproximar de vós com o coração puro e receber a salvação. Que esta água que os nossos irmãos e irmãs em casa reservaram para benzer, nossos irmãos e irmãs aqui na Capela do Santíssimo trouxeram, que esta água recorde a água do nosso santo batismo, que é fonte que jorra para a vida eterna. Por Cristo nosso Senhor.
1: Amém.
0: Olhando para Nossa Senhora, você aí na sua casa, tem Nossa Senhora? Pega aí, não tem? Não tem problema, Nossa Senhora de Fátima, Nossa Senhora de Lourdes, ontem Nossa Senhora do Carmo, tem aí essas imagens? Tudo é Nossa Senhora, a mãe do Salvador. Se você não tem, põe a mão no coração. E nós que estamos aqui na capela do Santíssimo, estendendo as nossas mãos em direção a Nossa Senhora Aparecida, rezemos. Ó Maria Santíssima, pelos méritos de nosso Senhor Jesus Cristo, em vossa querida imagem de Aparecida, espalhais inúmeros benefícios sobre todo o Brasil. Eu, embora indigno de pertencer ao número de vossos filhos e filhas, mas cheio do desejo de participar dos benefícios de vossa misericórdia, prostrado a vossos pés, consagro-vos o meu entendimento, para que sempre pense no amor que mereceis. Consagro-vos a minha língua, para que sempre vos louve e propague a vossa devoção. Consagro-vos o meu coração, para que depois de Deus vos ame sobre todas as coisas. Recebei-me, ó Rainha incomparável, vós que o Cristo crucificado deu-nos por mãe, no ditoso número de vossos filhos e filhas, acolhei-me debaixo de vossa proteção, socorrei-me em todas as minhas necessidades espirituais e temporais, e sobretudo na hora de minha morte. Abençoai-me, ó celestial cooperadora, e com vossa poderosa intercessão, fortalecei-me em minha fraqueza, a fim de que, servindo-vos fielmente nesta vida, possa louvar-vos, amar-vos e dar-vos graças no céu, por toda a eternidade, assim seja.

0: Ele está no meio de nós.
1: Por intercessão de Nossa Senhora Aparecida, Rainha e Padroeira do Brasil, São José, a bênção de Deus Todo-Poderoso, Pai, Filho e Espírito Santo.
0: Amém.
1: Vamos em paz e que o Senhor vos acompanhe.
0: Graças a Deus.
1: Uma salva de palma Nossa Senhora Aparecida. Viva Nossa Senhora Aparecida.
0: Viva.
1: Viva São José.
0: Viva.
1: Viva Cristo.
0: Viva.
1: Obrigado você que rezou conosco pelo portal A12, pelo YouTube, na internet, pelas rádios coligadas com a Rádio Aparecida. Desliga não, fica aí sintonizado na sua rádio. E obrigado a você que veio ao santuário. Cantemos encerrando a nossa consagração.
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2: 15 horas e 42 minutinhos. Ó, e os seus dias de semana também, você pode contar comigo aí do meio-dia até as 16 horas. Não precisa colocar em nenhuma plataforma além da Rádio Sacramento. Se você ainda não tem o aplicativo, baixa agora, tá? Pra você acompanhar tudo em qualquer lugar do mundo. Inclusive você na sexta-feira vai comemorar, é lógico, né? Ainda mais pra quem tá fazendo aí mais um aninho de vida. E eu já aproveito agora pra mandar um grande abraço para os nossos queridos amigos que fazem aniversário hoje, dia 17 de julho. E quem tá fazendo mais um aninho de vida é a nossa querida amiga, a Magda Helena Bisinotto, que também tá fazendo aí um aninho de vida hoje. Meus amigos também das redes sociais, das plataformas aqui da Rádio Sacramento, já aproveito para mandar aqui um abração lá para minha amiga Gasparina. Gasparina, um abraço para você e a sua família linda, viu, querida? A Arlene também, a Arlene Pereira tá fazendo aí mais um aninho de vida hoje. A Maria Laura, um abraço também lá para Lorena. O Cauê também tá fazendo aí mais um aninho de vida hoje. O Thiago Silva, a minha amiga Fernanda, gente, a Fernanda me ouve lá de Ilha Bela. É um prazer, viu, Fernanda? Você tá ouvindo aí junto com a sua família. Prazer estar sintonizado juntinho com vocês. Um abraço também lá pro Cauê, pro Vinel, que tá fazendo aí aniversário hoje. E todos aí que estão fazendo mais um aninho de vida, sintam-se abraçados com desejos de paz, amor e muita prosperidade no caminho de vocês, viu? Vamos com mais música. E é claro que Bon Jovi já vem falando de vida. Você que tá fazendo mais um ano de vida, então vamos de It's My Life pra você. Segura aí.
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4: Muito boa tarde, você está ouvindo aí a 100,3, a Rádio Sacramento, e agora na Vibe 100, ó, vou contar uma novidade para vocês, viu? 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
4: A comunicação é minha, mas também é toda sua. 15:56 e chegou o momento de dar tchau, e o tchau sempre vem com aquela mensagem para você levar aí pro seu dia, para toda a sua semana e também para toda a sua vida, meus queridos amigos. Nessa sexta-feira e em toda a sua vida, nunca aceite menos do que você acredita merecer. A humildade é essencial, mas valorize a sua caminhada. Não se diminua pela opinião dos outros e mantenha a ambição de conquistar um futuro ainda melhor. Que o seu fim de semana seja repleto de paz, fé, alegria e novas oportunidades. Quem conhece o próprio valor transforma sonhos em destino. Muito obrigado, amigos. Valeu, até mais. Fui.
5: Eita!

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1: Qual a diferença entre o terço e o rosário? O rosário é tradicionalmente composto por três conjuntos de mistérios da vida de Jesus: os mistérios gozosos, dolorosos e gloriosos. Durante a oração, recita-se 150 Ave-Marias, sendo que, a cada 50 Ave-Marias, se completava um conjunto de mistérios. Foi aí que surgiu a prática de rezar apenas um conjunto de mistérios, que ficou conhecida como terço, pois se rezava a terça parte do rosário, ou seja, 50 Ave-Marias. No entanto, em 2002, o Papa João Paulo II decidiu incluir um novo conjunto de mistérios ao rosário, os mistérios luminosos, aumentando o número total de Ave-Marias de 150 para 200. Seguindo esse raciocínio, como foi acrescentado um novo conjunto de mistérios, o terço deveria passar a ser chamado de quarto. No entanto, o nome terço ficou marcado na história.
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Alô, minha gente, boa tarde, Sacramento. Alô, cidades vizinhas, comunidades rurais e a galera da internet, minhas amigas, meus amigos, sejam todos bem-vindos. São 16:06, 16:06 em Sacramento. Estamos chegando e vamos começar o Ponteio da Viola. Com a direção geral de Padre Ricardo Fidelis, a comunicação é minha, sou eu, Walter Filho, seu amigo,

0: Frutinhas aí até às 18h30, hein? E a partir de agora, nosso WhatsApp já disponível para você mandar sua mensagem de áudio ou texto. 9197-1748. E abrindo o programa, porque hoje é sexta-feira, vamos de música boa!
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0: 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Esse aí é o trio Batidão, né? Eles têm umas músicas boas, né? Umas músicas gostosas aí, uns ritmos bons, eles cantam uma chonada também, né? Mas tivemos também para aqui o Dirigindo nas Águas do São Francisco, e na abertura do programa Milionário José Rico trouxeram aí Viva a Vida!
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0: Muito bem, são 16 horas agora, mais 33 minutos, 16 mais 33 em Sacramento. Nós ouvimos aí o Jacó e Jacozinho, Ninho de Cobras. Ivan Lobo e Vitor César, Terra Molhada. 16:33, vem pra 100, você também vem pra cá.
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1: 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Tá te esperando lá o povo, viu? 16:39 agora. Vamos trazer o João Luiz Correia e o grupo Campeirismo.

Muito bem, são 16 horas agora, 46 minutos. Já tivemos João Mineiro e Marciano, Serenata. Antes o João Luiz Correia e o grupo Campeirismo, Palco da Cavaco, 16:46. Deixa eu atender aqui o Adriano, lá do João 23. Ele pediu pra gente trazer pra ele aí a música com Craveiro e Cravinho, Moradia.

0: Caveira e Cravinho, Moradia, são 16h50. Essas modas sertanejas tem umas letras gostosas de ouvir, né? Muito boa. Faltando agora 10 minutinhos para as 17 horas. Vamos que vamos, minha gente.
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0: 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Eu vou.

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3: Muito bem, agora 16:56, 16:56 em Sacramento. Vamos atender aqui o David, né? O David, a música que você quer que chama Nós Zé do Mato, mas nós conhece. Eu acho que é essa aí, César e Paulinho, porque esse nome que você falou aí não existe, não. Tá oferecendo aí pros padrinhos Wagner, Paulinha, pro garoto Vinícius, né? Pra professora Juliana, os pais são Oswaldo Dombadia e o filho dela, o menino lá, o Gabriel, né? 16:56, César e Paulinho, Nós Zé do Mato, mas nós conhece.

0: Muito bem, são 17 horas agora, 2 minutos. 17 mais 2. Participação aí foi de César Paulinho, nós é do mato, mas nós conhece, né? Tirando também Jandira e Jurema, cama desarrumada. Vocês conheciam essa dupla aí? Jandira e Jurema, essa moda aí é de 1981.
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0: É chegada aquela hora da gente conferir as dicas de hoje para um trânsito seguro. 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
0: 17 horas agora, mais 11 minutos, 17h11. Atender aqui a participação da Dona Francisca, né? A Dona Francisca está oferecendo música pro neto João Pedro e pro Thiago, nosso colega aqui. Os dois vão fazer aniversário no próximo domingo, né? Domingo a gente não tem o programa. E a Dona Francisca gosta de modão, né, Dona Francisca? Então ela pediu pra gente trazer a Estrela de Ouro.

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4: Muito bem, 17 horas agora, mais 15 minutos, 17:15 em Sacramento. Mandou um alô aqui pro nosso amigo Wilson lá no Beraba, né? Desejando um bom final de semana pra nós aí. Pra você também, viu, Wilson? Obrigado pela audiência. E o Vando Barbosa, alô Vando, tá pedindo pra eu trazer aí a pescaria de bêbado com Amado e Antônio. Vamos lá então.

0: São 17 horas e 18 minutos agora. 17 e 18, tivemos aí a pescaria de bilo, né? Com a moda Antônio.
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0: São 17 horas agora, mais 24 minutos em Sacramento. Você acompanha nossa Rádio Sacramento FM, programa O Ponteio da Viola, até às 18:30.

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0: São 17:31, 17+31. A participação aí do Adão da Viola, né? Saudade de tudo do sertão. Antes o Abel e Caim, Espora de Ouro, tá na 100, tá na melhor, tá no ponteio da viola, tá melhor ainda, gente boa.
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0: Boa tarde, minha gente. Vamos que vamos, porque tem música bonita chegando. Goiano e Paranaense.

0: Muito bem, 17h45, 17h45. Ativemos aí o Guilherme e o Santiago, né, bicho? O bom é mulher. O Goiânia e Paranaense trouxeram o voo da andorinha. Tá na 100, tá na melhor. Aqui você só ouve o que você gosta, né?
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1: Aô, Walter Filho, capricha aí no modão pra nós.
0: Faltando agora 10 minutos para as 18 horas. É o nosso ponteiro da viola. Nós vamos até as 18h30, né, gente boa? Vamos atender aqui que tem participação chegando. Maria Aparecida lá, Aparecida Gale, né? De Garapaba. Ah, fala aí, Maria Aparecida.
2: Boa tarde, Walter. A dona Ana tá pedindo para você colocar a barquinha de ouro para ela. Ela tá oferecendo para a filha dela que veio aqui, tá aqui com ela, a Irani, e para ela ouvir, tá joia? Obrigada.
0: Valeu, Maria Aparecida, um bom final de semana pra você, pra dona Ana, um beijão, dona Ana, obrigado pelo carinho, viu? A Irani também, né? A filha da dona Ana, tá lá com a mamãezinha, curtindo aí, bom final de semana pra todo mundo, hein?

0: Muito bem, 17:59. Tivemos aí o Jads e Jadson, né? Eu, a Viola e ela. Trio Parada Dura, Barguinha de Ouro.
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0: Pai, do Filho e do Espírito Santo. Amém. O anjo do Senhor anunciou a Maria,
1: e ela concebeu do Espírito Santo.
0: Ave Maria, cheia de graça, o Senhor é convosco. Bendita sois vós entre as mulheres, e bendito é o fruto do vosso ventre, Jesus.
1: Santa Maria, Mãe de Deus, rogai por nós, pecadores, agora e na hora de nossa morte. Amém.
0: Eis aqui a serva do Senhor.
1: Faça-se em mim segundo a tua palavra.
0: Ave Maria, cheia de graça, o Senhor é convosco. Bendita sois vós entre as mulheres, e bendito é o fruto do vosso ventre, Jesus.
1: Santa Maria, Mãe de Deus, rogai por nós, pecadores, agora e na hora de nossa morte. Amém.
0: O Verbo divino se fez carne
1: e habitou entre nós.
0: Ave Maria, cheia de graça, o Senhor é convosco. Bendita sois vós entre as mulheres, bendito é o fruto do vosso ventre, Jesus.
1: Santa Maria, Mãe de Deus, rogai por nós, pecadores, agora e na hora de nossa morte. Amém.
0: Rogai por nós, Santa Mãe de Deus,
1: para que sejamos dignos das promessas de Cristo.
0: Oremos, infundi, Senhor, em nossos corações a vossa graça, para que nós, que conhecemos pela anunciação do anjo a encarnação de Jesus Cristo, vosso Filho, cheguemos por sua paixão e morte na cruz à glória da ressurreição, pelo mesmo Cristo nosso Senhor.
1: Amém.
0: E desejo para todos que nos acompanham as bênçãos de Deus Todo-Poderoso, Pai, o Filho e o Espírito Santo, e permaneça para sempre.

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3: Muito bem, minha gente, agora 18 horas mais 6 minutos. 18 mais 6 em Sacramento. É, se você perdeu um cachorrinho aí, tem um recadinho aqui da Orazília. Vamos colocar pra galera ouvir aí. Preste atenção aí, gente, ó.
4: Altinho, boa noite. Altinho, apareceu um cachorrinho aqui, desses cabeludinhos aqui em casa. Ele é marrom, branco e marrom. Esses cabeludinhos, sei lá como chama. Fala aí se alguém for dono, tá aqui na oficina do Alfredo. Na rua pra frente, supermercado.
3: Tá bom, Brasília, mas fala pra nós aí qual supermercado, né? E o nome da rua também, se possível. Fica mais fácil pra gente, pessoal, às vezes localizar. Você falou que o cachorro é daqueles peludinhos, né? Branco e marrom, deve ser o Shih Tzu ou o Pequinês, né? Normalmente são esses cachorros peludinhos, são dessa raça aí, né? Se alguém perdeu aí, gente, ó, já a Orazília com certeza fala pra gente aí qual que é o supermercado, né? Oficina, você tá perto da oficina do Alfredo, pra frente do supermercado. 18h07, tem participação chegando. Fala conosco aí, Tiago, boa noite.
5: Alô, Rádio Sacramento, alô, Walter Filho, boa tarde, meu amigo, tudo bem? Walter Filho, mandar música aí pra minha tia Francisca lá no Rosário, meus pais em Sacramento, o Pança, lá em Conquista, minha tia Maria aqui em Uberaba, tá todo mundo na escuta. Pra quem gosta de música boa, que tá na sintonia, né? Vou pedir Milionário Zé Rico, Estrada da Vida. Vai tocar pra nós aí, meu amigo. Bom final de semana, fique com Deus.
3: Valeu, Thiago, bom final de semana pra você também. Essa música é um dos hinos da música sertaneja, né? O chamamos de clássico da música sertaneja.

0: Seu zap pro Walter Filho, 34 99197 1748. 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
1: Olha, minha gente, o cachorrinho, né, que a Brasília falou que apareceu lá na casa dela, é a rua do supermercado Trevão, aqui no alto, aqui, né, do Perpétuo Socorro, descendo a rua ali, lá no fim da casa, uma casa de grade verde, ela disse, né, portão verde, é lá que tá o cachorrinho, cachorrinho peludinho, branco e marrom. Se alguém perdeu, se é de alguém aí da vizinhança por aí, tá lá na rua do supermercado Trevão, descendo a rua lá embaixo, perto da oficina do Alfredo, uma casa de grade, o portão verde, a Brasília, viu, que o cachorrinho tá lá, quem perdeu pode buscar.

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0: Tudo bem, são 18 horas agora, 16 minutos, 18:16 Sacramento. A participação que nós tivemos aí foi do Rei Gaspar e Majestade, né? Pouso de Boiada. Redator e jornalista Prova do Tempo e os Gargantas de Ouro. Milionário José Rico, Estrada da Vida.
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Muito bem, minha gente, é hora de ir embora. Vem aí o Santo Terço com o Padre Ricardo. Eu vou ficando por aqui, agradecendo a todos pelo carinho, desejando um excelente final de semana para todo mundo. Amanhã, se o bom pai assim o permitir, porque é graças a ele que a vida continua, nos encontramos às 8 da manhã no Sabadão da 100. Fiquem com Deus e até lá, se Deus quiser. Tchau, tchau, meu povo!

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Com o coração cheio de esperança, iniciemos nossa oração pedindo pelas famílias, pela igreja, pelo mundo e por todas as intenções que trazemos em nosso coração. Em nome do Pai e do Filho e do Espírito Santo. Amém. Senhor Jesus, nós vos oferecemos este terço que vamos rezar, contemplando os mistérios de nossa redenção. Concedei-nos, por intercessão de Maria, vossa Mãe Santíssima, a quem nos dirigimos, as virtudes que nos são necessárias para bem rezá-lo e a graça que nos vem desta santa.

0: Contemplamos neste dia os mistérios dolorosos. Nos mistérios dolorosos acompanhamos os passos de Jesus em sua paixão e morte, oferecendo sua vida pela redenção do mundo. Eles nos convidam a refletir sobre o amor incondicional de Cristo, que enfrentou o sofrimento para nos salvar, e nos ensinam a confiar em Deus nas nossas próprias tribulações. Creio em Deus Pai Todo-Poderoso, Criador do céu e da terra, e em Jesus Cristo, seu único Filho, nosso Senhor, que foi concebido pelo poder do Espírito Santo, nasceu da Virgem Maria, padeceu sob Pôncio Pilatos, foi crucificado, morto e sepultado, desceu à mansão dos mortos, ressuscitou ao terceiro dia, subiu aos céus, está sentado à direita de Deus Pai Todo-Poderoso, donde há de vir a julgar os vivos e os mortos. Creio no Espírito Santo, na Santa Igreja Católica, na comunhão dos santos, na remissão dos pecados, na ressurreição da carne, na vida eterna. Amém. Pai nosso que estais no céu, santificado seja o vosso nome. Venha a nós o vosso reino. Seja feita a vossa vontade, assim na terra como no céu.
1: O pão nosso de cada dia nos dai hoje. Perdoai-nos as nossas ofensas, assim como nós perdoamos a quem nos tem ofendido. E não nos deixeis cair em tentação, mas livrai-nos do mal. Amém.
0: Ave Maria, cheia de graça, o Senhor é convosco. Bendita sois vós entre as mulheres. E bendito é o fruto do vosso ventre, Jesus.
1: Santa Maria, Mãe de Deus, rogai por nós, pecadores, agora e na hora da nossa morte. Amém.
0: Ave Maria, cheia de graça, o Senhor é convosco. Bendita sois vós entre as mulheres. E bendito é o fruto do vosso ventre, Jesus.
1: Santa Maria, Mãe de Deus, rogai por nós, pecadores, agora e na hora da nossa morte. Amém.
0: Ave Maria, cheia de graça, o Senhor é convosco, bendita sois vós entre as mulheres, e bendito é o fruto do vosso ventre, Jesus.
1: Santa Maria, Mãe de Deus, rogai por nós, pecadores, agora e na hora da nossa morte. Amém.
0: Glória ao Pai, ao Filho e ao Espírito Santo.
1: Assim como era no princípio, agora e sempre, pelos séculos dos séculos. Amém.
0: Ó meu Jesus, perdoai-nos, livrai-nos do fogo do inferno, levai as almas todas para o céu e socorrei principalmente aquelas que mais precisarem da vossa misericórdia. Sagrado Coração de Jesus, nós temos confiança em vós. Nossa Senhora do Patrocínio do Santíssimo Sacramento, rogai por nós.

0: Pai nosso que estais nos céus, santificado seja o vosso nome. Venha a nós o vosso reino, seja feita a vossa vontade, assim na terra como no céu.
1: O pão nosso de cada dia nos dai hoje. Perdoai-nos as nossas ofensas, assim como nós perdoamos a quem nos tem ofendido. E não nos deixeis cair em tentação, mas livrai-nos do mal. Amém.
0: Ave Maria, cheia de graça, o Senhor é convosco. Bendita sois vós entre as mulheres. E bendito é o fruto do vosso ventre, Jesus.
1: Santa Maria, Mãe de Deus, rogai por nós, pecadores, agora e na hora da nossa morte. Amém.
0: Ave Maria, cheia de graça, o Senhor é convosco. Bendita sois vós entre as mulheres, e bendito é o fruto do vosso ventre, Jesus.
1: Santa Maria, Mãe de Deus, rogai por nós, pecadores, agora e na hora da nossa morte. Amém.
0: Ave Maria, cheia de graça, o Senhor é convosco. Bendita sois vós entre as mulheres, e bendito é o fruto do vosso ventre, Jesus.
1: Santa Maria, Mãe de Deus, rogai por nós, pecadores, agora e na hora da nossa morte. Amém.
0: Ave Maria, cheia de graça, o Senhor é convosco. Bendita sois vós entre as mulheres, e bendito é o fruto do vosso ventre, Jesus.
1: Santa Maria, Mãe de Deus, rogai por nós, pecadores, agora e na hora da nossa morte. Amém.
0: Ave Maria, cheia de graça, o Senhor é convosco. Bendita sois vós entre as mulheres, e bendito é o fruto do vosso ventre, Jesus.
1: Santa Maria, Mãe de Deus, rogai por nós, pecadores, agora e na hora da nossa morte. Amém.
0: Ave Maria, cheia de graça, o Senhor é convosco. Bendita sois vós entre as mulheres, e bendito é o fruto do vosso ventre, Jesus.
1: Santa Maria, Mãe de Deus, rogai por nós, pecadores, agora e na hora da nossa morte. Amém.
0: Ave Maria, cheia de graça, o Senhor é convosco. Bendita sois vós entre as mulheres, e bendito é o fruto do vosso ventre, Jesus.
1: Santa Maria, Mãe de Deus, rogai por nós, pecadores, agora e na hora da nossa morte. Amém.
0: Ave Maria, cheia de graça, o Senhor é convosco. Bendita sois vós entre as mulheres, e bendito é o fruto do vosso ventre, Jesus.
1: Santa Maria, Mãe de Deus, rogai por nós, pecadores, agora e na hora da nossa morte. Amém.
0: Ave Maria, cheia de graça, o Senhor é convosco. Bendita sois vós entre as mulheres, e bendito é o fruto do vosso ventre, Jesus.
1: Santa Maria, Mãe de Deus, rogai por nós, pecadores, agora e na hora da nossa morte. Amém.
0: Ave Maria, cheia de graça, o Senhor é convosco. Bendita sois vós entre as mulheres, e bendito é o fruto do vosso ventre, Jesus.
1: Santa Maria, Mãe de Deus, rogai por nós, pecadores, agora e na hora da nossa morte. Amém.
0: Glória ao Pai, e ao Filho, e ao Espírito Santo.
1: Assim como era no princípio, agora e sempre, pelos séculos dos séculos. Amém.
0: Ó meu Jesus, perdoai-nos, livrai-nos do fogo do inferno. Levai as almas todas para o céu, e socorrei principalmente aquelas que mais precisarem da vossa misericórdia. Sagrado Coração de Jesus, nós temos confiança em vós. Ó Maria concebida sem pecado, rogai por nós que recorremos a vós. No segundo mistério, contemplamos a flagelação do Senhor.

0: Pai nosso que estais nos céus, santificado seja o vosso nome. Venha a nós o vosso reino. Seja feita a vossa vontade, assim na terra como no céu.
1: O pão nosso de cada dia nos dai hoje. Perdoai-nos as nossas ofensas, assim como nós perdoamos a quem nos tem ofendido. E não nos deixeis cair em tentação, mas livrai-nos do mal. Amém.
0: Ave Maria, cheia de graça, o Senhor é convosco. Bendita sois vós entre as mulheres. E bendito é o fruto do vosso ventre, Jesus.
1: Santa Maria, Mãe de Deus, rogai por nós, pecadores, agora e na hora da nossa morte. Amém.
0: Ave Maria, cheia de graça, o Senhor é convosco. Bendita sois vós entre as mulheres, e bendito é o fruto do vosso ventre, Jesus.
1: Santa Maria, Mãe de Deus, rogai por nós, pecadores, agora e na hora da nossa morte. Amém.
0: Ave Maria, cheia de graça, o Senhor é convosco. Bendita sois vós entre as mulheres, e bendito é o fruto do vosso ventre, Jesus.
1: Santa Maria, Mãe de Deus, rogai por nós, pecadores, agora e na hora da nossa morte. Amém.
0: Ave Maria, cheia de graça, o Senhor é convosco. Bendita sois vós entre as mulheres, e bendito é o fruto do vosso ventre, Jesus.
1: Santa Maria, Mãe de Deus, rogai por nós, pecadores, agora e na hora da nossa morte. Amém.
0: Ave Maria, cheia de graça, o Senhor é convosco. Bendita sois vós entre as mulheres, e bendito é o fruto do vosso ventre, Jesus.
1: Santa Maria, Mãe de Deus, rogai por nós, pecadores, agora e na hora da nossa morte. Amém.
0: Ave Maria, cheia de graça, o Senhor é convosco. Bendita sois vós entre as mulheres, e bendito é o fruto do vosso ventre, Jesus.
1: Santa Maria, Mãe de Deus, rogai por nós, pecadores, agora e na hora da nossa morte. Amém.
0: Ave Maria, cheia de graça, o Senhor é convosco. Bendita sois vós entre as mulheres, e bendito é o fruto do vosso ventre, Jesus.
1: Santa Maria, Mãe de Deus, rogai por nós, pecadores, agora e na hora da nossa morte. Amém.
0: Ave Maria, cheia de graça, o Senhor é convosco. Bendita sois vós entre as mulheres, e bendito é o fruto do vosso ventre, Jesus.
1: Santa Maria, Mãe de Deus, rogai por nós, pecadores, agora e na hora da nossa morte. Amém.
0: Ave Maria, cheia de graça, o Senhor é convosco. Bendita sois vós entre as mulheres, e bendito é o fruto do vosso ventre, Jesus.
1: Santa Maria, Mãe de Deus, rogai por nós, pecadores, agora e na hora da nossa morte. Amém.
0: Ave Maria, cheia de graça, o Senhor é convosco. Bendita sois vós entre as mulheres, e bendito é o fruto do vosso ventre, Jesus.
1: Santa Maria, Mãe de Deus, rogai por nós, pecadores, agora e na hora da nossa morte. Amém.
0: Glória ao Pai, e ao Filho, e ao Espírito Santo.
1: Assim como era no princípio, agora e sempre, pelos séculos dos séculos. Amém.
0: Ó meu Jesus, perdoai-nos, livrai-nos do fogo do inferno. Levai as almas todas para o céu, e socorrei principalmente aquelas que mais precisarem da vossa misericórdia. Sagrado Coração de Jesus, nós temos confiança em vós. Ó Maria concebida sem pecado, rogai por nós que recorremos a vós. No terceiro mistério contemplamos a coroação de espinhos.

0: Pai nosso que estais nos céus, santificado seja o vosso nome. Venha a nós o vosso reino, seja feita a vossa vontade, assim na terra como no céu.
1: O pão nosso de cada dia nos dai hoje. Perdoai-nos as nossas ofensas, assim como nós perdoamos a quem nos tem ofendido. E não nos deixeis cair em tentação, mas livrai-nos do mal. Amém.
0: Ave Maria, cheia de graça, o Senhor é convosco. Bendita sois vós entre as mulheres. E bendito é o fruto do vosso ventre, Jesus.
1: Santa Maria, Mãe de Deus, rogai por nós, pecadores, agora e na hora da nossa morte. Amém.
0: Ave Maria, cheia de graça, o Senhor é convosco. Bendita sois vós entre as mulheres. E bendito é o fruto do vosso ventre, Jesus.
1: Santa Maria, Mãe de Deus, rogai por nós, pecadores, agora e na hora da nossa morte. Amém.
0: Ave Maria, cheia de graça, o Senhor é convosco. Bendita sois vós entre as mulheres, e bendito é o fruto do vosso ventre, Jesus.
1: Santa Maria, Mãe de Deus, rogai por nós, pecadores, agora e na hora da nossa morte. Amém.
0: Ave Maria, cheia de graça, o Senhor é convosco. Bendita sois vós entre as mulheres, e bendito é o fruto do vosso ventre, Jesus.
1: Santa Maria, Mãe de Deus, rogai por nós, pecadores, agora e na hora da nossa morte. Amém.
0: Ave Maria, cheia de graça, o Senhor é convosco. Bendita sois vós entre as mulheres, e bendito é o fruto do vosso ventre, Jesus.
1: Santa Maria, Mãe de Deus, rogai por nós, pecadores, agora e na hora da nossa morte. Amém.
0: Ave Maria, cheia de graça, o Senhor é convosco. Bendita sois vós entre as mulheres, e bendito é o fruto do vosso ventre, Jesus.
1: Santa Maria, Mãe de Deus, rogai por nós, pecadores, agora e na hora da nossa morte. Amém.
0: Ave Maria, cheia de graça, o Senhor é convosco. Bendita sois vós entre as mulheres, e bendito é o fruto do vosso ventre, Jesus.
1: Santa Maria, Mãe de Deus, rogai por nós, pecadores, agora e na hora da nossa morte. Amém.
0: Ave Maria, cheia de graça, o Senhor é convosco. Bendita sois vós entre as mulheres, e bendito é o fruto do vosso ventre, Jesus.
1: Santa Maria, Mãe de Deus, rogai por nós, pecadores, agora e na hora da nossa morte. Amém.
0: Ave Maria, cheia de graça, o Senhor é convosco. Bendita sois vós entre as mulheres, e bendito é o fruto do vosso ventre, Jesus.
1: Santa Maria, Mãe de Deus, rogai por nós, pecadores, agora e na hora da nossa morte. Amém.
0: Ave Maria, cheia de graça, o Senhor é convosco. Bendita sois vós entre as mulheres, e bendito é o fruto do vosso ventre, Jesus.
1: Santa Maria, Mãe de Deus, rogai por nós, pecadores, agora e na hora da nossa morte. Amém.
0: Glória ao Pai, e ao Filho, e ao Espírito Santo.
1: Assim como era no princípio, agora e sempre, pelos séculos dos séculos. Amém.
0: Ó meu Jesus, perdoai-nos, livrai-nos do fogo do inferno. Levai as almas todas para o céu, e socorrei principalmente aquelas que mais precisarem da vossa misericórdia. Sagrado Coração de Jesus, nós temos confiança em vós. Ó Maria concebida sem pecado, rogai por nós que recorremos a vós. No quarto mistério contemplamos o Senhor Jesus carregando a cruz a caminho do Calvário.

0: Pai nosso que estais nos céus, santificado seja o vosso nome. Venha a nós o vosso reino. Seja feita a vossa vontade, assim na terra como no céu.
1: O pão nosso de cada dia nos dai hoje. Perdoai-nos as nossas ofensas, assim como nós perdoamos a quem nos tem ofendido. E não nos deixeis cair em tentação, mas livrai-nos do mal. Amém.
0: Ave Maria, cheia de graça, o Senhor é convosco. Bendita sois vós entre as mulheres. E bendito é o fruto do vosso ventre, Jesus.
1: Santa Maria, Mãe de Deus, rogai por nós, pecadores, agora e na hora da nossa morte. Amém.
0: Ave Maria, cheia de graça, o Senhor é convosco. Bendita sois vós entre as mulheres, e bendito é o fruto do vosso ventre, Jesus.
1: Santa Maria, Mãe de Deus, rogai por nós, pecadores, agora e na hora da nossa morte. Amém.
0: Ave Maria, cheia de graça, o Senhor é convosco. Bendita sois vós entre as mulheres, e bendito é o fruto do vosso ventre, Jesus.
1: Santa Maria, Mãe de Deus, rogai por nós, pecadores, agora e na hora da nossa morte. Amém.
0: Ave Maria, cheia de graça, o Senhor é convosco. Bendita sois vós entre as mulheres, e bendito é o fruto do vosso ventre, Jesus.
1: Santa Maria, Mãe de Deus, rogai por nós, pecadores, agora e na hora da nossa morte. Amém.
0: Ave Maria, cheia de graça, o Senhor é convosco. Bendita sois vós entre as mulheres, e bendito é o fruto do vosso ventre, Jesus.
1: Santa Maria, Mãe de Deus, rogai por nós, pecadores, agora e na hora da nossa morte. Amém.
0: Ave Maria, cheia de graça, o Senhor é convosco. Bendita sois vós entre as mulheres, e bendito é o fruto do vosso ventre, Jesus.
1: Santa Maria, Mãe de Deus, rogai por nós, pecadores, agora e na hora da nossa morte. Amém.
0: Ave Maria, cheia de graça, o Senhor é convosco. Bendita sois vós entre as mulheres, e bendito é o fruto do vosso ventre, Jesus.
1: Santa Maria, Mãe de Deus, rogai por nós, pecadores, agora e na hora da nossa morte. Amém.
0: Ave Maria, cheia de graça, o Senhor é convosco. Bendita sois vós entre as mulheres, e bendito é o fruto do vosso ventre, Jesus.
1: Santa Maria, Mãe de Deus, rogai por nós, pecadores, agora e na hora da nossa morte. Amém.
0: Ave Maria, cheia de graça, o Senhor é convosco. Bendita sois vós entre as mulheres, e bendito é o fruto do vosso ventre, Jesus.
1: Santa Maria, Mãe de Deus, rogai por nós, pecadores, agora e na hora da nossa morte. Amém.
0: Ave Maria, cheia de graça, o Senhor é convosco. Bendita sois vós entre as mulheres, e bendito é o fruto do vosso ventre, Jesus.
1: Santa Maria, Mãe de Deus, rogai por nós, pecadores, agora e na hora da nossa morte. Amém.
0: Glória ao Pai, e ao Filho, e ao Espírito Santo.
1: Assim como era no princípio, agora e sempre, pelos séculos dos séculos. Amém.
0: Ó meu Jesus, perdoai-nos, livrai-nos do fogo do inferno. Levai as almas todas para o céu, e socorrei principalmente aquelas que mais precisarem da vossa misericórdia. Sagrado Coração de Jesus, nós temos confiança em vós. Ó Maria concebida sem pecado, rogai por nós que recorremos a vós. No quinto mistério contemplamos a crucifixão e morte de nosso Senhor Jesus Cristo.

0: Pai nosso que estais nos céus, santificado seja o vosso nome. Venha a nós o vosso reino, seja feita a vossa vontade, assim na terra como no céu.
1: O pão nosso de cada dia nos dai hoje. Perdoai-nos as nossas ofensas, assim como nós perdoamos a quem nos tem ofendido. E não nos deixeis cair em tentação, mas livrai-nos do mal. Amém.
0: Ave Maria, cheia de graça, o Senhor é convosco. Bendita sois vós entre as mulheres. E bendito é o fruto do vosso ventre, Jesus.
1: Santa Maria, Mãe de Deus, rogai por nós, pecadores, agora e na hora da nossa morte. Amém.
0: Ave Maria, cheia de graça, o Senhor é convosco. Bendita sois vós entre as mulheres, e bendito é o fruto do vosso ventre, Jesus.
1: Santa Maria, Mãe de Deus, rogai por nós, pecadores, agora e na hora da nossa morte. Amém.
0: Ave Maria, cheia de graça, o Senhor é convosco. Bendita sois vós entre as mulheres, e bendito é o fruto do vosso ventre, Jesus.
1: Santa Maria, Mãe de Deus, rogai por nós, pecadores, agora e na hora da nossa morte. Amém.
0: Ave Maria, cheia de graça, o Senhor é convosco. Bendita sois vós entre as mulheres, e bendito é o fruto do vosso ventre. Ave Maria, cheia de graça, o Senhor é convosco. Bendita sois vós entre as mulheres,

0: Santa Maria, Mãe de Deus, rogai por nós, pecadores, agora e na hora da nossa morte. Amém.
1: Ave Maria, cheia de graça, o Senhor é convosco. Bendita sois vós entre as mulheres. E bendito é o fruto do vosso ventre, Jesus.
0: Santa Maria, Mãe de Deus, rogai por nós, pecadores, agora e na hora da nossa morte. Amém.
1: Ave Maria, cheia de graça, o Senhor é convosco. Bendita sois vós entre as mulheres, e bendito é o fruto do vosso ventre, Jesus.
0: Santa Maria, Mãe de Deus, rogai por nós, pecadores, agora e na hora da nossa morte. Amém.
1: Ave Maria, cheia de graça, o Senhor é convosco. Bendita sois vós entre as mulheres, e bendito é o fruto do vosso ventre, Jesus.
0: Santa Maria, Mãe de Deus, rogai por nós, pecadores, agora e na hora da nossa morte. Amém.
1: Ave Maria, cheia de graça, o Senhor é convosco. Bendita sois vós entre as mulheres, e bendito é o fruto do vosso ventre, Jesus.
0: Santa Maria, Mãe de Deus, rogai por nós, pecadores, agora e na hora da nossa morte. Amém.
1: Glória ao Pai, e ao Filho, e ao Espírito Santo.
0: Assim como era no princípio, agora e sempre, pelos séculos dos séculos. Amém.
1: Ó meu Jesus, perdoai-nos, livrai-nos do fogo do inferno. Levai as almas todas para o céu, e socorrei principalmente aquelas que mais precisarem da vossa misericórdia. Sagrado Coração de Jesus, nós temos confiança em vós. Ó Maria concebida sem pecado, rogai por nós que recorremos a vós. Infinitas graças vos damos, soberana rainha, pelos benefícios que todos os dias recebemos de vossas mãos liberais. Dignai-vos agora e para sempre tomar-nos debaixo do vosso poderoso amparo. E para mais vos agradecer, vos saudamos dizendo:
0: Salve rainha, mãe de misericórdia, vida, doçura e esperança nossa, salve. A vós bradamos os degradados filhos de Eva, a vós suspiramos gemendo e chorando neste vale de lágrimas. Eia, pois, advogada nossa, esses vossos olhos misericordiosos a nós volvei, e depois deste desterro, mostrai-nos Jesus, bendito fruto do vosso ventre, ó clemente, ó piedosa, ó doce sempre Virgem Maria.
1: Rogai por nós, Santa Mãe de Deus,
0: para que sejamos dignos das promessas de Cristo. Amém.
1: O Senhor esteja convosco.
2: Ele está no meio de nós.
1: Abençoe-vos Deus Todo-Poderoso, Pai, Filho e Espírito Santo. Amém.

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0: você que nos acompanha em todo o país.
1: Sexta-feira, 17 de julho de 2026.
0: E vamos aos destaques do dia na Voz do Brasil.
1: Empresas afetadas por tarifas impostas pelos Estados Unidos terão apoio do governo.
0: A Apex prepara plano de abertura de novos mercados para exportadores afetados pelas tarifas. Luciana Colares de Holanda.
2: No início de agosto, a Apex Brasil deve apresentar um plano de diversificação de mercados, especialmente para os exportadores impactados pelo tarifaço.
1: E ainda, Banco Nacional de Antígenos integra a estratégia brasileira de defesa agropecuária contra a aftosa.
0: A estrutura permite a produção emergencial de vacinas em prazo reduzido em caso de necessidade sanitária. Thaís de Araújo.
3: O banco integra a estratégia nacional de preparação para emergências sanitárias, juntamente com ações permanentes de vigilância e monitoramento da sanidade animal.
1: E vamos falar também sobre o El Niño, que traz fortes chuvas no sul do país, ondas de calor e seca no norte.
0: Risco também de incêndios florestais, especialmente na Amazônia, no Cerrado e na Caatinga.
1: Para entender mais sobre os impactos para o Brasil, nós conversamos com o Gilvan Sampaio, do Instituto Nacional de Pesquisas Espaciais.
4: As previsões indicam que será um El Niño de forte intensidade, é muito forte intensidade, mas não há motivo para pânico. Nós temos que nos preparar para fazer com que os impactos sejam os menores possíveis.
0: Na apresentação da Voz do Brasil, Mariana Jungmann e Nazi Brum.
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0: Empresas afetadas pelas tarifas anunciadas pelos Estados Unidos vão ter apoio da Agência Brasileira de Promoção de Exportações para encontrar novos mercados.
1: Para isso, a Apex vai implementar um plano de 130 milhões de reais com foco na descoberta de novos parceiros comerciais.
0: A meta é chegar a países da União Europeia e países asiáticos.
2: A aplicação da tarifa de 25% sobre os produtos brasileiros, anunciada em 15 de julho, atinge 2.375 produtos. 7 bilhões e 200 milhões de dólares são impactados pelas novas tarifas. De acordo com a Agência Brasileira de Promoção de Exportações e Investimentos, o processo de busca por novos compradores internacionais vem sendo intensificado desde o ano passado, após as primeiras medidas tarifárias adotadas pelo mercado norte-americano. Atualmente, 72% das empresas brasileiras que vendem para os Estados Unidos já adotaram pelo menos mais um país de destino para as mercadorias. E já no início de agosto, a Apex Brasil deve apresentar um plano de diversificação de mercados, especialmente para os exportadores impactados pelo tarifaço. Como detalha o presidente da Apex Brasil, Laudemir Miller.
5: Nós vamos anunciar um plano de 130 milhões em parceria com o setor privado, mas evidentemente que a implementação do acordo Mercosul-União Europeia, para que as empresas possam de fato aproveitar as oportunidades desse acordo, é um dos elementos centrais do nosso plano. Mas enfim, assim, importantes são os setores, né? Mas pegando pesadamente a indústria, né? Então o setor de móveis, o setor de cosméticos, o setor de plástico, o setor de calçados, enfim, esses setores que estão tendo esse impacto.
2: Laudemir Miller ressalta que outros destinos já estão mapeados, como os países da Ásia Central.
5: O mundo olha de um jeito diferente para o Brasil, de um país estável, um país democrático. Então, a gente está sendo demandado pelos países asiáticos. O Brasil abriu, até semana retrasada, 651 mercados. Então, imagina a oportunidade que nós temos.
2: O impacto das novas tarifas anunciadas pelos Estados Unidos varia de acordo com o setor e a região. São Paulo registra o maior impacto em valor absoluto, 3 bilhões de dólares. Já Santa Catarina tem o maior impacto proporcional, com 68% das exportações afetadas. Outra região afetada é o Paraná, estado que concentra 70% das exportações brasileiras de madeira para a construção civil americana. Reportagem Luciana Colares de Holanda.
1: O Brasil Brasil conta com o primeiro banco nacional de antígenos para a resposta emergencial à febre aftosa.
0: A estrutura foi desenvolvida em parceria entre o Ministério da Agricultura e Pecuária, o Instituto de Tecnologia do Paraná e empresa privada.
3: O Banco Nacional de Antígenos integra a Estratégia Brasileira de Preparação para Eventuais Emergências Sanitárias relacionadas à febre aftosa e para manutenção da segurança sanitária da pecuária. A estrutura foi desenvolvida em parceria entre o Ministério da Agricultura e Pecuária, o Instituto de Tecnologia do Paraná e a empresa Biogênesis Bagó. A parceria foi formalizada nesta sexta-feira em Garim, na Argentina. O ministro da Agricultura e Pecuária, André de Paula, falou sobre a parceria.
6: Porque esse é um laboratório reconhecido internacionalmente e ele nos empresta a credibilidade que chega com isso. Esse também é um laboratório que atende a grandes mercados, a exemplo do que ocorre conosco.
3: O Banco Nacional de Antígenos mantém armazenados em condições de alta segurança antígenos dos sorotipos de interesse para o Brasil. Em caso de emergência sanitária, esse material permite iniciar a produção de vacinas em menor prazo, sem depender de fornecimento externo. O Brasil possui reconhecimento internacional como país livre de febre aftosa sem vacinação. O banco integra a Estratégia Nacional de Preparação para Emergências Sanitárias, juntamente com ações permanentes de vigilância e monitoramento da sanidade animal. Reportagem Thaís de Araújo.
1: Atenção, estudantes que se inscreveram no processo seletivo do programa Universidade para Todos, o ProUni.
0: O resultado da primeira chamada para o segundo semestre de 2026 já está disponível.
1: Os candidatos pré-selecionados têm até o dia 24 de julho para comprovar informações da inscrição junto às instituições de ensino.
7: O processo seletivo do programa Universidade para Todos, o ProUni, recebeu cerca de 530 mil inscrições para o segundo semestre de 2026. Ao todo, mais de 1.100.000 estudantes participaram das duas edições do programa neste ano. Cada participante teve a opção de selecionar até duas opções de curso, instituição e turno, conforme as regras do edital. As bolsas integrais cobrem 100% do valor da mensalidade, enquanto as parciais correspondem a 50%. Os cursos com mais inscritos nesta etapa foram Medicina, Direito e Psicologia. Criado em 2004, o ProUni oferece bolsas de estudo em cursos de graduação e sequenciais de formações específica em instituições privadas de educação superior. Para a classificação dos candidatos, o programa utiliza as notas obtidas no Exame Nacional do Ensino Médio, o Enem. Em 2026, os dois processos seletivos somaram mais de 2 milhões de inscrições, realizadas por cerca de 1.100.000 candidatos. O resultado da primeira chamada do ProUni já está disponível. Os candidatos pré-selecionados têm até 24 de julho para comprovar as informações da inscrição junto à instituição de ensino e apresentar a documentação exigida. O cronograma prevê a divulgação da segunda chamada em 5 de agosto. O resultado desta etapa será divulgado em 1º de setembro. Saiba mais em acessounico.mec.gov.br/ProUni. Reportagem Edinaldo Júnior.
0: E as inscrições para a formação continuada de escolas de tempo integral foram prorrogadas até o dia 24 de julho.
1: O curso é destinado a gestores escolares e coordenadores pedagógicos de instituições que ofertam essa modalidade de ensino.
0: Nos estados, no Distrito Federal e em municípios de maior porte, também podem se inscrever profissionais das redes de ensino que atuarão como multiplicadores na formação.
1: As orientações sobre a etapa das inscrições estão disponíveis na página de documentos do Ministério da Educação, no portal gov.br/MEC.
0: O Ministério do Meio Ambiente e Mudança do Clima apresentou as projeções mais recentes para o fenômeno El Niño após a reunião técnica de monitoramento climático realizada esta semana.
1: O cenário prevê redução das chuvas em parte das regiões norte e centro-oeste e temperaturas acima da média em grande parte do país.
0: E também aumento do risco de incêndios florestais, especialmente na Amazônia, no Cerrado e na Caatinga.
1: Já para a região sul, a previsão é de chuvas acima da média.
0: Os efeitos do fenômeno climático devem se intensificar a partir de agosto, mas serão mais sentidos no fim deste ano, segundo o pesquisador Gilvan Sampaio, do Instituto Nacional de Pesquisas Espaciais, o INPE.
1: Eu conversei mais cedo com ele para saber mais sobre o que esperar do El Niño e como tem sido feito o monitoramento dele pelos órgãos técnicos do governo federal. Acompanhe.
8: Doutor
1: Gilvan Sampaio, um prazer pra gente ter o senhor com a gente aqui na Voz do Brasil. Vamos começar falando dessas perspectivas pro El Niño esse ano? A gente deve começar a sentir os efeitos mais graves a partir da semana que vem? Como é que tá as previsões de chuvas intensas aí, especialmente pro sul do Brasil?
8: Bom, nós temos aí os impactos do El Niño, eles são gradativos ao longo dos próximos meses. Os primeiros impactos nós começamos a observar ao longo das próximas semanas. E nesse segundo semestre de 2026, o primeiro principal impacto está relacionado às chuvas no sul do Brasil, principalmente Rio Grande do Sul e Santa Catarina. Então há a tendência de chuvas mais volumosas, alguns períodos com chuvas intensas, mesmo porque o auge do fenômeno El Niño se dá normalmente no mês de dezembro. Então, entre novembro e janeiro, né, nós teremos o auge do fenômeno, que é quando nós observamos os principais impactos. Isso em relação às chuvas. Em relação à temperatura, aí sim, todo o Brasil, nós devemos ter, a partir do final do inverno, depois da primavera e verão, períodos com temperaturas mais altas do que a média histórica, e ao longo, principalmente da primavera e verão, alguns períodos com ondas de calor.
1: Pois é, eu ia até perguntar isso para o senhor, até o fim do ano, como é que eram as perspectivas, né? O senhor falou das chuvas mais intensas que devem começar no sul do Brasil, e a seca, doutor Gilvan, a gente deve esperar também alguma seca atípica, em que regiões, como é que deve acontecer?
8: Em relação às secas, aí é mais no norte do Brasil, norte e leste da Amazônia e norte da região nordeste, onde ocorrem os impactos do El Niño, em relação às secas, né? Ou chuvas abaixo da média. Só que esses impactos, diferente do que acontece no sul, que os impactos são a partir de agora, nós esperamos os impactos mais para o final do ano, começo do ano que vem. Né? Especialmente no norte e no leste da Amazônia, né? Nós devemos ter, a partir do final da primavera, déficits de chuvas. Não dá para qualificar ainda exatamente a severidade desse déficit de chuvas. Nós vamos tentar qualificar isso ao longo dos próximos meses. E no norte da região nordeste, que é a região semiárida, aí sim é somente em 2027, né? Porque o período chuvoso principal daquela região é de fevereiro a maio. Ela tem uma componente também associado ao Oceano Atlântico, então nós devemos aguardar mais para o final do ano para avaliar a possibilidade de secas no norte da região nordeste.
1: E aqui na região centro-oeste, alguma questão em especial?
8: O principal impacto do El Niño na região central do Brasil, que inclui a região centro-oeste, a região sudeste, o sul da região amazônica e o sul da região nordeste, é o aumento das temperaturas. Né? Não tem um impacto no volume de chuvas o El Niño nessas regiões, nessa região central. Portanto, o que tem que se prestar atenção nesse momento? Nós estamos no período seco da região. Essa região central do Brasil, o período seco normalmente se estende até meados de outubro, que é quando começam as chuvas mais frequentes e regulares. Com temperaturas altas, período seco, então isso faz com que a vegetação possa ficar mais seca. E aí a atenção maior é justamente com as queimadas, né? Porque com a vegetação mais seca, temperaturas mais altas, o potencial para ocorrência de queimadas aumenta. Então esse é um ponto de atenção para os próximos meses na região central do Brasil.
1: Agora, o Instituto Nacional de Pesquisas Espaciais, o INPE, onde o senhor, inclusive, é pesquisador, está atuando com diversos órgãos federais no monitoramento do clima, justamente para a preparação de todos esses eventos que o senhor mencionou agora. A partir daí foi lançada uma plataforma, né, doutor Gilvan? Queria que o senhor falasse para a gente como é que funciona esse trabalho, quais são os órgãos envolvidos.
8: Nós fizemos um trabalho, porque o que acontece? Quando ocorre um fenômeno como El Niño, existem muitas fake news, né? Então nós juntamos os órgãos principais que monitoram o clima e meio ambiente no Brasil, que são o INPE, através do Centro de Previsão de Tempos e Estudos Climáticos, que é a instituição a qual pertenço, o Instituto Nacional de Meteorologia, a Defesa Civil Nacional, a Agência Nacional de Águas, o Serviço Geológico do Brasil e o CEMADEM. Então essas seis instituições, elas publicaram agora no mês de junho uma nota técnica né, chamado painel El Niño, onde nesse painel El Niño nós avaliamos justamente a situação atual e como é que nós, o que nós esperamos para os diversos setores, por exemplo, a agricultura, para a defesa civil, a questão de desastres, a questão de águas, ao longo dos próximos meses. Esse painel El Niño, ele vai ser renovado a cada mês, e essa é uma informação que vai auxiliar não somente a população, mas também os diversos setores e também os tomadores de decisão.
1: Principalmente aí as autoridades estaduais, municipais também, né, que vão poder se precaver de maneira mais específica, né?
8: Exatamente, porque existe inclusive algumas pessoas falando alguns termos até coloquiais do tipo, olha, vai ser um El Niño Godzilla. As previsões indicam que será um El Niño de forte intensidade, há muito forte intensidade, mas não há motivo para pânico. Nós temos que, obviamente, nos prepararmos para os impactos do El Niño. Os principais impactos do El Niño nós já sabemos, e aí acompanhar ao longo dos próximos semanas e meses como é que será a evolução desse fenômeno para fazer com que os impactos sejam os menores possíveis.
1: O senhor tocou num ponto interessante aí, porque de fato, o senhor até mencionou antes, né? Existem muitas fake news, existe também algumas equiparações que são um pouco equivocadas que as pessoas fazem. Eu ouvi recentemente que era um furacão, que o El Niño era um furacão. E são eventos climáticos diferentes, né? Eu gostaria que o senhor ajudasse também um pouco aqui a explicar essa diferença inclusive de preparação, se fosse eventualmente um furacão, é diferente do que a gente vai viver com o El Niño. Se é necessário as pessoas fazerem, por exemplo, provisionamentos, estoque de comida, porque pode ter inundações ou secas extremas que falte comida. A gente vive uma situação nesse sentido. Qual é a diferença?
8: Não. O El Niño é um fenômeno que nós já sabemos quais são os impactos. Os impactos vão ocorrendo dependendo da região. Por exemplo, no sul do Brasil, nós sabemos que há a tendência de chuvas volumosas e chuvas intensas, né? Então, por exemplo, dizer que vai acontecer novamente um episódio como aquele de 2024 no Rio Grande do Sul, não dá para dizer com tanta antecedência. Mas existe a possibilidade dele ocorrer? Existe a possibilidade. Quando é que nós conseguimos prever? Nós conseguimos prever isso com no máximo aí 15 dias de antecedência. Né? Aquele episódio, por exemplo, de 2024, ele começou no comecinho de maio, final de abril, comecinho de maio. Os modelos meteorológicos, já na segunda quinzena de abril, indicavam um volume de chuvas muito expressivo para o Rio Grande do Sul. É óbvio que os modelos não conseguem dizer exatamente o volume que ocorreu, e foi um volume realmente muito extremo, né? Então não há essa questão da população fazer estoques de alimentos ou qualquer que seja o pânico associado. É claro que nós temos que nos preparar para os eventos extremos. Então, no caso de chuvas, tem que haver toda uma preparação, por exemplo, do poder público com limpeza de galerias, né? Eventualmente revisar sistemas de comportas, etc. No caso de secas, tem que haver toda uma preparação por conta da questão da água, né? Não é o momento de desperdiçar água, e aí eu estou falando do norte, do leste da Amazônia, do norte da região nordeste. Então tem que haver toda uma preparação para poupar ao máximo a água. Haja visto que o El Niño traz esse déficit de chuvas nessas regiões. Então, é esse tipo de preparação. Agora, tem que haver uma preparação não só do cidadão, mas também do poder público, das instituições e todo o trabalho que tem que ser feito em função dos impactos do El Niño. O furacão, quando ocorre, é um evento muito extremo que ocorre num horizonte de horas, a poucos dias, né? O que dá para comparar são as chuvas intensas que deverão ocorrer no Rio Grande do Sul e Santa Catarina principalmente. Então é tomar cuidado em relação a esses episódios extremos no Rio Grande do Sul ao longo dos próximos meses.
1: Muito bem, nós conversamos com o Gilvan Sampaio, pesquisador do Instituto Nacional de Pesquisas Espaciais, o INPE. Muito obrigada, pesquisador, pela sua entrevista aqui à Voz do Brasil.
8: Muito obrigado.
0: A Defesa Civil Nacional reconheceu hoje a situação de emergência em mais de 23 cidades atingidas por desastres.
1: Entre as cidades contempladas, há municípios que enfrentam a estiagem e a seca, enquanto outros foram atingidos por fortes chuvas.
0: As cidades ficam nos estados da Bahia, Ceará, Minas Gerais, Paraíba, Paraná, Pernambuco, Rio Grande do Norte, Rio Grande do Sul e Santa Catarina.
1: Cidades com o reconhecimento federal de situação de emergência ou estado de calamidade pública podem solicitar apoio financeiro por meio do sistema integrado de informações sobre desastres.
0: O período de seca em várias regiões do Brasil traz o surgimento de praias de água doce, que viram pontos de lazer e comércio.
1: Mas você sabia que para realizar eventos ou montar estruturas nesses locais é preciso autorização do governo federal?
0: Quem traz os detalhes sobre essas regras é Uriel Ricardo.
9: No Brasil, existem praias que se formam temporariamente durante alguns meses do ano. Você já ouviu falar sobre as praias fluviais ou praias de água doce? Elas surgem quando a estiagem reduz o nível dos rios e expõe bancos de areia e trechos das margens, que passam a receber visitantes, estruturas de lazer, eventos e atividades comerciais. Quando essas praias estão localizadas em rios federais, a instalação de estruturas, eventos, atividades econômicas e outros tipos de intervenções dependem de autorização do governo federal. Os rios federais são aqueles que atravessam mais de um estado e as áreas banhadas por eles são patrimônio da União. Por isso, é necessário ter permissão de uso para explorar esses espaços, conforme explica André Luiz Nunes, coordenador geral de gestão de territórios costeiros e marginais da Secretaria de Patrimônio da União, a SPU.
10: A permissão de uso serve para eventos de curta duração, de natureza recreativa, esportiva, cultural e religiosa. Então, para qualquer uso privativo dessas áreas, tem que ser autorizado pela União, né? E além de outras licenças lá, não dispensa licença ambiental, licença do município.
9: As orientações sobre a permissão de uso se aplicam a qualquer praia formada em rios federais, especialmente nos estados de Tocantins, Goiás, Pará, Amazonas, Mato Grosso do Sul, Maranhão, Amapá e Mato Grosso. No Tocantins, por exemplo, há a formação de praias sazonais em Porto Nacional, Luzimangues e várias outras cidades. A capital do estado, Palmas, também conta com praias como a Graciosa, a Praia do Prata e a Praia do Caju. A permissão de uso pode ser solicitada por municípios, pessoas físicas ou empresas. No caso de particulares, também é necessário ter as devidas licenças locais. Mas atenção, a autorização só vale para eventos de curta duração, como detalha André Luiz Nunes.
10: A permissão de uso para eventos de curta duração de até 90 dias, incluída a construção e a desocupação da área, ou tu pode, querendo lá, sendo necessário, prorrogar isso por mais 90 dias.
9: Quem pretende solicitar a permissão de uso pode procurar a Superintendência do Patrimônio da União no respectivo estado. Os formulários estão disponíveis na página da SPU no portal gov.br. Também é possível obter informações pelo telefone 0800-978-9005. O canal recebe ainda comunicações sobre restrições de acesso às praias, ocupação irregular, acúmulo de lixo e problemas ambientais ou sanitários. Para quem pretende aproveitar as praias fluviais, a orientação é colaborar com a preservação desses espaços, descartar o lixo nos locais adequados, respeitar a sinalização, evitar fogueiras e preservar a fauna e a vegetação local. Reportagem Uriel Ricardo.
1: Desde o início da semana, a ANP, Agência Nacional de Petróleo, Gás Natural e Biocombustíveis, realizou 268 ações com foco no combate a preços abusivos de combustíveis em 14 estados.
0: Foram aplicados 14 autos de infração por não cumprimento de envio de documentos para avaliação dos preços.
1: Isso porque nessas ações, a agência também coleta informações a partir das notas fiscais fornecidas pelos postos de aquisição dos combustíveis.
0: Esses dados são analisados pela ANP. E em casos de caracterização de preços abusivos, podem ser geradas autuações, processos administrativos e multas.
1: O valor das multas varia de 50 mil a 500 milhões de reais, dependendo da gravidade do caso.
0: Lembrando que denúncias sobre irregularidades no mercado de combustíveis podem ser enviadas à ANP por meio do telefone 0800-970-0267.
1: Foram as notícias do governo federal.
0: Uma realização da Secretaria de Comunicação Social da Presidência da República.
1: Com produção da empresa Brasil de Comunicação.
0: Fique agora com as notícias do Poder Judiciário e do Congresso Nacional. Uma boa noite e um bom fim de semana.
1: A gente volta segunda-feira. Boa noite.
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13: Conselho Nacional de Justiça está com inscrições abertas para o Prêmio Pena Justa de Jornalismo e Comunicação.
14: Paciente ressarcido por erro em cirurgia odontológica não pode exigir também o custeio de nova operação.
13: Justiça determina que o Hospital Público em Belém, no Pará, retome atendimento à pessoa com autismo.
14: Boa noite, eu sou Marcela Luiz.
13: E eu sou Walter Lima.
14: Estão abertas até 17 de agosto as inscrições para a primeira edição do Prêmio Pena Justa CNJ de Jornalismo e Comunicação.
13: A iniciativa reconhece trabalhos que contribuam para ampliar o debate sobre o sistema penal brasileiro. Marcelo Della Líbera.
15: O plano foi criado após o Supremo Tribunal Federal reconhecer em 2023 que o sistema prisional brasileiro vive um estado de coisas inconstitucional. Para enfrentar esse cenário, a Corte determinou a elaboração de um plano nacional para reorganizar a execução penal, coordenado pelo CNJ. Quem explica é Luiz Lanfred, coordenador do Departamento de Monitoramento e Fiscalização do Sistema Carcerário e do Sistema de Execução de Medidas Socioeducativas do CNJ.
16: Então, assinou ao Poder Judiciário, ao Poder Executivo, à Academia, as instâncias da sociedade civil que se reunissem e pudessem, então, chegar a um consenso sobre ações que pudessem ressignificar esse sistema prisional.
15: O prêmio contempla produções em texto, áudio, vídeo e fotografia. As inscrições são gratuitas e seguem abertas até as 23 horas e 59 minutos do dia 17 de agosto. O regulamento do plano está disponível no site fazendojustiça.org.br.
14: Paciente pode receber de volta valor pago e indenização por danos morais e estéticos no caso de erro em cirurgia odontológica.
13: Mas, segundo o STJ, se escolhe desfazer o contrato e obter a restituição, não pode exigir também que os profissionais paguem outra cirurgia feita por terceiro. Fátima Uchoa.
17: Em ação de reparação por danos materiais, morais e estéticos, um paciente afirmou ter ficado com assimetria facial após cirurgia odontológica. O Tribunal de Justiça do Rio de Janeiro reformou a sentença e condenou os profissionais a restituírem o valor gasto no procedimento, custear nova cirurgia reparadora e pagar indenização por danos morais e estéticos. A terceira turma do STJ afastou a obrigação de os dentistas pagarem a nova cirurgia, mas manteve os demais pontos. Segundo a relatora ministra Nancy André, acumular os pedidos de restituição do valor pago pela primeira cirurgia e o custeio de uma nova geraria enriquecimento sem causa, o que é proibido por lei.
14: TST garante direitos de radialista a uma diretora de imagem que trabalhava em uma instituição de ensino à distância em Londrina, no Paraná.
13: A decisão reforça a proteção dos direitos da categoria. Mila Amaral.
18: A decisão foi da terceira turma do TST. O colegiado entendeu que, mesmo sem ser uma emissora de rádio ou TV, a faculdade usava a transmissão ao vivo pela internet e via satélite. Por isso, a profissional deve ser enquadrada assim como radialista. Com o reconhecimento, ela terá direito à jornada de 6 horas diárias e ao pagamento de horas extras, além de adicional por acúmulo de função. O relator do caso, ministro Alberto Balazeiro, reforçou na decisão que a lei protege quem exerce funções típicas de radialista, independente da atividade principal da empresa.
14: Justiça determina que o Hospital Público em Belém, no Pará, retome atendimento a pessoas com autismo.
13: O hospital tem 30 dias para regularizar o atendimento, sob pena de multa diária de R$10 mil. Sabrine Menezes.
19: De acordo com o Ministério Público Federal, o Hospital Betina Ferro paralisou o atendimento de pacientes com autismo que não possuem também outras comorbidades ou doenças raras. Além disso, a unidade de saúde também está recusando novos pacientes com o transtorno do espectro autista enviados pela regulação municipal. Na decisão, a justiça acolheu os argumentos do MPF de que a restrição viola os princípios da universalidade, integralidade e equidade do Sistema Único de Saúde e os direitos das pessoas com deficiência.
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14: Uma boa noite.
13: Bom fim de semana e até segunda-feira.
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1: Eu sou Paula Groba.
2: E eu sou Ricardo Nakaoka.
1: E estes são os destaques de hoje do Jornal do Senado, que começa agora.
2: Sugestão popular que destina fundo eleitoral a calamidades públicas vira projeto.
1: Regularização de lotes de igrejas pode ser simplificada.
2: Senado terá esforço concentrado em agosto e setembro.
1: Boa noite.
2: Boa noite.
1: Uma sugestão apresentada por um cidadão pode mudar o destino de parte dos recursos dos fundos eleitoral e partidário.
2: A Comissão de Direitos Humanos aprovou a proposta que autoriza o uso desse dinheiro em ações de enfrentamento a calamidades públicas. Os detalhes com Patrícia Oliveira.
3: Os partidos políticos poderão renunciar aos recursos totais ou parciais do fundo partidário ou do fundo especial de financiamento de campanha e direcionar esse dinheiro ao tesouro para custear despesas em situações de calamidade, como enchentes, deslizamentos ou outras emergências reconhecidas pelo poder público. A sugestão é de um cidadão de Santa Catarina que recebeu mais de 20 mil apoios online e foi aprovada na Comissão de Direitos Humanos. A ideia surgiu em 2020, durante a pandemia de Covid-19, e defendia o uso desses recursos para reforçar os gastos com a saúde. Como a emergência sanitária já terminou, o relator senador Márcio Bittar, do PL do Acre, adaptou a proposta. O relatório, lido pelo senador astronauta Marcos Pontes, do PL de São Paulo, cria uma regra permanente para todas as situações de crise, evitando que seja necessário aprovar uma nova lei sempre que ocorrer uma calamidade.
4: E fortalecer a resposta ao poder público a emergências de natureza sanitária, econômica, social e ambiental.
3: Com a aprovação, a sugestão legislativa vira projeto de lei e segue para a análise das comissões e do plenário do Senado.
1: A Comissão de Segurança Pública aprovou uma iniciativa que aumenta as penas para crimes de furto, roubo de câmeras de vigilância e sistemas de monitoramento eletrônico.
2: A proposta, que seguiu para a Comissão de Constituição e Justiça, também pune a receptação e a interrupção de serviços de vídeo monitoramento remoto. Repórter Bruno Lourenço.
5: O relator, senador Wilder Moraes, do PL de Goiás, defendeu a necessidade de endurecer a resposta penal para esse crime em virtude das consequências sofridas pela população.
6: As câmeras de vigilância utilizada por empresas privadas geralmente possuem infraestruturas conectadas à rede elétrica, sistema de armazenamento em nuvens e comunicação de dados em tempo real. Quando subtraídas, além da perda material, há comprometimento imediato na integridade dos dados coletados, da continuidade do serviço de segurança e da resposta à ocorrência por elas registrada.
5: De acordo com o projeto de lei aprovado na Comissão de Segurança Pública, o furto de câmeras ou itens de monitoramento eletrônico instalados em vias públicas ou áreas privadas com acesso ao público passará a ser punido com reclusão de 2 a 8 anos e multa. O texto estabelece ainda que quem receptar esses aparelhos, sabendo de sua origem criminosa, terá a punição em dobro. A proposta também pune quem sabota ou interrompe os serviços de vídeo monitoramento remoto de forma intencional.
1: E a Comissão de Constituição e Justiça pode votar o projeto que trata da simplificação da regularização de lotes de igrejas.
2: Pelo texto, essas instituições poderão ter seus lotes regularizados por meio do REURB, o programa que regulariza assentamentos urbanos informais. Mais informações na reportagem de César Mendes.
7: Enviado à análise da CCJ, o projeto do deputado Dr. Jaziel, do PL do Ceará, permite que instituições religiosas, de assistência social e entidades sem fins lucrativos façam uso de procedimento simplificado para obter o título de propriedade de terrenos públicos ou privados. Instituído por lei em 2017, a ferramenta chamada de REURB é uma política pública voltada à regularização de áreas urbanas ocupadas informalmente, permitindo que alguns tipos de ocupantes tenham acesso ao título de propriedade, a serviços públicos essenciais e à segurança jurídica do proprietário. Relatora da proposta na Comissão de Assuntos Sociais, a senadora Damares Alves, do Republicanos do Distrito Federal, disse que muitas dessas entidades ocupam áreas consolidadas há anos, mas a falta de documentação dificulta os investimentos e a continuidade dos serviços prestados à população.
8: A regularização fundiária constitui um importante instrumento de promoção da segurança jurídica, da ordenação territorial e da função social da propriedade. Desde a edição da Lei 13.465 de 2017, o ordenamento jurídico passou a contar com mecanismos mais ágeis para enfrentar situações consolidadas de informalidade urbana, conciliando o direito à moradia, a segurança das relações jurídicas e o planejamento da cidade. Nesse contexto, revela-se oportuno o aperfeiçoamento contínuo dos instrumentos previstos na legislação.
7: O texto inova ao prever que a regularização seja feita para um único imóvel isolado, sem a necessidade de abranger os lotes vizinhos, além de permitir que técnicos industriais e agrícolas validem as informações técnicas do processo, de forma a agilizar o trabalho nos cartórios.
1: E o Senado Federal terá 2 semanas de esforço concentrado em agosto e setembro. O presidente do Senado, Davi Alcolumbre, anunciou a medida e informou que as atividades serão concentradas entre os dias 10 e 14 de agosto e 31 de agosto e 3 de setembro.
2: Alcolumbre enfatizou que é fundamental que o Senado Federal, a Câmara dos Deputados e o Congresso Nacional se organizem para conciliar as deliberações legislativas necessárias durante o processo eleitoral. Ele ressaltou ainda que a iniciativa foi acordada com o presidente da Câmara dos Deputados, Hugo Mota, e que a intenção é garantir a aprovação de propostas pelas duas casas legislativas na mesma semana.
9: Que o calendário é exatamente o mesmo que será adotado pela Câmara dos Deputados, permitindo que o Congresso Nacional funcione em plenitude e de modo eficiente e harmônico neste período eleitoral.
1: As férias de julho oferecem uma oportunidade para conhecer de perto o Congresso Nacional e, desta vez, de forma diferente.
2: O programa Visite o Congresso preparou uma programação especial entre os dias 18 de julho e 2 de agosto, com experiências imersivas, apresentações teatrais e atividades educativas para crianças e adultos. Os detalhes na reportagem de Yasmin Rodrigues.
10: Durante as férias de julho, o Congresso Nacional prepara uma programação especial para receber cidadãos de todo o país. Entre os dias 18 de julho e 2 de agosto, o programa Visite o Congresso funcionará todos os dias da semana, com visitas gratuitas e sem necessidade de agendamento. Em entrevista à Rádio Senado, Fábio Duarte, coordenador de visitação do Senado Federal, listou as novidades que o público vai encontrar nesse período.
11: O visitante terá a possibilidade de conhecer uma apresentação teatral em homenagem aos 200 anos da Câmara dos Deputados e do Senado Federal. Essa apresentação teatral acontece em espaços diferentes do roteiro e apresenta personagens históricos. Além disso, temos o Visita 360, que é uma experiência imersiva que usa óculos de realidade virtual. A gente tem a apresentação do filme Eunice, a primeira senadora. Teremos também programação infantil, com atividades lúdicas no espaço plenarinho que acontece no Salão Negro do Congresso Nacional.
10: A programação completa, com os horários e as atividades específicas, está disponível para consulta em senado.leg.br/visitação, sem cedilha e sem o tio.
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2: Com edição de Paula Groba e trabalhos técnicos de João Lira, o Jornal do Senado fica por aqui. Acompanhe agora as notícias do Tribunal de Contas da União e da Câmara dos Deputados. Boa noite.
1: Boa noite e um bom fim de semana.
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14: O Tribunal de Contas da União lançou um novo portal para ampliar a transparência sobre o uso da inteligência artificial no setor público. A plataforma mostra como o TCU utiliza essa tecnologia em auditorias, atividades internas e serviços prestados à sociedade. O site reúne informações sobre as ferramentas de inteligência artificial em uso, os resultados alcançados e as regras adotadas para garantir o uso responsável da tecnologia. Também apresenta medidas de segurança, governança e proteção de dados. O objetivo é compartilhar experiências, estimular boas práticas e apoiar outros órgãos públicos a usarem a tecnologia com transparência, ética e responsabilidade. O portal é aberto ao público e pode ser consultado por gestores, pesquisadores, estudantes e qualquer cidadão interessado. Saiba mais em tcu.gov.br.
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15: Câmara aprova medidas provisórias com verba para emergência climática.
16: Mota anuncia acordo com o governo sobre dívidas dos produtores rurais.
15: Parlamentares autorizam o uso de elementos tradicionais em fotos oficiais.
16: Plenário suspende prescrição de pena para condenado que estiver foragido.
15: Boa noite. A Câmara aprovou a suspensão da prescrição da pena para condenados que estiverem foragidos.
16: Atualmente, se o condenado não voltar para a cadeia, existe o risco de o prazo de punição acabar sem que ele termine de cumprir a pena. A reportagem é de Daniele Lessa.
17: O plenário da Câmara aprovou o projeto que suspende a contagem do tempo de prescrição da pena de um crime no período em que o condenado estiver foragido ou quando tiver a liberdade condicional revogada. Prescrição é quando o Estado perde o poder de punir o condenado e o prazo para isso varia de acordo com o crime cometido. Hoje, quando o condenado foge, o prazo para prescrição continua a ser contado normalmente e só zera quando ele é recapturado. Se o condenado não voltar para a cadeia, existe o risco de o prazo de punição acabar. O projeto, apresentado pelo deputado Kim Kataguiri, do Missão de São Paulo, altera o Código Penal para deixar claro que o prazo para prescrição deixa de ser contado enquanto o condenado estiver foragido. Para justificar a proposta, ele argumentou que hoje a lei premia quem afronta a justiça e penaliza o detento que cumpre integralmente sua pena.
18: O que a gente está fazendo agora é uma coisa muito simples. Você foi condenado, você fugiu, você perdeu o direito à prescrição. O crime não vai prescrever enquanto você estiver foragido, que é o óbvio, senão você está premiando, você está estimulando o sujeito a fugir, porque se ele for competente na sua fuga, não for pego num determinado período de tempo, que vai depender do crime que ele cometeu, ele pode voltar como se nada tivesse acontecido.
17: O projeto recebeu parecer favorável do relator, deputado Alberto Fraga, do PL do Distrito Federal. Ele argumentou que a proposta corrige uma distorção ao impedir que a fuga seja usada como caminho para escapar do cumprimento da pena. A deputada Adriana Ventura, do Novo de São Paulo, disse que o texto aprovado torna o cumprimento da pena mais eficaz.
19: Que a partir do momento que esse projeto impede que a fuga de condenado gere benefício indireto, né, decorrente de decurso de tempo, ele reforça a efetividade da execução penal.
17: A mesma regra valerá no caso de revogação da liberdade condicional, que acontece quando a pessoa condenada recebe autorização para cumprir o restante da pena em liberdade. Se o benefício for revogado, a prescrição também ficará suspensa até a captura ou a reapresentação do condenado. O projeto que suspende a contagem do tempo de prescrição de um crime no período em que o condenado estiver foragido ou perder a liberdade condicional, agora será analisado no Senado. Da Rádio Câmara de Brasília, com informações de Antônio Vital, Daniele Lessa.
13: Segurança Pública.
15: Chico Alencar, do PSOL do Rio de Janeiro, parabeniza a Polícia Federal pelo indiciamento de 48 suspeitos de envolvimento em fraudes contra aposentados no INSS. Na opinião do deputado, as investigações revelaram uma atuação isenta e profunda da instituição.
16: Chico Alencar repudia o uso de falsas entidades rurais para aplicar golpes e desviar recursos públicos destinados à Previdência. O parlamentar também celebra a devolução de mais de 3 bilhões de reais aos aposentados lesados.
15: Kim Kataguiri, do Missão de São Paulo, critica projeto que criminaliza a misoginia. O deputado acredita que a proposta confunde o enfrentamento à violência contra mulheres com gírias e piadas usadas por jovens nas redes sociais.
16: Kim Kataguiri defende que o debate sobre proteção às mulheres priorize punições mais duras para crimes hediondos e feminicídio. Ele também critica o fato de partidos de esquerda serem contrários à redução da maioridade penal e ao endurecimento das regras de execução penal.
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0: Justiça.
15: Adriana Ventura, do Novo, de São Paulo, critica os salários do judiciário que ultrapassam o teto constitucional e cobra o fim dos chamados penduricalhos. Ela cita que mais de 600 juízes furaram o limite em maio, com pagamentos que chegaram a R$500 mil em um único mês.
16: Para Adriana Ventura, as gratificações tornam o judiciário brasileiro o mais caro do mundo e ofendem a realidade dos que vivem com um salário mínimo. A parlamentar contesta a defesa desses benefícios e cobra respeito ao dinheiro pago pelos contribuintes.
0: Presidência.
15: O presidente Hugo Mota anunciou acordo com o governo sobre as dívidas dos produtores rurais. O repórter Luiz Gustavo Xavier acompanhou as entrevistas após o encontro.
21: O presidente da Câmara, Hugo Mota, anunciou que foi fechado um acordo entre o governo, representantes do setor e a Frente Parlamentar Agropecuária sobre a renegociação de dívidas de produtores rurais. Um dos pontos do acordo é que o projeto que tratava do tema não será votado e que o governo vai encaminhar uma medida provisória abrangendo os termos do acordo. De acordo com o Ministério da Fazenda, serão aproximadamente R$100 bilhões em dívidas renegociadas. Participaram da reunião os ministros da Fazenda, Dario Durigan, das Relações Institucionais, José Guimarães, o líder do governo, deputado Paulo Pimenta, do PT do Rio Grande do Sul, o deputado Arnaldo Jardins, do Cidadania de São Paulo, e a senadora Tereza Cristina, do PP do Mato Grosso do Sul, integrantes da Frente Parlamentar Agropecuária. O presidente Hugo Mota explicou as medidas.
22: No intuito de podermos anunciar o acordo feito em relação ao projeto do endividamento dos produtores rurais do nosso país. Quero registrar que essa matéria foi colocada em votação na Câmara dos Deputados há um ano atrás, um dia antes do recesso parlamentar, e durante todo esse ano, no Senado Federal principalmente, foi travada uma negociação que se buscava com o governo alterar os pontos que foram aprovados na Câmara no intuito de poder ser mais abrangente no que diz respeito a essa renegociação.
21: O líder do governo, deputado Paulo Pimenta, ressaltou ainda que a MP vai suspender o pagamento dessas dívidas por 30 dias. Já o ministro das Relações Institucionais, José Guimarães, afirmou que o acordo é resultado de uma regra que tem se mostrado eficaz na Câmara, que são o diálogo e a negociação. Segundo ele, os temas mais polêmicos têm sido conduzidos por meio da construção de consensos amplos. O deputado também destacou o papel do presidente da Câmara na articulação do entendimento e ressaltou que o resultado foi fruto de uma construção coletiva. Da Rádio Câmara de Brasília, Luiz Gustavo Xavier.
0: Trabalho.
16: Pastor Henrique Vieira, do PSOL do Rio de Janeiro, cobra aprovação pelo Senado da proposta de emenda à Constituição que acaba com a escala de trabalho 6x1. Ele reforça que a Câmara já cumpriu seu papel e o Executivo espera os senadores para sancionar a matéria.
15: Pastor Henrique Vieira argumenta que o atraso imposto pelo Senado vai na contramão dos anseios dos trabalhadores, já que a proposta tem o apoio de 70% da população. O deputado pede prioridade na votação do texto para garantir mais dignidade ao povo.
0: Desenvolvimento regional.
16: Porto Piauí, no município de Luiz Correia, iniciou oficialmente suas operações de exportação com envio de minério de ferro de Piripiri diretamente para a China. Flávio Nogueira, do PT, celebra um marco, ressaltando que a nova rota vai impulsionar a economia do Nordeste.
15: De acordo com Flávio Nogueira, serão 200 quilômetros a menos que o trajeto rodoviário utilizado antes para escoar a produção até o Ceará. A operação da empresa Lion Mining inaugura a nova era com a expectativa de exportar grãos para o mercado mundial em breve.
0: Economia.
16: O plenário da Câmara aprovou 6 medidas provisórias com recursos para emergências causadas por desastres climáticos e para evitar aumento no preço do gás de cozinha. O repórter Antônio Vital acompanhou as votações.
3: Na véspera do início do recesso parlamentar do meio do ano, o plenário da Câmara aprovou 6 medidas provisórias que autorizam o uso de recursos públicos não previstos no orçamento desse ano para ações emergenciais, como combate a efeitos de desastres climáticos e para evitar aumento do preço do gás de cozinha. Uma das medidas provisórias aprovadas prevê subvenção econômica de 330 milhões de reais para empresas importadoras de gás liquefeito de petróleo, o gás de cozinha. Subvenção é quando o governo repassa dinheiro para as empresas, ou para estimular a atividade econômica ou para enfrentar os efeitos de crises climáticas ou conflitos internacionais. Nesse caso, a subvenção foi necessária para evitar que o aumento do preço internacional do petróleo seja repassado aos consumidores. Outra medida provisória abre crédito extraordinário de 20 milhões de reais para recuperar os estragos causados pelo tornado que atingiu municípios do Paraná em novembro do ano passado. A medida foi aprovada de maneira simbólica, com apoio inclusive da oposição, como a deputada Adriana Ventura, do Novo de São Paulo.
4: Que esse crédito tem por objetivo atender a situação de destruição nos municípios de Guarapuava, Quedas do Iguaçu e Rio Bonito do Iguaçu, no Paraná, por conta das famílias assentadas que foram atingidas. E realmente a gente acha que é um crédito necessário, a gente tem que atender e dar suporte a essas famílias.
3: Também foi aprovada a medida provisória que autoriza o uso de 285 milhões de reais para financiar ações de recuperação em municípios atingidos por desastres climáticos no Brasil. O dinheiro é destinado à Defesa Civil. Segundo o Sistema Integrado de Informações sobre Desastres, os meses de janeiro e fevereiro foram marcados por eventos climáticos severos que afetaram diretamente cerca de 2 milhões de pessoas, deixando mais de 70 mil desalojados ou desabrigados em 733 municípios de todas as regiões. Outra medida provisória aprovada libera 75,3 milhões de reais em auxílio financeiro para 10 mil famílias da região da Zona da Mata, no sudeste de Minas Gerais, atingida por enchentes no início do ano. Também foi aprovada a medida provisória que abre crédito extraordinário de 49 milhões para o programa Segurança Alimentar e Nutricional e Combate à Fome. O objetivo é ampliar o atendimento às populações atingidas por desastres climáticos registrados em maio, especialmente nos estados de Pernambuco e da Paraíba. O líder do PT na Câmara, deputado Pedro Czai, do PT de Santa Catarina, defendeu a necessidade de recursos extraordinários previstos nas medidas provisórias.
6: Falar da importância de todas essas medidas provisórias que hoje estão se definindo aqui no Parlamento. Desde o tema dos desastres naturais, o tema dos tornados no Rio Grande do Sul, o tema das secas, o presidente vai enfrentando os problemas, não só diante da guerra, que vivenciamos o risco de aumento dos combustíveis, o governo subsidia os combustíveis para não produzir inflação no país.
3: Foi aprovada ainda a medida provisória que libera 337 milhões de reais para combate a incêndios. Os recursos são destinados ao IBAMA e ao Instituto Chico Mendes de Conservação da Biodiversidade, o ICMBio, e atendem decisões do Supremo Tribunal Federal em ações que cobram providências do governo contra o aumento de incêndios florestais na época da seca. Todas as medidas provisórias foram enviadas para análise do Senado. Da Rádio Câmara, de Brasília, Antônio Vital.
23: Política. Rodrigo Hollenberg, do PSB do Distrito Federal, faz um balanço do seu mandato parlamentar. Ele destaca a autoria de 23 projetos, como que aumenta o limite de faturamento anual dos microempreendedores individuais.
16: O parlamentar ressalta o envio de emendas para hospitais, universidade pública e instituições de pesquisa locais. Rodrigo Hollenberg defendeu também proposta de sua autoria que proíbe o funcionamento de plataformas de apostas em território nacional.
23: Raimundo, PT do Rio de Janeiro, cobra esclarecimentos sobre o crescimento patrimonial do senador Flávio Bolsonaro, que, segundo notícias recentes, ultrapassaria os 600 milhões de reais. O deputado questiona a origem dessa quantia e exige uma apuração rigorosa dos fatos.
16: Na visão de Raimundo, é preciso investigar se o montante está relacionado a articulações com grupos criminosos e esquemas de corrupção. Para ele, o esclarecimento sobre a origem dos recursos é fundamental para a moralidade pública.
24: Direitos humanos.
23: Leonardo Gadelha, do Podemos da Paraíba, alerta que o Brasil precisa se preparar para a transição demográfica com o envelhecimento da população. Ele observa que as cidades e a legislação

0: queria fazer uma sugestão.
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2: Votação.
1: A Câmara aprova o uso de elementos tradicionais em fotos de documentos oficiais. A repórter Daniele Lessa acompanhou a votação.
3: O plenário da Câmara aprovou o projeto que garante a povos indígenas e demais povos tradicionais o direito de usar elementos culturais, étnicos ou religiosos em fotografias de documentos oficiais. Entre os exemplos previstos estão o cocar indígena, o turbante dos povos de matriz africana e outros elementos étnicos, culturais e religiosos. O projeto, que foi apresentado pela deputada Célia Chacriabá, do PSOL de Minas Gerais, diz que a autorização valerá para documentos oficiais de identificação, como carteira de identidade, carteira de habilitação, passaporte e carteira de trabalho. Na prática, a proposta busca evitar que pessoas sejam obrigadas a retirar símbolos de sua cultura ou religião para tirar fotos para documentos. A única exigência é que o elemento usado não impeça o reconhecimento da fisionomia da pessoa. A relatora no plenário, deputada Sônia Guajajara, do PSOL de São Paulo, lembrou uma situação em que uma mulher negra escutou que só poderia tirar foto para a carteira de habilitação usando o seu turbante se apresentasse uma carta da sua mãe de santo ou um documento comprovando que tinha câncer. A deputada disse que é preciso impedir que episódios como esse se repitam e que usar esses elementos em fotos oficiais é ter o direito e a liberdade de viver de acordo com crenças pessoais.
4: São expressões visuais de culturas e tradições, como o cocá indígena, que representa a relação com a natureza e com os animais, o vínculo espiritual com a terra e os antepassados. Assegurar aos povos indígenas, aos afro-brasileiros e demais povos tradicionais, o uso em documentos oficiais de símbolos de sua comunidade é assegurar a dignidade humana.
3: Segundo a relatora Sônia Guajajara, a proposta deixa expresso em lei um direito que já deveria ser garantido pela Constituição, que protege a liberdade religiosa, e por convenções internacionais assumidas pelo Brasil. Ao defender o projeto, o deputado Wildo Rocha, do MDB do Maranhão, disse que esses elementos, como o cocar e o turbante, valorizam a cultura do país.
5: Isso promove a cultura brasileira, isso é respeito à cultura indígena, é respeito aos povos originários.
3: Alguns deputados no plenário disseram que seria incoerente exigir que as pessoas tirem óculos e enfeites para fotos de documentos e, ao mesmo tempo, permitir o uso de elementos tradicionais. O deputado Alberto Fraga, do PL do Distrito Federal, defendeu que a proposta também poderia incluir a autorização de uso desses objetos pessoais nas fotografias. O projeto que autoriza o uso de elementos tradicionais em fotos de documentos oficiais agora será analisado no Senado. Da Rádio Câmara de Brasília, Daniele Lessa.
6: Câmara aprovou o projeto que reconhece o hip-hop como manifestação da cultura nacional. Inácio Arruda, do PCdoB do Ceará, destaca que o movimento representa a cultura popular das periferias e a voz de trabalhadores e jovens que buscam melhores condições de vida.
1: Inácio Arruda compara a força poética do hip-hop ao repente e aos cantadores de viola do Brasil profundo. Ele acredita que o movimento se consolida como um...
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5: 20 horas e 18 minutos.

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6: 20:30.
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